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1: Altíssimo eterno Deus, mais uma vez, Senhor, te agradeço por estar aqui nos estúdios da Rádio Essência Gospel para levar ao ar o programa Novos Caminhos. Muito obrigado, meu Deus, por mais uma semana que passou, mais um dia de vitória que o Senhor tem nos concedido. E nesta final de noite, estamos aqui, meu Pai, para falar algo concernente à palavra do Senhor, concernente ao reino do Senhor. Aleluia! Muito obrigado, meu Deus, por todos os benefícios que o Senhor tem nos concedido. Que o Senhor venha abençoar nossos ouvintes, que vai nos acompanhar neste momento, a partir de agora. Que o Senhor venha abençoar poderosamente a cada um. E alguns, meu Deus, que não foram aos templos nessa noite adorar ao Senhor, sentir a graça do Senhor igual sentimos agora há pouco, aleluia, no culto abençoado que tivemos. O Senhor vem, meu Pai, falar a esses corações, que essas vidas possam despertar, meu Pai, aleluia, para que elas possam reviver novamente aquilo que elas sentiram lá atrás. Meu Deus e meu Pai, tenha misericórdia, meu Deus. Quantos crentes que confessam o Senhor Jesus como Salvador, como Redentor, como arrebatador da igreja, mas estão frios, não se despertam para a realidade que nós estamos vivendo, meu Pai. Tenha misericórdia, meu Deus. Desperte, Senhor, toque no coração de cada um. Venha arder os nossos corações em brasas vivas, meu Deus. No nome do Senhor Jesus que eu te peço, amém.
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1: Livro de Daniel, capítulo 6, e o versículo, deixa eu ver aqui, 10. Daniel 6 e 10. Daniel, pois, quando soube que a escritura estava assinada, entrou em sua casa. Vou repetir aqui. Daniel, pois, quando soube que a escritura estava assinada, entrou em sua casa. Ora, havia no seu quarto janelas abertas da banda de Jerusalém. E três vezes no dia se punha de joelho, orava e dava graça diante do seu Deus. Aleluia.

Aleluia. Como também antes estudar, costumava a fazer. É dificuldade para ler, né? Mas as pessoas têm a Bíblia aí, pode ler, né? Graças a Deus, com esse versículo, estando na abertura de mais um programa, Novos Caminhos. Nesta final de noite fria, né? Lá fora o trem tá gelado, viu? Tá um vento gelado. Aqui dentro tá bom, mas lá fora tá frio. Com esse versículo, estando na abertura de mais um programa Novos Caminhos, quando são 22 horas e 14 minutos. Neste dia 6 de setembro de 2026. Que 23, rapaz? 23, eu tô. É que eu tava vendo um negócio hoje, 2023, e agora eu lembrei de 2023. Mas é 2026. 3 anos só de diferença. Você que já está ligado com a gente aí, fica à vontade, tá bom? Que Deus continue abençoando a sua vida, tá? Chegamos um pouquinho atrasado aí, mas isso aí é de praxe, né? Mas graças a Deus que depois de um dia abençoado, né? Estivemos de manhã o culto da escola dominical, uma ótima escola dominical que tivemos, e para arrematar, é lógico, nas igrejas, né? Tivemos agora um abençoadíssimo culto da ceia, que tivemos agora à noite, né? Quem não sentiu a presença de Deus, porque, né? Sei lá, não vou fazer aqui julgamento, mas eu acho que quem saiu hoje do culto, agora à noite, aqui que tivemos, na Assembleia de Deus aqui na Canindé, acho que quem saiu murmurando, essa pessoa tem que fazer um conserto. A verdade é essa, me desculpem. Me desculpem. Não é todo mundo igual? Não é. Mas Deus moveu as águas, tanto de manhã como agora à noite. Aleluia. Ô Vinícius, já escolheu já? Pode soltar aí, por favor, o primeiro da noite. Quando são 22 horas e 15 minutos.

0: Aleluia! Coisa linda, né? Aleluia! Glória a Deus! Maravilha! Pastor Judásio, um abraço, meu irmão. Pastor Judásio está ouvindo lá.
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0: Pastor Judásio lá da Vila C.
2: Pai do Senhor, meu Floresvaldo, tudo bom, meu querido? Beleza, tô na escuta aí, tá? Estamos ouvindo o programa aí.
0: Um abraço, pastor Judásio. Deus continue te abençoando, meu irmão. Esteve lá em casa. Pastor Judásio, pastor, é o seguinte, rapaz. Eu não peguei o... Eu vou ver se eu acho aqui depois, passar teu telefone aqui. Pastor Judásio, ele é doutor em fogão, viu? Não é pra cozinhar, não, pra consertar, tá? Pras cozinheiras. É, ele conserta os fogão pras cozinheiras. Teve lá em casa, dando um trato lá no... Um danado lá em casa. Foi anteontem, né? É, sexta-feira. Ele teve lá em casa, dando um trato lá no fogão. E eu vou achar o telefone dele aqui, que eu vou passar para vocês aí, que precisa dar uma arrumada. Só funciona uma boca, as outras não, ele dá um jeito, tá bom? Então tá bom, vou achar o telefone dele aqui, eu passo já aí.
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0: Desculpa aí que a garganta aqui tá daquele jeito.

Ô Vinícius, vamos aí com o Luiz Arthur. Escolhe aí um do Luiz Arthur aí, vou deixar pra você aí. Joga a flecha aí e solta aí um do Luiz Arthur. Sem ser drogas mata, outro.

Aleluia! É isso. É Deus na direção e ponto final. É... Vê mais um aí, Vinícius, com... É... Voz da Verdade. Escolhe um aí. Vê um Voz da Verdade aí, porque... Os índices desse povo aí é bíblico, né? Que eles sejam unicistas, não interessa. Não me interessa. Interessa que as palavras dos hinos deles é bíblico. A maior, 90%.

Aleluia! Deixa eu falar aqui um negócio. Eu vou mostrar pra câmera aqui. Nada tem em mim. O tema é sugestivo, né? Nada tem em mim. É um livro que o pastor Davi dos Santos lançou, né? Você pode fazer parte dessa missão. Ah, tá, isso aqui é outra coisa. Mas aí, aqui na capa final aqui, Jesus disse, nada tem em mim. João 14:30. É o tema o título do livro que o pastor Davi escreveu. Bom, vocês já me conhecem, vai me perdoar aí, né? Pela minha fraca leitura, né? Não respeitando vírgula, ponto e tal e tal. Aqueles que não conhecem, diz que eu tenho que estudar, fazer a faculdade, né? Tudo bem. Vamos lá. Em um mundo onde todos buscam algo para si. Em um mundo onde todos buscam algo para se apoiar. Este livro aponta para aquele que é suficiente em si mesmo. Tá. Cada capítulo é um convite para fechar as brechas do coração. Abandonar tudo o que afeta, o que afasta de Deus. E viver inteiramente para aquele que não teve nada em si. Para que tudo em nós seja feliz. Amém? Legal, né? Eu vou conversar com o pastor Davi. Se domingo ele vir aqui para fazer o lançamento desse livro aqui, né? Eu não consigo ler. Eu estou lendo aqui, letra grande, viu? E mesmo assim, você viu o jeito que está, né? Vamos fazer o seguinte. Quem entrar agora? Ô, Davi, se você estiver ouvindo aí, amém. Se não tiver, minha conta aqui, tá? 5 pessoas que entrar agora no programa, agora. Na live aqui, 5, vai ganhar um livro desse aqui, retirar lá no Clipe Contabilidade, beleza? 5, ó, não é livre, é folhinha de jornal não, gente, ó a capa aqui, ó, coisa querida, ó, papel, eu não sei o nome desse papel aqui, mas esse aqui tem um nome, né? Papel... Primeira linha. Então, quem entrar agora? 5. 5 que daqui de Foz, né? Porque de... Bom, pode ser de qualquer lugar. A gente manda. Pronto. 5. Primeiro, quem entrar aqui agora no programa, seja através da live ali, do computador, do telefone, 45, 30... 25-5200. Vai ganhar um livro desse aqui, tá bom? 5. E os daqui vai retirar lá no Clipe Contabilidade. Ô Vinícius, tem mais nenhum aí na bica, não, né? Você lembra aquele. Ah, sim, o Geraldo lá. Ô Geraldo! Você não enjoou desse, não, rapaz?

Está aí. É... O Geraldo pediu aí para tocar esse hino aí, né? Inteiro aí, então tá aí. É, que Deus continue abençoando você e tua vida, irmão Geraldino. Tá bom? Então tá bom. Me abraça, irmão Reginaldo, lá, irmã Kelma, lá de Recife, no Pernambuco. Ué, o povo não quer ler mesmo não, né, meu rapaz? Doando aqui, ó, não é pra pagar não. Você não vai pagar nada no livro não, rapaz. Né? Doando um livro aqui, o povo não quer não. Então, quem quiser ganhar um livro aqui, é... Nada Tem em Mim, do escritor Davi dos Santos, pastor Davi dos Santos. Bom, o material muito bom, viu? Bom, dá uma ligada aqui pra você ganhar um, tá bom?

E daí? Você luta com o Davizinho? Hã? Menino lá no campo, né? Aí Deus manda o profeta e ungir um rei. Chega lá, apareceu os bonitão, né? Cabelão bonito. Barbona bonita. Musculoso. Aí Deus, não é esse não. Aí o profeta pergunta o pai. E daí, acabou os varões? É, tem um menino lá no campo, né? Mas coitadinho dele. Chama. Aleluia. Chama. Aí Deus fala pro profeta, é esse aí o homem. Ô, glória! É esse aí o homem. Lembra dessa passagem? Hã? Aleluia! Infelizmente,

aparência, né? O que a pessoa tem é o que vale. Que a aparência hoje, a dermatologia hoje muda tudo, né? Pessoa tem aí 50 anos, bota uma cara, um corpo de 15, 20. Aparência. Assim, deixa eu ver aqui, rapaz. O irmão Francisco, irmão Chiquinho, lá do Porto Meira. Ô, irmão Chiquinho, um abraço pro senhor, tá? Glória Prata. Ixi, deu uma mordida aqui. Glória Prata, lá do Belém. Um abraço aí, prima. Tá bom? Então tá bom. Deixa eu... Ô, Vinícius, solta aquele outro aí que eu vou ver o que o irmão Chiquinho mandou aqui.

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Aleluia! Glória a Deus! Ô Vinícius, você lembra o hino que a Ademar cantou agora à noite lá na igreja? Solta aí, hã? Solta aí, por favor. Eita glória! Ademar Pereira.

0: Eita glória, aleluia! Um abraço aí pro Pereirão, se ele tiver ouvido aí. Ô Vinícius, solta o áudio do Marcos e já vamos pro comercial. Ô Marcão, faz tempo, né, rapaz?
1: A paz do Senhor, Lourisvaldo. É o Marcos aqui do Jardim Colombelli que está falando. Já estou sintonizando na programação Novos Caminhos. Quero deixar meu forte abraço aí para o irmão Geraldinho, aí do Murumbi. Ele trabalha de vigia. O irmão Geraldinho, nós temos se falado, E eu demorei, Lourisvaldo, muito para ouvir a programação de novo. Agora mudei o meu horário de trabalho. Antes eu trabalhava à noite, agora eu tô trabalhando durante o dia. E a gente que tá nessa lida aí, levanta cedo, você sabe como é que é, né?
0: Não, sei.
1: Tem que dormir junto com as galinhas. Mas, como amanhã eu tô de folga, amanhã é feriado, vou ficar sintonizado até o final do programa aqui, tá?
0: Amém.
1: Um forte abraço aí, Lourisvaldo.
0: Outro pra você. Abraçar você é difícil, né, Marcão? Como é grande, rapaz, e eu sou pequeno. É brincadeira, viu, Marcos? Você sabe que é brincadeira, né? Um abraço aí pro Marcos, irmão Nogueira, aí da região de Três Lagoas também. Não sei se já mudou de novo, não. Ele tava aqui no Morumbi. Não sei se ele já mudou. Ô Vinícius, eu vou falar aqui o comercial aqui, meu aqui agora. Ah não, o da rádio, né? Então solta aí.
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0: 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É, o outro é 91, 34, 21, 12. Tá bom? É o que eu falei agora há pouco desse livro aqui, ó. Se você quer ganhar um livro desse aqui, Nada Tem em Mim. Material bom. Aí você vai retirar lá no Clipe Contabilidade. Tá bom? Quer ganhar um livro desse na manhã? Hã? Então você passa lá e fala, ó, o Lourisvaldo fala que eu falei, senão não vai ganhar. Ó, o Lourisvaldo disse que é passar aqui, pegar um livro aqui. Pronto. Aonde que é, Lourisvaldo? É, Clipe? 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Deixa eu ver o número aqui, né, rapaz? Dá um número, senão o povo não acerta. É, deixa eu ver aqui. O número é rua Palestra Itália, 1270, tá? Passe lá e fala assim, ó, o Lourisvaldo falou que passa, pega um livro, pronto. Se ele não der o livro, me ligue, tá bom? Que eu acerto com ele depois. É brincadeira, tá? Isso é zoeira mesmo, tá? Deixa eu ver aqui. Tô escutando no rádio. Quem que é? Vamos ver aqui. É... solta aqui já. Tem dois agora, né? Tem mais um, né, Vinícius? Tá, vamos soltar os dois na fila aí. Paulo Prats. Pode soltar. Se o crente só...
1: Oi, irmão Lourivaldo, paz do Senhor. É o Chiquinho aqui do Porto Meira. Tô ligado no seu programa.
0: Um abraço,
1: irmão Chiquinho. Eu mandei um abraço pro senhor pelo seu irmão, viu, aqui no Porto Meira.
2: Nada tem em mim.
1: Deus te abençoe.
0: Amém, todos nós.
3: Ô, Lourivaldo, paz do Senhor. Tô ouvindo a programação aqui, com certeza. Eu vi você falando aí,
0: professor Ival.
3: Lá da Sapataria Xavier. Eu sempre tô indo lá. Sempre tô indo lá deixando alguma coisa.
0: Olha só.
3: Essa semana mesmo deixei lá 3 tênis pra arrumar.
0: Eita agora.
3: 3 tênis, 2 de jogar bola. Um do meu filho, outro meu. Deixei uma Bíblia também de estudo. Pra ele colocar capa também. O trabalho dele é muito bom e o preço é acessível.
0: Gostei. Sim. É crente, né, Ival? É servo de Deus, né? E além disso é pastor. Pastor que não é daqueles um que sempre eu falo aqui, né? Não. A gente conversa, vê o homem, já você sente a diferença só de ver ele. Pronto. Que o trapaceiro... Você olha nele, parece que o rosto dele brilha, mas brilha de outro ângulo, né? O homem de Deus, não. É diferente. É, ouvi também o áudio aí do irmão Chiquinho, lá do Porto Meira. Oi, irmão Chiquinho. Então, rapaz, o pastor Pedro assumiu a igreja aí, né? Aí do Porto Meira. Região do Porto Meira, Jardim das Flores. É, deixa eu ver aqui, eu tenho mais alguma coisa aqui, um telefone aqui pra mim passar aí. Tem alguma coisa na bica aí, ô Vinícius? Hã? Então nós vamos colocar aí Bondade de Deus.

Vamos colocar aí em inglês, que tem muita gente aí que, inclusive Estados Unidos, que escuta a gente aí, né? Às vezes pede, mas você não toca nenhum hino lá em outro idioma e tal. Eu falei, toco sim, você que não escuta. Vamos tocar em inglês aí, aquele negão aí, eu gosto daquele negão, rapaz.

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1: 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Ô, Vinícius, tem alguma... Vê se acha alguma coisa, Jota Santo aí. É, eu tinha separado aqui, rapaz, um solo dele que eu ouvi, foi ontem. Aí eu separei aqui, agora eu não acho. Esse bicho aqui é igual os companheiros de Daniel, viu? É igual os companheiros do... Abaixo, tal. Eu... É igual os companheiros do André Mendonça, viu? Mesma coisa. Se achar, dá um toque aí, pra nós tocar aí um solo dele aí, que eu gosto... Hã? Oi? Pode ser. Você é Jota Santo, viu? Lá no estúdio dele. Eita glória! Hã? Isso! Esse aí, o gostoso é esse mesmo. É o que eu ouvi mesmo, rapaz. Tá aí. Na guitarra aí é o Jota Santo. Solando aí.

Aleluia! Glória a Deus! Aleluia! Ivani Domingues, ô irmã Ivani, bem-vindo ao programa Novos Caminhos, tá bom? Então tá bom. Ela tá pedindo uma palavra ali, e eu tô com essa palavra aqui desde o começo do programa, aqui ó, que tá em Daniel 6, e 6 e 11. Aqueles homens foram juntos e acharam Daniel orando e suplicando diante do seu Deus. Aleluia. Irmã Ivani, eu não te conheço, a senhora também não me conhece. Estamos diante, atualmente estamos diante de um sistema que Daniel vivia lá. O Brasil, infelizmente, está em traças. Infelizmente, o Brasil, nossa pátria, verde e amarela, aleluia! Brasil, que eu nasci, Brasil, que eu casei, Brasil, que meus três filhos nasceram. Infelizmente, estamos diante de uma podridão incalculável.

0: Eu.
1: Onde, com meu voto, eu credencio alguém, eu avalizo alguém para governar sobre a minha vida e a vida da minha família. Credencio alguém, eu avalizo alguém para governar sobre a minha vida e a vida da minha família. Mas infelizmente, isto nós estamos vendo no nosso país. Estamos lá como Daniel vivia. Daniel, homem reto diante de Deus, e o rei Assuero gostava, Assuero não, esqueci o nome do rei aqui, gostava dele, mas os trapaceiros, como nós vivemos hoje no nosso país, os falsários, os traidores, não gostavam de Daniel, porque Daniel era crente, aleluia! Daniel era homem de Deus. O que os contra fizeram? Ô rei, esse Daniel aí, ó, e o rei já tinha planejado de subir o cargo de Daniel, né? Botar Daniel sobre todos os outros, comandantes sobre todos os outros. Aí os caras cresceram o olho. Não, esse Daniel é crente, rapaz, como? Vamos deixar crente comandar nós? Hã? Inventaram lá um decreto hoje. Não é diferente no nosso país, não. Todos nós sabemos, todo brasileiro, o mundo sabe que o Brasil hoje, com a potência que tem, se fosse governado pelo bem, amém. Aí é bíblico que a palavra de Deus diz que Deus criou autoridades para governar sobre os pobres, sobre os menos favorecidos. Mas infelizmente está sendo ao contrário. A situação que está o nosso país, homens endemoniados, satânicos, governando este país. Digo isto sem medo de errar. Digo isto porque eu baseio na palavra de Deus, onde o governante desse país é satânico, endemoniado. Três homens com espírito satânico, chama-se Lula, Alexandre de Moraes, Davi Alcolumbre, são os três homens endemoniados

que guiam, que controlam esse país. Três satanistas. Digo isso baseado na palavra de Deus. Onde eu quero chegar? Estamos agora a menos de 30 dias da eleição para presidente de novo, governadores, senadores, dois senadores, deputado federal e deputado estadual. São 5 votos que eu vou ter que dar de novo. E daí, aonde eu quero chegar? Que é crente, que diz que é crente, voto nessa gente que eu citei aqui. Homens, mulheres que defendem uso de droga, defendem o homossexualismo, defendem assassino de crianças no ventre da mãe. Crentes que comungam com essa gente. Apocalipse 22:15 diz que aqueles que concordam com esse tipo de gente serão lançados no mesmo lugar. Hã? Que crente é você? Hã? Que crente é você que vota nessa turma? Abre o teu ouvido, meu irmão. Abre o teu olho, minha irmã. Aonde você está? Hã? Vou repetir aqui. Lula, Alexandre de Moraes, que é o que dita a regra desse país. É o que fala tudo. É o que ele fala que cumpre. Homem, carrasco, assassino, que deixa as pessoas morrer na prisão sem tratamento médico. Homem que proibiu os filhos visitar o pai no dia dos pais. Homem encarnado de Satanás. Satanás encarnou nele. E aqui no livro de Daniel diz a visão que Daniel teve, que um forte demônio invadiu as nações para dominarem. Está escrito aqui nesse livro. E esse demônio no Brasil está lá em Brasília. Esse demônio está lá agindo. Sim, senhor e sim, senhora. Agora você que diz que é cristão e vota nessa turma, que cristão você é? Leia a Bíblia, estude a Bíblia, a palavra de Deus, peça a Deus entendimento, discernimento. Seus covardes. Quando se abre a boca, alguém se abre a boca e fala contra, você fica aí. Mas isso não é falar em programa de rádio, não é de evangélico, não. Onde se viu um homem sozinho rasgar a Constituição? Caramba! Não é ele sozinho. Que lá tem os comparsas dele lá também. Eu tenho alguns áudio aqui, vídeo aqui, mas não vou soltar não. Onde se viu? E tá aí a tal bancada evangélica que eu olho de novo. Essa tal bancada evangélica das coxichinas. Esses caras não abrem a boca, caramba. Só tem um lá que fala rasgado.

É o Magno Malta. Os outros, todo braço cruzado. Deixa eu achar aqui. É, Apocalipse. Deixa eu ver aqui. Se eu consigo achar aqui. Cadê a bancada evangélica? Hã? Mas sabe por quê? Que rola grana, dinheiro. 22:15, vamos ver aqui. Vamos ver se eu, acerto aqui. Ficarão de fora os cães. É os cachorros? Não. Não é cachorro, não. E os feiticeiros e os que se praticam. Não, praticam não, prostituem. Prostituem. E os homicidas, os idólatras, e qualquer que ama e comete a mentira. E aí? Que lado você tá? Você é crente, que lado você tá? Hã? Tá do lado deles? Você vai pro mesmo lugar da... Você vai receber a mesma condenação, tá bom? Não adianta você bater no peito, ir pra igreja todo dia, bater no peito, você é crente, é cristão, é evangélico, é gospel, sei lá o quê. Não adianta. Se você tá do lado dessa turma e é consciente disto, você vai sofrer as mesmas consequências deles, que tá preparado para eles, se não arrependerem. Aleluia! Tem uma lei aí, uma tal de PL 896, uma tal de misoginia, né? Aí diz lá, proteção da mulher, não sei o que. Cara, já não tem lei para proteger as mulheres, não? Hã? Isto é uma piada. Isto é uma camuflagem. O que diz lá a lei? É, Luizardo, mas nós já temos lei aí que nos protege. Protege uma vírgula. Qual lei que funciona no Brasil? A lei do careca, o Xandão. É a lei dele que prevalece no Brasil, caramba. É a lei do Alexandre de Moraes. É o que ele fala que prevalece. E ponto final. Que rasgaram a Constituição. Volto a repetir. Que lei? Tem lei sim. Que protege as mulheres. Mas não é cumprido. Porque essa turma defende a bandidagem mesmo. Um país igual ao Brasil, volto a repetir. É inacreditável o que acontece aqui. Uma terra rica, que todos eram para ter tua casa, sua empresa, teu trabalho, viver bem, porque o país é rico. Mas é comandado por satanistas, volto a repetir, por homens endemoniados, como tinham lá na corte de Daniel.

Homens fraudulentos, traidores, escarnecedores da palavra de Deus, tiram sarro daqueles que é crente. Mas eu creio e acredito, inclusive quero pedir aqui, você que ainda está me ouvindo, orem, clame a Deus, pelo pastor e ministro André Mendonça. Aleluia! Deus colocou aquele homem ali, aleluia! Deus usou Bolsonaro para nomear aquele homem, para colocar ali, como Deus fez lá na corte de Daniel. Aleluia! Deus sempre tem os teus em meio toda a podridão que existiu e existe até hoje, mas Deus sempre teve os teus, aleluia. José do Egito, para salvar a sua família e a nação, aleluia. Orem pelo pastor André Mendonça. Deus colocou aquele homem ali para tirar limpo essa podridão que está aí. É por mim, meu irmão? Não, que eu estou no fim da linha. É por meus filhos, meus netos, aleluia. Porque eu vou, amanhã ou depois eu estou indo, e o Brasil continua. E daí? Deus não é injusto com ninguém. Não. A gente acha que demora, mas não. Deus age na hora certa. Aleluia. E Deus vai agir nesse país, sim. E Deus vai tratar, sim, com os covardes, os traidores da sua palavra. Dizem que adora a Deus, que é cristão, mas está do lado de pessoas demoníacas, está do lado de pessoas que servem a Satanás nas entrelinhas. Oras, como é que eu digo que eu sou um cristão? Lorisvaldo Santos, sim, eu defendo a palavra de Deus, sim. Mas aí eu tenho o meu político de estimação, que esse político, seja ele o que for, defende o que eu já falei aqui, vou repetir: casamento do mesmo sexo, assassino de criança no ventre da mãe, uso de drogas e outras coisas mais. Que cristão sou eu? Aleluia. É que você ganha um bujão de gás, né? Pra mim pagar, ajuda a pagar. Você ganha água e luz, pra mim ajuda a pagar. Você ganha 600 conto aí, pra mim ajuda a pagar. Aí pra você, vai pra igreja com a Bíblia debaixo do braço, né? Porque, né?

Ô Vinícius, vamos ver aí eu esqueci agora, rapaz, coloca aí. Isso aqui não é hino, não, viu? Isso aqui não é hino. É Massa Falida. Massa Falida. Isso aqui não é hino, tá?

É. Quando o Dalvan fez essa música aí, né? Quantos anos faz? E nós estamos vivendo isso hoje no nosso país. Hum? O que eu fico revoltado é que tem pessoas do nosso meio que diz que é crente, tá comungando, tomando ceia junto com a gente. Não, irmão Luizardo, mas não pode falar isso não, que não pode misturar política com... É um mimimi danado, caramba! Esses caras conhecem Bíblia onde? Que esse comentário aqui eu não posso falar. Hã? É, não posso fazer. É, irmão, tem que falar só de amor, que Jesus leva pro céu, que Jesus vai enriquecer quem tá pobre, só isso. Vem aí.

Vou repetir, menos 30 dias. Quem é que você vai colocar lá? Hã? Tem algum salvador de pátria? Não, não. Mas aí, vai continuar com quem defende tudo que eu falei agora há pouco? Hã? Aí fica ao teu critério, tá bom? Eu fico com o livrão, que é a palavra de Deus. A palavra de... Aí fica ao teu critério, tá bom? Eu fico com o livrão, que é a palavra de Deus. A palavra de Deus. Eu fico com ela. Para que eu não venha, eu possa até ter, ser julgado por outros motivos, mas ser comparsa, parceiro dessa turma, jamais eu vou ser. Aleluia. Que Deus tenha misericórdia do nosso povo. Abra a mente do povo cristão. A tal lei, o projeto que eu falei lá, 896, né? Misoginia. Camuflagem purinha. Que daí você não pode falar esse assunto que eu falei aqui nas igrejas. Pessoas se diz homem de Deus, usando os púlpitos das igrejas, e diz: ó, isso aqui você não pode falar, isso aqui não pode pregar, isso aqui não pode isso, porque senão você é... E aí? Você é onde Deus que você é, cara? Hã? Ou você é agente Satanás? Não pode falar que a mulher é ajudadora do homem. Não pode falar que a mulher é submissa ao homem. Não, isso é... Isso aí não pode. Que nas igrejas tá cheio dessa turma aí, filmando e gravando o que sai lá. Esse satanista tá dentro das igrejas, dando uma de crente, de cristão. Você é machista, rapaz. Você não pode falar isso. Sendo que a Bíblia é que me instrui. Aleluia. É, Luiz, mas tem a lei que nos protege, que a igreja tem liberdade. Tem que protege o quê, cara? Que lei que tem mais no Brasil, caramba? Ela pode ressuscitar novamente, mas acabou. Mataram as leis do Brasil, que favorece o bem. As leis do Brasil é só o que favorece o mal. Horas. O relógio escapa embora. Nós vamos. Que Deus venha abrir a nossa mente para entendermos a vontade de Deus sobre nossas vidas, que somos cristãos. Que o Senhor Jesus nos tirou lá do monturo. Aleluia. Nos tirou lá da podridão. E nos trouxe para um novo caminho. E agora o diabo tenta infiltrar em nossas mentes coisas adversas à palavra de Deus.

Senhor Jesus, venha abrir nossas mentes para entendermos a real vontade dele em nossas vidas, tá bom? Muito obrigado a vocês que nos acompanharam até agora, tá? Nós vamos embora. Domingo que vem estaremos aqui novamente, se Deus nos permitir, tá bom? Amado eterno Deus, muito obrigado, Senhor, por mais esses instantes que aqui passamos, falando algo concernente ao reino do Senhor. Aleluia. Meu Deus, eu sei, meu Pai, que diante desses assuntos que a gente trata aqui, é só o Senhor para nos guardar, igual guardou Daniel, guardou Sadraque, Mesaque e Abednego, guardou José lá no Egito, só o Senhor. Porque eu sei, meu Deus, aonde a gente está mexendo, com quem a gente está afrontando. Ah, meu Deus, só o Senhor para nos dar graça, para vencermos o inimigo da tua palavra. Aleluia. Vem guardar a mim, Vinícius, que vamos embora agora. Vem nos guardar, meu Pai, nos livrando de todo mal, todo perigo. Aleluia. Vem abençoar e guardar a nossos ouvintes que nos acompanharam até agora. Aleluia. Vem dar uma boa noite a todos nós, em nome de Jesus. É o que eu te peço, meu Deus, hoje e sempre. Amém.

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5: Coisa linda. Uma honra muito grande estar contigo, meu.
6: Prazer todo meu, Padre.

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5: Hoje eu quero trazer uma reflexão a respeito de alguns fatores que podem nos ajudar a mudarmos, a vivermos a transformação que a palavra de Deus nos oferece. E o texto que vamos tomar por base é Romanos, capítulo 12, o verso de número 2. Romanos 12, 2, coloca na tela, por favor. Deixa eu ver com qual. Eu estou com a Almeida Corrigida Fiel. Tá certo? Essa está muito longe da minha tradução. Isso, vamos lá. E não sede conformados com este mundo, mas sede transformados pela renovação do vosso entendimento, para que experimenteis qual seja a boa, agradável e perfeita vontade de Deus. Deixa eu ler de novo. E não sede conformados com este mundo, mas sede transformados pela renovação do vosso entendimento, para que experimenteis qual seja a boa, agradável e perfeita vontade de Deus. Feche os seus olhos. Senhor nosso Deus e Pai, continue.

continua falando conosco. Usa-me como um canal de bênção e não para acessar apenas os ouvidos, mas para acessar o coração, porque é de lá que saem as decisões, as saídas da vida, como diz a tua palavra. Por isso, usa-me, ó Deus, para que eu seja uma bênção para este povo nesta noite, em nome de Jesus. Você pode dizer amém? Isso. Bom, o tema central aqui é transformação. Sede transformados. Mas para que a transformação aconteça, eu destaquei três palavras nesse texto que podem nos ajudar bastante a percorrer o caminho da mudança, o caminho da transformação. Nem sempre ela é imediata, instantânea, tá certo? Quando um bebê nasce, o que acontece? Você não vê nele traços do pecado ou da maldade. Você não vai vê-lo, né? Um bebê recém-nascido criando problemas a não ser chorar. Ele não vai mentir até uma certa idade, ele não vai desrespeitar até uma certa idade. Por quê? Porque ele leva um tempo para manifestar, certo? O agir e o mover do pecado na vida dele. É assim que funciona. Quando nós recebemos Jesus, aceitamos Jesus, é um processo inverso. Nós invertemos isso. Aqueles que nascem de novo, aqueles que recebem a oportunidade de viver agora uma vida com Deus, ele agora pode levar um tempo para manifestar a santidade, para conseguir romper com o pecado, para viver uma vida íntegra, correta, né? Agradável e perfeita aos olhos de Deus. Então, entender este caminho, que o caminho de lá para cá levou um tempo para que o pecado se manifestasse, porque éramos bebês, agora, de forma contrária, a santidade também pode levar um tempo para que possamos crescer um pouco mais, amadurecer um pouco mais, ter um entendimento, certo? Deixarmos a infantilidade, a meninice, para que possamos manifestar, certo? Agora, a santidade proposta por Deus. Então, nesse texto, eu separei três palavras. O texto diz, sede transformados. Está certo. Mudem. Mas para que isso aconteça, três palavras estão nesse texto. E a primeira delas é conformados. Não sede conformados com este mundo. Se ao estar neste ambiente, eu me conformar com aquilo que está acontecendo, eu aceitar aquilo que está acontecendo, eu tomar aquilo que está acontecendo como natural, inevitavelmente, a transformação, ela não vai acontecer. Porque se eu me conformei, se eu me adaptei, se eu acreditei que as coisas são de fato daquele jeito, por conveniência, inevitavelmente o processo, ele estancou, ele parou, ele não vai continuar acontecendo. Não há nenhum nível de mudança ou de transformação para as pessoas cujas quais se conformaram com aquilo que estão ou que está acontecendo. E o que é que está acontecendo? Não vos conformeis com este mundo. Então vamos pegar um pouquinho o que a Bíblia nos expõe sobre isso. Vamos lá. Por que que eu não devo me conformar com este mundo? João 15, verso 19, coloca na tela. João 15, 19. Isso hoje eu vou precisar que me ajude nisso aí, eu não passei, tá bom? Mas vamos lá. Se vós fosseis do mundo, o mundo amaria o que era seu. Mas porque não sois do mundo, antes eu vos escolhi do mundo,

Mas fui num lugar onde tem um ator famosérrimo que faz propaganda, ok? E apologia a ser vegetariano e vegano. Estava num churrasco com os amigos, comendo um churrasco, tranquilão. Mas publicamente ele se manifesta como vegano, certo? Como vegetariano. Mas qual é a questão? Ele não quer ter um embate com o mundo. Ele quer ser amado pelo sistema. Então Jesus está dizendo: nós, vós não sois deste mundo. Tá certo? Se nós pertencêssemos a este mundo nos amaria. Mas antes, nós estamos no mundo, mas não pertencemos a ele. Ok? Jesus disse: eu vos escolhi onde? Neste mundo. E vocês têm a noção de que não pertencem a ele, mas estão nele. E como você e eu estamos num lugar onde nós não somos pertencentes, inevitavelmente nós vamos contra o sistema. E aí nós enfrentamos um problema: o ódio. Ele levou muito tempo para se manifestar do jeito que se manifesta hoje, de uma forma explícita. Essa é a verdade. Mas nós aprendemos que se eu me conformar com este mundo, eu coloquei uma coisa na minha vida: eu pertenço a ele. Por isso que algumas pessoas parecem até radicais quando dizem assim: olha, se este mundo te vê com bons olhos, provavelmente é porque você pertence a ele. A única forma deste mundo, desse sistema, se agradar de você é descobrir que você faz parte dele. Em qualquer momento, se for notado que você não faz parte deste mundo, este mundo não tem nenhuma obrigação de gostar de você, de te amar, de te respeitar, de ser educado com você, de ser respeitoso com você. Acabou. O tempo de eu te respeito, você me respeita, já era. Não é assim que funciona mais. O que funciona é: você faz parte do nosso mundo? Então, beleza. Se você faz parte do nosso mundo, nós amamos vocês, nós protegemos vocês, certo? Mas se você não faz parte deste mundo, então o que você está fazendo aqui? Nós precisamos entender isso. Para mudarmos, nós vamos ter que encarar o ódio, a pressão das pessoas, quando elas descobrirem lá no seu trabalho que você não faz parte deste mundo. Quando elas descobrirem na sua universidade que você não faz parte deste mundo. Quando elas descobrirem, certo, que você não pertence ao sistema. Você não pode ser politicamente correto, você não pode ser a favor, você não pode ficar em cima do muro. Então Jesus disse: se você quer transformação, não dá para se conformar com o mundo. 1 João capítulo 5, verso 19, coloca na tela o segundo texto. 1 João capítulo 1, 5, verso 19. Isso. Sabemos que somos de Deus e que todo mundo está no maligno. Somos de Deus, mas o ambiente cujo qual nós estamos está sob a influência. O mundo não é do diabo. O diabo não tem nada, ele vai ser destruído. Mas a influência é do maligno. E se nós não somos, certo? Ou somos de Deus, inevitavelmente nós vamos ter problema com o mundo. Ou então vamos nos adaptar a ele. E se nos adaptarmos, não interessa onde estamos. Está assim de gente que se adaptou ao mundo, mas frequenta a igreja. Então ele não tem nenhum tipo de transformação. Ele vem para a igreja, certo? Mas tem mudança? Tem transformação? Não tem.
Por quê? Porque ele descobriu que ele não é deste mundo, mas ele está neste mundo. E por

estar neste mundo, ele não quer nenhum tipo de confronto, não quer nenhum tipo de problema. É assim que funciona. Então, se eu me conformo, não tem mudança. Tá certo? Você quer outro texto? Vamos lá. Mateus capítulo 6, verso 24. Mateus 6, 24. Isso. Ninguém pode servir a dois senhores, porque ou há de odiar a um e amar o outro, ou se dedicará a um e desprezará o outro. Não podeis servir a Deus e a mamon. Eu não sei se você reparou, mas não existe uma terceira opção. Não. Me parece que o que chamamos, na verdade, de livre-arbítrio é apenas uma questão de múltipla escolha. Ou de múltipla escolha, mas com duas opções. O texto está dizendo, eu não tenho outra possibilidade. Não há nenhuma possibilidade de que eu fique neutro neste mundo. Este mundo está no maligno. Eu pertenço a Deus. Se eu pertenço a Deus e o mundo está no maligno, inevitavelmente eu sou um intruso nesse ambiente. Então não existe, por favor, não existe. Você já deve ter ouvido aquela historinha contada inúmeras vezes, de que o diabo, certo? Tinha um homem em cima do muro, de um lado do muro era o céu, do outro lado do muro era o inferno, e de um lado o anjo está dizendo, pula para cá, sai do muro, e do outro lado o demônio está quietinho. E alguém achou aquilo intrigante e perguntou ao demônio, pô, o anjo está chamando ele para lá, você não vai chamar ele para cá? E o demônio disse, eu não vou chamar, por quê? Porque o muro já é meu. Está em cima do muro, já coloca ele no inferno. Então não tem, por favor, tá certo? Cuidado, não tem uma terceira opção. Não dá para servir a dois senhores sem amar um, odiar outro, honrar um, ou né, prezar um e desprezar o outro. É o que diz, não dá. Então quando você faz isso, não há em você nenhuma necessidade de transformação. Não tem. Você vai ser um adúltero convicto de que você adultera para ter um momento de lazer com, né, um relacionamento extra, seja com um homem ou seja com uma mulher, certo? O que acontece? Mas você não gera nenhum prejuízo econômico, nenhum problema para a sua casa, para a sua família. É isso que você vai pensar. É isso que você vai pensar acerca daquela propina. É isso que você vai pensar acerca daquele negócio. É isso que você vai pensar acerca daquela roupa, daquela bebida, daquele cigarro, daquelas coisas. Por quê? Porque você se conformou com o sistema. O sistema convenceu você. É assim que funciona. Então nós precisamos entender, se nos conformarmos com este mundo, a transformação não vem. A mente continua aprisionada. 1 João capítulo 2, verso 15. 1 João 2, 15. Coloca, por favor. 1 João capítulo 2, verso 15. Não ameis o mundo, nem o que no mundo há. Se alguém ama o mundo, o amor do Pai não está nele. Esse verso, para mim, é libertador. Todo tipo de amor é válido. O importante é amar. Eu não sei se você reparou, mas esse texto tem dois amores. Está lá, ó. Não ameis o mundo, nem o que o mundo há. Se alguém ama o mundo, o amor do Pai não está nele. São dois amores, o amor do Pai e o amor do mundo. É assim que funciona. Você quer amar segundo o modelo do amor do mundo? É amor, só não é amor de Deus, mas é amor. Você quer usar esse modelo como parâmetro da sua vida? Você tem todo o direito, mas não se esqueça, esse amor não é de Deus. Esse amor é do mundo. É amor, sim.

mas não é amor do Pai. Entendeu? E se você foi convencido disso, beleza, eu entendo. Na minha visão, você precisa, certo, do agir e do mover do Espírito Santo para que ele leve você para a próxima fase, porque esta parou você. É isso? Você ama duas pessoas? Você ama com desejo sexual alguém, certo, do mesmo sexo que você? É isso? Você pode amar pessoas, certo, com o amor do Pai, tá certo? Agora, você pode pegar esse amor, que não é do Pai, mas é amor, amor legítimo, mas não é do Pai, é um amor legítimo do mundo, de quem rege o sistema. Então, é assim que funciona, tá certo? Então, você é pego nesse mundo, se encaixa nele, concorda com ele, acha que ele está certo, está tranquilo. É amor? Não, pastor, o senhor não sabe, mas eu amo, eu acredito que você ama. Eu só preciso te dizer que esse amor não é do Pai. Esse amor é amor do mundo. É simplesmente assim, tá certo? Por quê? Porque se isso paralisou você, é aqui que você está. Você está na igreja, você está casado, você está solteiro, você está empregado, desempregado, você está feliz, você está triste, mas se o amor do mundo pegou você, ele parou você. Pronto, já era. Tá certo? É aqui que você está. Não existe a próxima fase para você. Por quê? Porque você se conformou com essa situação. E é assim que funciona. Olá, pessoal. Demos um break aí, uma paradinha no vídeo, porque eu tenho uma mensagem muito especial para você a partir de agora. Primeiro, inscreva-se no meu canal, Pastor Cláudio Duarte. Segunda mensagem, ative o sininho das notificações. Terceiro, é importante que você venha curtir o conteúdo, obviamente. Comentar também é muito importante e compartilhar. Fique com o restante da mensagem aí. Um grande abraço, graça e paz. Mas se você não se conformou, bom, isso pode levar você ao próximo passo desse texto. Volta para mim, por favor. Romanos 12, 2. Coloca para ficar na tela aí, para que eles possam acompanhar. Vamos lá? Não sede conformados, então beleza. Eu e você já não somos conformados com este mundo. Então tá bom. Esse sistema para nós não serve, ok? Ele me gera prejuízo, é verdade. Ele me gera desconforto, está em oposição. Eu tenho que escutar coisas na internet. Eu tenho que escutar brincadeiras, certo, no meu ambiente. Eu tenho que lidar com uma série de fatores. Mas eu já não estou conformado com esse mundo. Pronto. Eu não quero brincadeira com esse assunto. Então, qual é o próximo passo? A próxima palavra é renovação. Não sede conformados com este mundo, mas a transformação vai vir com a renovação mental. Conformidade aqui vai lidar com a mente anterior, ok? Estabelecendo para você a sua verdade. Humanismo ateísta. Deus sai, certo? E você, então, assume o governo da sua vida. É o homem no centro de sua própria vida. Ok? Qual é o problema disso? É que está assim de gente desse tipo em ambiente de confronto. Está cheio de gente vivendo esse estilo de vida, ouvindo a palavra de Deus todos os dias, todos os cultos, porém aprisionado no mundo. Amou o mundo e descobriu que era amor, e é amor mesmo, só não é o amor de Deus, e lá fica preso. Eu e você não, nós vamos para a próxima fase, e a próxima fase é renovação. Vamos colocar um texto aqui? João capítulo 3, verso 9 e verso 10. João 3, verso 9 e 10. Nicodemos respondeu e disse-lhe: como pode ser?

capítulo 3 de João. Havia entre os fariseus um homem chamado Nicodemos. E este foi ter de noite com Jesus e disse-lhe: Rabi, bem sabemos que és mestre vindo de Deus, porque ninguém faz esses sinais que tu fazes se Deus não for com ele. Disse-lhe Jesus: necessário vos é nascer de novo. Ele responde: mas como pode ser isso? Havia entre os fariseus um mestre chamado Nicodemos. O que Nicodemos tem? Uma mente aprisionada no sistema antigo. E o que ele recebe agora? Uma enxurrada de informações e de experiências. E ele está olhando. O mundo que ele pertence é o mundo dos fariseus. A turma das sinagogas estão dizendo que Jesus está fazendo tudo aquilo porque tem demônios. As pessoas querem prendê-lo, querem matá-lo, querem descredenciá-lo. Ele é um glutão, ele é um aproveitador, ele não é um homem de Deus, ele se senta com um pecador, ele conversa com mulheres sozinho. Jesus não é um modelo a ser seguido, é isso que eles estão tentando fazer. O ambiente é esse. Mas Nicodemos está olhando diferente. A cabeça de Nicodemos está funcionando diferente. Nicodemos está olhando e está dizendo: tem alguma coisa com esse cara. Tem alguma coisa diferente. Não é isso. Então Nicodemos rompe a barreira e vai procurar Jesus de noite. Ele não quer perder seu cargo na sinagoga. Ele não quer perder seus prestígios no meio, certo, daqueles homens. Então ele não vai de dia. Ele não quer que ninguém saiba que ele vai. Mas ele foi. E quando ele chega, Jesus diz algo para ele, que quando aquilo entra na mente dele, ele pergunta: como pode ser isso? Como? Como é que eu vou nascer de novo? Eu posso pegar e voltar para o ventre da minha mãe para nascer? Note que ele está tentando entender. É isso. A mente dele está recebendo uma nova informação. A nova informação não apaga a informação antiga. Não é assim que funciona. Não existe uma borracha para apagar. Não existe. A única forma de consertar é conseguir sobrepor uma nova informação sobre uma antiga, crendo nela e fazendo dela agora a sua inspiração. É isso. Se você olhar essa história como termina, parece que ela termina sem pé e sem cabeça. Por quê? Porque agora está se exigindo de Nicodemos uma renovação mental. E ela é muito diferente da que ele tinha antes. Então há um confronto. Ó, capítulo 3. Capítulo 19, você vai ver Nicodemos de novo. Versículo 38, 39 e 40. Ele está no meio de uma reunião com homens importantíssimos de seu mundo, homens que não gostam de Jesus, que querem matá-lo, decidindo se Jesus, o que Jesus está fazendo, é certo ou errado. Olhe bem, capítulo 3, capítulo 19, 16 capítulos depois, volta a Bíblia a mostrar um Nicodemos, que ainda de forma tímida, ele diz para os homens assim: ô gente, peraí, poxa, nós temos por hábito julgar um homem sem ouvi-lo primeiro. O que que Nicodemos está pensando? Se conseguimos trazer Jesus aqui, ele rebenta a mente desses caras e eles vão descobrir o que eu descobri sozinho. É isso. Mas sabe o que os homens dizem para ele? Ô, Nicodemo, pô, rapaz, tu não está sabendo nada das escrituras, não? Pô, onde é que está escrito que algum profeta vai vir da Galileia? Que é isso, rapaz? Que história é essa? Que mestre é você? Nicodemos ficou quieto e foi embora. Ele não vai dizer para ninguém: eu encontrei com ele de noite, eu sei o que eu estou falando. Ele não vai fazer isso.

A não ser lá no finalzinho. Eu não vou te precisar agora o texto. Eu lembro do versículo, mas não lembro do capítulo. Mas ainda no Evangelho de João, assim que Jesus morre, José de Arimateia, um senador da República, ele vai até Pôncio Pilatos pedir o corpo de Jesus e com ele vai Nicodemos, de dia. Olhe bem. A mente desse cara agora foi renovada. Mas ela levou um tempo. Ele mudou. Mas ele levou um tempo para que a mudança acontecesse. Se nós nos conformarmos, criamos um bloqueio. Se não nos conformarmos, a transformação vai vir. A sua mente vai começar a fazer questionamentos. Você começa a não dormir, não tem paz. Se qualquer negócio que não tiver a luz de Deus te incomoda, rouba a sua paz, dá a sensação a você que você não está fazendo algo correto. Não interessa. Um animal pode passar por você na rua e te dar uma direção. Essa é a verdade. Para renovar é desafiador. Vamos lá? Colossenses, capítulo 3, verso 6 e verso 7. Colossenses 3, verso 6 e 7. Coloca na tela, que fica fácil do povo ler comigo. Colossenses 3, verso 6 e 7. Não dá? Que às vezes dá um probleminha lá e esse computador é uma benção. Pelas quais coisas vem a ira de Deus sobre os filhos da desobediência, verso 7, nas quais também em outro tempo andastes quando viveis nela. Presta atenção que o apóstolo Paulo está falando de dois tempos da vida de uma pessoa. O verso 7, ele diz: em outro tempo, quando andávamos com esses hábitos, com essa maneira, que tempo era esse? O tempo da necessidade da transformação. O tempo em que eu vivia no mundo e segundo os valores do mundo. A luz chegou, ok? E com ela chegou a informação. Eu vou mostrar isso a vocês mais à frente. E aí, inevitavelmente, a sua mente começa sendo renovada. Há um renovo mental com a informação que vai chegando. Ela entra em confronto com as coisas antigas, velhas, ok? E nós, dependendo da situação, do favor que essas coisas nos oferecem, inevitavelmente nós levamos um tempo maior. Se o que a informação que eu recebi me priva de fazer algo que eu não gosto, essa mudança é quase instantânea. Tá certo? Vamos supor, ah, eu descobri que beber é complicado, é errado. Então tá bom, eu não gosto de bebida. Para mim vai ser fácil, tá certo? Para mim vai ser mole. Mas se eu gosto de beber e alguém diz que eu não posso beber, isso pode me gerar um tempo maior para que eu consiga remover isso, não só da minha mente, mas também de meus hábitos. É assim que funciona. Então, esse é um texto que fala que há um outro, ou deveria haver, pelo tempo que nós estamos na presença de Deus, uma mudança. Mas vamos para Romanos, capítulo 7, verso 7. Romanos 7, 7. Isso, já vou terminar, já que esse culto é. Que diremos, pois? É a lei pecado? De modo nenhum. Mas eu não conheci o pecado senão pela lei. Porque eu não conheceria a

concupiscência se a lei não dissesse não cobiçarás. Preste atenção. Olha o que ele está dizendo. Por que é que eu mudei? Porque a informação chegou. E com a chegada da informação, ela me pôs em confronto. Mas eu não quero saber da informação. Então você está conformado, mano. É isso aí. Se você está conformado, está bom. Não está bom para você? Não está bom para Deus. Está certo? Não vai estar bom para nós, porque nós não queremos ver você se perder. Mas eu aprendi uma coisa com Jesus e vou levar para o resto da minha vida. Jesus está andando e alguém quer entrar no reino dos céus. Ele vem trazendo a informação sobre o reino. Então alguém o aborda e diz, mestre, ou bom mestre, que farei eu para herdar a vida eterna? Jesus parou, olhou e disse, conhece os mandamentos? Não matarás, não roubarás, não dirás falso testemunho, não cobiçarás. Conhece? Ele diz, não só conheço, como pratico desde a minha mocidade. Jesus olhou e disse, mas ainda te falta uma coisa. Vai, vende o que tu tens, dá aos pobres, aí você vai ter um tesouro no céu, depois você vem e me segue. Quando Jesus falou isso, o garoto olhou para tudo que ele tinha, e tudo que ele era em relação ao que tinha, e chegou à conclusão que aquilo não seria uma boa ideia. Ele não gostou do que Jesus disse. Não gostou. Ele tem direito de não gostar, sim ou não? Sim ou não? E o que é que ele fez? Se entristeceu, abaixou a cabeça e foi embora. Agora, o mais interessante é o que Jesus fez diante disso. Você sabe o que ele fez? Nada. Nada. Ô, rapaz, vem cá, você não entendeu direito, cara. Peraí, o negócio é bom que eu estou falando com você. Não tem nada a ver com dinheiro, isso é Lucas 18. Você abre Lucas 19, Jesus entra na casa de um velho rico. Eu já falei isso aqui. O problema nunca foi dinheiro do jovem rico, nem de Zaqueu. O problema é maturidade. Ele entra na casa de um velho rico e diz, hoje veio a salvação na casa deste rico. Entendeu? Mas se você pegar o rico e Lázaro, a perdição estava na casa daquele rico que foi para o inferno. Então rico vai para o inferno, sim ou não? Mas rico também vai para o... Mas pobre também vai para o inferno. Pare e pense. Sabe o que eu gosto? É o respeito. Não gostei, Jesus. Não gostei, Jesus. Não gostei, não gostou, não gostou. Não gostou é um direito que você tem de não gostar. Jesus não vai baixar a régua dele para as pessoas entrarem no reino de Deus. É assim que funciona. Nós temos que ter maturidade para entender isso. Então, você quer tornar sua vida um pouquinho mais suave? Leva essa para casa. Aprenda a respeitar a decisão dos outros. Você cria filho para ir para o inferno? Sim ou não? Então, entrega seu filho na mão do Senhor. Se ele quiser se comportar indevidamente, pode até se comportar. Mas para o inferno ele não vai, porque ele pertence a Deus. É assim que funciona. Entrega o seu... Entrega! Mas respeite o direito das pessoas. Porque tem gente que parece que vem nesse mundo só para fazer besteira. É verdade. Então nós estamos diante de um texto que quando a verdade chega, inevitavelmente, ela nos expõe. Então vamos lá, porque eu não tenho muito tempo. A terceira palavra é para que experimenteis. Volta em Romanos 12, 2. Só para você entender. Transformai-vos. Vamos lá. Não sede conformados com este mundo, mas sede transformados pela renovação do vosso entendimento. Para quê? Então, para que eu quero que o meu entendimento seja transformado? Como é que ele vai ser transformado? Pela renovação da mente. Se a renovação da mente não vier, é

que eu estou conformado. Então eu parei no primeiro, mas não, eu não parei lá. Não estou conformado. Então eu vim para um ambiente da renovação da mente. Com a renovação da mente eu vivo a transformação. Para que eu quero ser transformado? Para que eu experimente. É para isso. Quando a minha mente muda, eu começo a ter experiências. Olha só, coisas que eram apenas discursos feitos por outros. Olha só, experiências dos outros, meras narrativas. O que eu era até então era um mero narrador de histórias alheias. O que eu era o contra-regra que montava cenário para os outros viverem milagres. Mas quando a minha mente mudou pela renovação, eu deixei de me conformar com aquilo que até então era uma verdade quase absoluta, mas pelo menos praticável. E agora, a minha mente mudou, ela renovou, e eu agora começo a experimentar o que os outros viviam. Eu começo agora a viver. O que os outros subiam no púlpito aqui para contar, eu estou vivendo na minha casa, eu estou vivendo nos meus negócios, eu estou vivendo na minha família. Porque a renovação vem, a mente muda e nós vamos experimentar qual é a boa, perfeita e agradável vontade de Deus. Boa, repita, boa, boa. Perfeita, perfeita e agradável. Presta atenção aqui e eu termino. Dá uma olhada nisso. Peguei o exemplo do Antigo Testamento já de propósito. Boa, perfeita e agradável, do José. O José foi odiado pelos irmãos, sim ou não? Porque ele não pertencia ao mundo dos irmãos. O mundo dos irmãos era o mundo da desobediência. O mundo dele era o mundo da obediência. Então os irmãos não gostam dele e vendem, sim ou não? Vendem ele para o Egito. Certo? Quando ele chega no Egito, a mulher do cara fica de olho nele. Ele pegou a mulher, porque ele não era daquele, então pronto, foi para a cadeia. Ele está na vontade de Deus, sim ou não? Ela é boa, perfeita aí? Mas cuidado. Boa e perfeita, agradável? Cuidado. Presta atenção e coloca na tela e eu termino aqui para orar. 45 de Gênesis, verso 5, do 5 ao 9 eu fecho aqui. Tá bom? Que já o povo vai estar chegando para o segundo culto. Já tem gente lá fora. Gênesis 45, verso 5. Boa, perfeita e agradável. Gênesis 45, verso 5. Vambora, vambora, vambora, vambora. Aleluia, Jesus. Aí. Agora, pois, não vos, nem vos pese aos vossos olhos por me haveres vendido para cá, porque para a conservação da vida, Deus me enviou adiante de vós. Duvido que ele achava isso quando jogaram ele dentro da cova. Duvido que ele achava isso quando aquela maluca chamou ele de tarado. Duvido que ele achava isso quando o infeliz do copeiro esqueceu ele na prisão. Duvido. Sim ou não? Por quê? Porque a vontade de Deus, ela é boa, perfeita para Deus. Para nós, nem sempre. Boa, perfeita e agradável para ele. E obedecer a ele é a melhor coisa que podemos fazer. Então, olha o que... Agora ele está falando. Ele está falando com os irmãos. Porque olha o que aconteceu. José reuniu os irmãos e falou, e aí, rapaziada, lembra de mim? Os irmãos devem ter falado, Zé Fanete Paneia, o governador da parada aí do bagulho. Ele falou, não, presta atenção na revelação. Tirou, igual o rei Júlia no Madagascar, puxou.

0: Cocá e falou: o Zé. Os irmãos falaram. Eu fico imaginando a cara do Judá. Porque foi Judá que vendeu o José. O Rubens tinha ido dar uma voltinha, quando voltou, cadê? Olharam para o outro e falaram: o Zé. Aí ele está falando com os irmãos, ó. Olha o que ele está falando. Os irmãos estão com medo, sim ou não? Estão achando que vão morrer, sim ou não? Mas olha só o que ele diz. Agora, hoje, com tudo aquilo que eu estou vivendo até aqui, eu posso dizer: não fique triste, não. Nem vos pese os vossos olhos por me haveres vendido para cá, porque eu vim para cá para a conservação da vida. Deus me enviou adiante de vocês. Isso é sensacional. Pensa o José emprestando uns cavalos, uns carros, para ir buscar o Jacó. Dando um cavalo de pau, literalmente. Na frente da tenda do Jacó, estacionando. E Rubem, o primogênito, descendo e falou: pai, lembra do Zé? E o pai falou: lembro. Meu menino falecido que os bichos comeram. E Rubem poderia falar: pois é. O Zé não morreu. O Zé é governador. E nós vendemos Zé. Porque a gente sabia que Zé tinha futuro. É porque quando dá certo, todo mundo quer ser o pai da criança. É ou não é verdade? Ninguém dava nada por você, todo mundo falava mal. Mas a hora que Deus te levanta e vai te honrar, todo mundo diz: estava escrito nas estrelas. É assim. Vambora, vambora, bota aí, porque o pessoal quer entrar. E eu vou ter que pregar tudo de novo. Com a mente que eu estou, difícil para você lembrar. Porque já houve dois, olha só o que ele está dizendo. Porque já houve 2 anos de fome no meio da, e ainda restam 5 anos que não haverá lavoura, nem cega, nem colheita. Vamos lá, 7. Pelo que Deus me enviou adiante de, para a conservação, para conservar vossa sucessão na terra e para guardar-vos em vida por um grande. Isso, nós vamos até o 9, vamos embora. Mais um. Ah, esse é o 8. Assim não foste vós que. Eu fico imaginando, o José está transformando os irmãos em heróis, José. Eu penso, os caras. Eu que vendi, hein? Eu falei: vende, vende, não vende, vende. Vende, porque isso, menino, vai se dar bem. Enviaste para cá, senão Deus, que me tem posto por pai do faraó e por senhor de toda a sua, e como regente em toda a terra do. Verso 9. Apressai-vos, subi a meu pai e diz: assim tem dito o teu filho José. Deus me tem posto como senhor de toda a terra do Egito, desce a mim. E não demora, maluco. Vem ver o que Deus fez. Fala para quem está do seu lado. Olha para mim. E está chegando o tempo que Deus vai fazer na minha vida o que nenhum dos meus nunca viveu.
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2: Assim.

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casa será uma referência. Aleluia!

Glória a Deus. Fique em pé, meu querido. Glória a Deus. Você que crê nos sonhos de Deus para a tua vida, ovacione seu santo nome. Aleluia. Abra sua mão assim para você ser ministrado agora. Feche seus olhos. Lembra de cada promessa.

0: Aleluia. O possível você faz, o impossível Deus faz por você. Aleluia.
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escrevendo essa canção lá dentro do meu quarto. Jesus entrou lá. Ele começou a dizer: Guilherme, agora você já entendeu. Mas talvez você vai cantar para alguém que ainda não entendeu. Então explique para essa pessoa. Cante para ela. É.

tiver a tua presença, sem a tua presença.

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2: Aleluia! Hoje Deus vai visitar esta casa, o teu coração. Vai sarar as tuas feridas. Toda a enfermidade hoje, Deus vai curar. Você crê nisso? Eu creio.

escute isso. A Bíblia fala de uma mulher que há 12 anos sofria de uma hemorragia. Todos os seus recursos tinham se esgotado, se acabado. Mas Larissa, ela ouviu falar que Jesus por ali ia passar. Ela disse: se tão somente eu tocar nas suas vestes, eu serei curada. E ela tocou, e dele saiu virtude. E hoje,

0: cicatriz dessa ferida, te diz o Senhor. Vai chegar uma hora que você aleluia. Vai olhar e não vai ver.
1: Aleluia.
0: Aberta aí.
1: Aleluia.
0: O Deus que bota bálsamo está aqui nessa noite. Levanta a mão para o alto.
1: Levante a sua mão.
0: Porque enquanto nós estamos aqui,
1: aleluia.
0: Deus está

sua voz aí. Levante a sua voz, levante a sua mão. E declare.

Receba cura, receba o milagre. Receba cura, receba o milagre.

0: Quem é que nunca se sentiu sozinho e pensou que ninguém estava vendo o que você estava passando? Talvez tenha acontecido isso com aquele homem que a Bíblia diz que foi assaltado e largado à beira do caminho para morrer. Machucaram aquele homem e quando ele pensou que ia receber socorro, o sacerdote passou e não fez nada, o levita passou e não fez nada, e talvez ele tenha pensado, só eu entendo a minha dor, ninguém está vendo. Talvez ele tenha até pensado que o céu tenha esquecido dele, porque a gente pensa que porque a terra não faz nada, o céu nos abandonou, mas não é assim que funciona. Porque quando ele começa a pensar que estava largado, abandonado e esquecido e que ninguém o via, o bom samaritano resolve aparecer, glória a Jesus. E ele passa azeite nas feridas, ele cuida das feridas daquele homem. E o Senhor me trouxe aqui para dizer para alguém que tem pensado que Deus não tem visto o que você tem passado. Deus viu e Deus quer curar você. Aleluia.
1: Oh, Jesus, aleluia.

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Pois quando nós analisamos as cartas de Paulo, você vai observar que o avivamento não é fácil de se manter. Nós falamos ontem sobre a igreja em Roma, e preciso passar rapidamente por ela e por toda a região principal que Paulo pregou, mas não demorou muito para uma correção. Quando nós lemos a história, nós vamos estar falando de uma

região dominada pelo contexto greco-romano. Os irmãos hão de convir que a história... Os irmãos hão de convir que a história nos diz que nos anos 33 a.C., Alexandre o Grande já dominava o mundo, inclusive a Ásia. Então, o esforço de Alexandre era o helenismo, ou seja, impregnar nestas regiões dominadas por ele o helenismo grego, a cultura, a religião, a arte, a filosofia da Grécia. Mas ele morreu muito cedo, mas em 33 a.C. ele já tinha conquistado a Ásia Menor. E dentro da cultura, ele impõe, ele coloca o grego. A língua grega vai predominar. E o interessante é que a simplicidade de um grego conhecido como grego koiné, que difere um pouco do grego clássico, esta língua mais básica vai tomar conta da cultura, do governo e do comércio, do povo. Então observem que Alexandre vai dar incentivos financeiros aos líderes para eles aderirem ao helenismo. Mas com 33 anos ele morre, e quatro generais assumem o poder e dividem-se, e na região da Palestina vem a dinastia Seleucida. E dentre dela vem um homem conhecido como Antíoco Epifânio, que não vai pedir, vai impor o helenismo grego. E vai tirar a fé, vai arrebentar os hebreus, um projeto original de avivamento. Quando chega os anos 190 antes de Cristo, o Império Romano já vence a dinastia Seleucida, que já era Antíoco III. Então, quando Roma toma posse, nos anos 190, ela já vai ganhando poder. A Ásia Menor é impactada porque nos anos 133 a.C., diz a história, o rei de Pérgamo, chamado de Átalo, morre. E ele deixa em testamento o seu reino para o Império Romano. Então aqui começa o Império na província romana, na Ásia Menor. Nos anos 63 a.C., o general Pompeu, general romano, tem uma vitória esmagadora sobre as cidades da dinastia Seleucida e avança o Império Romano pelo mundo. 27 anos antes de Cristo, Roma já dominava o mundo. O interessante é que Roma não muda a cultura. Veja que o grego permanece. Para que mudar a cultura? Então observe que agora Roma vai dominar desde a Itália, desde a Grécia e a Ásia Menor. Por isso que toda essa região é conhecida como região greco-romana. Por quê? Porque Roma vai dominar. Então, diz a história que aonde Roma dominava, por exemplo, Itália, vem Roma, a capital do império. Europa. Roma conquista a Grécia, conhecida como Macedônia. Região se torna greco-romana, com as cidades principais: Filipo, Anfípoli, Apolônia, Tessalônica, Bereia, Atenas e Corinto. Roma domina a Ásia Menor, começando com as cidades principais: Éfeso, Esmirna, Tiatira, Sarde, Filadélfia, Laodiceia, Colossos, Troade. Indo para a região grego menor na Galácia, ela vai dominar Antioquia da Pisídia, ela vai dominar Icônio, Listra e Derbe.

tudo cidades importantes. O bonito é que quando Paulo vai, veja que é toda a rota que Paulo prega este evangelho. Então, qual era a dificuldade? É que a história diz que estas regiões que Roma dominava, em todo este contexto que eu falei, Europa, Macedônia, Ásia Menor, a escravidão era muito grande. Cerca de 30, 40% da população que Roma dominava era movida pela escravidão. Em Roma, o número acrescia de 40 a 50%. Então a história diz que um escravo era medido por valor. Se ele fosse um escravo bruto, ele custava 500 denários. E um denário era um dia de trabalho comum. Ou seja, valia 500 dias de trabalho. Se ele fosse jovem, habilidoso, ele ia para 1.000 ou 2.000 denários. Se fosse já educado, formado, leitor, ele ia para 10.000 denários. Era o valor que se comprava um escravo, ou os valores. Se nós analisarmos, se fosse hoje, eu acho que o salário mínimo está em torno de um dia de trabalho, R$ 54,00 aproximadamente. Você multiplica isto por 500 dias. Vai dar cerca de 26, 27 mil reais de um escravo bruto. Era o preço de um denário, também conhecido como dracma no contexto grego. Observem que isto era o que prevalecia. Então, quando Cristo vem, a situação era esta. Por isso que você vai ver no Novo Testamento esta frase, escravo, servo, várias vezes. Então, quando o Cristo é morto por pregar a restauração, vem o Pentecoste. E quando o Pentecoste vem, ele vai pegar pessoas de toda a região deste mundo, religiosos. Atos dos Apóstolos, capítulo 2, versículo 10. Veja que se você voltar um pouco, vai encontrar 17 nações. Por favor, já quero agradecer à mídia por ser tão prestativa. Atos 2, versículo 10. Versículo 10. Ele vai dizer que havia em Jerusalém, por causa da festa do Pentecoste, varões da Frígia, só sintetizando, Panfilha, Egito, das regiões da Líbia, ao redor de Cirene, visitante de Roma, tanto judeu, pode passar, tanto judeu como convertido ao judaísmo, que são prosélitos, cretenses e árabes. E todos nós os ouvimos, estes homens, falando em nossas próprias línguas, a respeito das maravilhas de Deus. Então eles foram impactados, e a Bíblia diz que na primeira pregação, quase 3 mil aceitaram a Jesus. E entre eles, religiosos, romanos, que quer dizer judeus, como também estrangeiros convertidos ao judaísmo. Então, quando eles voltam para Roma, na década de 30, eles chegam em Roma já convertidos, parte deles. E não incomoda o imperador. Então observem que por não incomodar o imperador, eles vêm de um contexto judaico. Já eram religiosos quando foram, e voltaram religiosos, mas convertidos. Então não é ameaça. Então o evangelho vai chegar na capital do império. E não é ameaça, porque eles vão pregar para a elite. E a elite valorizava a filosofia, o grego filosófico, baseado no contexto do prazer de viver de 300 anos antes de Cristo, através do filósofo Zenon e de Epicuro, que tinham discípulos e disseminava. Para você ouvir um filósofo, pagava muito caro. Mas os filósofos entendidos descartaram a mensagem. E como eu disse, a cidade tinha cerca de 40, 50% escravos, eles se voltam para os escravos. E os escravos

Cristo diz: vou arrebentar, vou mandar os judeus saírem de Roma para os escravos desistirem. Atos dos Apóstolos 2, 18, versículo 2. O mesmo livro, capítulo 18, versículo 2. Olha o que está escrito. Ali ele encontrou um judeu chamado Áquila, natural do Ponto, que tinha chegado recentemente da Itália com sua esposa Priscila. Eles tinham sido expulsos de Roma por causa da ordem de Cláudio César. Paulo foi visitá-los, ou seja, 49 anos depois de Cristo, o evangelho, por meio de escravo, fez com que o imperador determinasse: vou tirar, expulsar os judeus de Roma, porque os escravos desistem, não vão ter apoio. Aí todos os judeus são expulsos. Eles esperavam que os escravos fossem desistir, mas para piorar, eles não desistiam. Foi o que nós pregamos ontem. 57 anos antes de Cristo, aí, depois de Cristo, melhor, aí Paulo escreve, dando resposta a ele, porque o império vai perseguir, para eles desistir, para eles desanimar, porque eles eram desprezíveis aos olhos da sociedade, eram escravos, e pregar o evangelho sem filosofia era vergonha. Vou ouvir um filósofo, o cachê era alto, e pregar o evangelho de Cristo era vergonha, porque um homem que morreu como insurgente, criminoso, inimigo do império, vexatória o tipo de morte, como este homem está vivo? A filosofia dizia é loucura, mas eles pregavam e diziam: ele está vivo, ele vai voltar, ele está vivo. Aí a sustentação jurídica que eu falei ontem é que Paulo vai escrever, dando: não desistam, continue avivado em tempo de crise. Veja que quando Paulo vai escrever, ele vai dar graças a Deus no primeiro capítulo por ele. Aí ele diz, no contexto do capítulo primeiro: a fé de vocês está abalando o mundo todo está comentando a fé que vocês têm. Eu quero estar aí com vocês para pregar este mesmo evangelho, porque eu não tenho vergonha do evangelho de Cristo. É poder de Deus e salvação para todo o que crê. Aí expulsam, e entre os judeus expulsos está Áquila e Priscila, que foram um dos precursores da pregação em Roma. E eles vão para onde? Para a Grécia. E vai para Corinto. 49 anos depois de Cristo. Quando nós voltamos para a Ásia, aí o evangelho chegou à Ásia antes de Corinto, que é a primeira viagem de Paulo entre os anos 44 a 47. Ela também era composta de gregos, judeus e escravos. Mas veja que os escravos vão dar prioridade ao evangelho. E eu provo isso biblicamente. Gálatas 4, 5, por diante. Veja que Paulo vai escrever para quem? Ele vai se assustar. Para você entender. Veja que Paulo está falando da compra de uma liberdade para os gálatas. Ele diz, para comprar a liberdade, ele está falando de Cristo, para nós que éramos escravos da lei, a fim de que ele nos pudesse adotar como seus próprios filhos. Veja que Paulo está dizendo isso, exemplando, porque como judeu, ele já é filho de Abraão, ele já vem da descendência, como também, já não era de Judá, mas era também do contexto hebraico. Ele está falando para o escravo que Cristo, ele pagou caro para nos adotar como seus próprios filhos. Versículo 6, por favor. É só clicar. O computador parece que ontem não aguentou, vai travar. E porque vocês são seus filhos, Deus enviou o Espírito de seu Filho aos corações de vocês, que clama: Abba, Pai. Então, se vocês são filhos, o que é que vai acontecer? Versículo 7, é claro, assim, vocês não são mais escravos, mas verdadeiros filhos, e uma vez sendo filho, Deus lhes dará tudo o que ele tem a vocês. O que faz Paulo? Veja, que estes da Galácia, 3 anos, ou tão rápido,

perdido, perderam o avivamento. Por isso que no capítulo 2, Paulo vai dizer: eu me admiro como tão depressa vocês têm deixado a fé, dando ouvido à ortodoxia dos mestres judaicos. Vocês estão se separando daquele que os chamou. Veja que para manter o avivamento não é fácil, isso já vem de longe. Não deu 2 anos, eles já estavam desistindo. Aí veja que é na região da Ásia Menor que quando Paulo prega este evangelho e chega em Troade, região greco-romana, aí Deus diz: não prega. Aí ele vai para Macedônia, porque uma voz dizia: passa a Macedônia e nos ajuda. Ele pega a comitiva e parte para Filipo, prega em Filipo, prega em Anfípolis, passando a Polônia, vai para Tessalônica, volta para Bereia, chega em Atenas. Eu tive lá recentemente e pregar uma mensagem, porque a lenda dizia, a lenda diz, história extra bíblica, que há anos antes de Cristo houve uma pandemia tão grande em Atenas que não teve os deuses da Grécia, da mitologia, que pudesse abafar. Aí clamaram a um deus desconhecido, aí um deus que eles não conhecem aplacou a pandemia. Aí levantaram um altar ao deus que nós não conhecemos. Aí quando Paulo chega em Corinto, vai visitar a cidade em Atenas e vê aqueles altares. Aí tem um altar ao deus desconhecido. Aí ele diz: eu conheço ele. Vocês não conhecem, mas eu conheço. Vai, a doutrina, o ensino toma conta da cidade. Aí diz a Bíblia que ele é convidado para o Areópago, o lugar de discurso filosófico dos grandes. Quando ele prega, vamos ouvindo. Mas quando ele fala da ressurreição, sobre isso nós te ouvimos depois. Aí ele vai para Corinto. Quando ele chega em Corinto, ele vai pregar este evangelho. Mas os sábios, os entendidos, descartaram, que ele ficou tão triste, que disse: eu não vou pregar mais aqui. Ele desistiu. A resistência era muito grande. Aí uma determinada noite, Atos 18 e 9, o livro de Atos 18 e 9, ele tem uma visão. Certa noite o Senhor falou a Paulo numa visão e disse: não tenha medo, continue pregando, não se cale, pode passar, pois eu estou com você e ninguém vai fazer mal nenhum. Muita gente aqui nesta cidade me pertence. Aí ele vai pregar na periferia. E quem vai se converter? Os escravos. Os escravos vão aceitando a Jesus. E por meio desse escravo, o avivamento vem em Corinto. A ponto que o Espírito Santo tinha liberdade, os 9 dons eram vistos nos cultos e na igreja. Uma igreja pentecostal avivada impactou Corinto. Mas eram escravos. Só foram três anos. Quando Paulo sai de Corinto, a filosofia entra. E os doutores vão deturpar a fé dos escravos. E a igreja racha. 3 anos. A crise veio e rachou a igreja. E agora um dizia que era, preferia Paulo, outro Cefas, outro Apolo e outro de Jesus. Aí Paulo já está na onde? Em Éfeso, que ele foi em 53 depois de Cristo. Aí veja que ele vai escrever, motivando a igreja a não desistir. Veja que ele vai usar o contexto. Ele vai dar graças a Deus, vai colocá-los lá em cima, mas diz: eu queria ir pessoalmente, vou usar o meu vocabulário como nordestino, mas eu estou com tanta raiva, se eu for, vocês não vão me suportar, tão depressa.

vocês esfriaram. Eu estou sabendo que há dissensões entre vós. Uns estão dizendo que é de Paulo, de Cefa, de Apolo, outro de Jesus. Quem é Paulo? Quem é Cefa? Quem é Apolo? A gente só semeou, mas quem quer o crescimento foi Deus. É dela a obra. Aí olha o que ele traz à memória. Capítulo 1, versículo 26 a 28. Leia por mim, por favor. 1 Coríntios, capítulo 1, versículo 26 e 28. Vou provar que este povo não era valorizado, era um escravo. Na carta de Paulo, o que é que ele diz? Capítulo 1 aos Coríntios, versículo 26 a 28. Eu posso citar, mas para a igreja ler. O que é que ele diz? 1, 2, 3, ele está repreendendo. O que é que ele diz? 1, 2, 3. Eram sábios, de acordo com os padrões humanos. Poucos eram poderosos, ou de nobre nascimento. Pelo contrário, escolheu valer-se de ideias que o mundo considera loucura para envergonhar aqueles indivíduos que o mundo considera sábios e grandes, e escolheu o que o mundo acha fraco para envergonhar os fortes. Ele escolheu os insignificantes e desprezados pelo mundo, que não é levado em conta absolutamente por nada, para nada, e utilizou para reduzir a nada aqueles que o mundo considera grande. Ele disse: eu escolhi vocês que não era nada para confundir quem era, eu escolhi vocês para confundir quem ele dizia que é. Aí é onde ele vai falar, e eu vou tornar ao princípio. É aí onde ele vai falar para Coríntios, capítulo 6, versículo 20. Ele vai usar duas vezes este mesmo contexto de reconhecimento de compra e venda. Coríntios, capítulo 6, versículo 20. O que é que ele diz? Porque Deus comprou vocês pelo um preço elevado. Por quanto glorifique a Deus no vosso corpo, na vossa alma e no vosso espírito, que não pertence mais a vocês, mas pertence a Deus. No capítulo 7, veja que ele está trazendo a Corinto a literalidade da escravidão. Vocês foram chamados escravos, continue escravo, mas se tem chance de se livrar, se livra. Mas mesmo vocês sendo livres da escravidura do homem, vocês agora são escravos de Cristo, porque o preço foi alto para vocês desistirem. O que é este preço? Mateus 1 e 17. Quem são os filhos? Quem eram os cidadãos? Os judeus. Assim, houve 14 gerações, desde Abraão até o rei Davi. 14 desde o tempo de Davi até o exílio. E 14 desde o exílio até a Cristo. 42 gerações de filhos. Gênesis 17. Deus faz uma aliança com Abraão para que os seus filhos, nascido dele, homem, e o escravo comprado pelo seu dinheiro, e aqueles que nascessem na sua casa eram filhos, iam ter direito às alianças e às bondades de Deus. E nós, desprezíveis, não entramos na linhagem da circuncisão. Éramos forasteiros, de fora, sem direito de cidadania judaica. E qual era a aliança de Deus? Judeus. Qual é o projeto para invadir o mundo pelo avivamento? Judeus. Só para você ter uma ideia, eu já falei isso, do direito de um cidadão e de um filho. Eu viajo muito para o exterior. E, por exemplo, a América, 48 horas antes, o check-in está liberado. Aí você já vai pôr as informações, já vai ser monitorado. Quando chega o dia do embarque, tem que estar o passaporte. Vai, pergunta. Quando não é garantia de você entrar, porque você é de fora, você é estrangeiro e não pode desfrutar dos deveres, dos direitos dos filhos da nação. Você não pode ganhar dinheiro ou usufruir daquela nação

0: você é forasteiro.
1: Você está fora. Quando você desembarca, o agente vai te fazer grandes perguntas psicológicas. Quanto quer que vem fazer no meu país? No meu. Você treme. Será que vão deixar eu entrar? E olha que eu já fui mais de 100 vezes. Quantos dias vai passar? 3 dias. Eu viajo às vezes de semana em semana. Ué, quem comprou sua passagem? O senhor estava semana passada, já tem que ir de novo. E desaforando a igreja. Vai ficar aonde? Tá o canto, qual é o seu e-mail? Tá. Tem comida, não? Tem dinheiro? Tem. Quanto? Você é... E não é, se passar de 6 meses, você é criminoso. Na Europa são 3 meses. Porque eu não tenho direito de desfrutar do direito dos filhos daquela nação. No contexto espiritual que Paulo está usando, só quem tinha direito eram os filhos. E quem eram os filhos? Os judeus. E nós, gentios, nações, forasteiros, escravos, não tinham direitos de desfrutar das bênçãos de Deus. Quando eu volto para o Brasil, eu não estou preocupado com a imigração. Sou filho. Quando eu desembarco, nem me preocupo. Já tem a fila dos filhos brasileiros. Quando eu entrego o passaporte ao agente, ele nem me questiona. Cadê a passagem, o número do voo? E dá um sorriso. Bem-vindo de volta à sua casa. Sou filho. O direito de desfrutar do pai, só os judeus tinham. Quando eu voltar para casa, salvo engano, terça-feira próxima, geralmente eu convido os meus netos e os filhos vão jantar comigo. E quando eles chegam na minha casa, eles fazem festa. Ele é bagunça, eles correm, eles brincam, eles abrem a geladeira, ele até quebra o protocolo. E você só ri, porque tem direito, é filho, de gozar dos direitos do pai. Por isso que Paulo diz aos Gálatas, ele vai dar tudo que tem agora de vocês. O meu carro geralmente é 2022, está com 28 mil quilômetros, meu filho é caminhoneiro. Quando ele está em casa, eu deixo o carro em casa. Quando ele não está, eu deixo no aeroporto. Por que eu deixo em casa? Para ele desfrutar. Aqui só quem tem direito são filhos. E quem são filhos? Judeus. Mas olha o que Mateus está dizendo. Deus investiu em 14 gerações e eles não valorizaram o direito de filho. Por isso que o último livro do Velho Testamento, Malaquias, Deus vai passar isso na cara. Ele diz, o pai merece respeito. Capítulo 1. O Senhor merece honra. Se eu sou pai, onde está o meu respeito? Se eu sou Senhor, onde está a minha honra? Vocês me desobedeceram. Falei ontem do período do silêncio. Aí nesse período o greco-romano, que ele quebra o silêncio e ele manda Jesus. Para quem? Para restaurar os filhos. Porque mais que os filhos errem, não se vende, não é escravo. Os filhos não se negocia. O escravo, ele é vendido. O escravo não tem direito legais, não tem direito à herança. O escravo, mesmo morando na casa, não faz parte da família. O relacionamento dele com o Senhor é por ordem. A aproximação é por medo. O filho, não. O escravo é tomado pelo medo. O relacionamento dele com o Senhor é pelo medo e pela ordem. Aí Deus manda Jesus. Capítulo 1 de João, versículo 11. João diz que ele veio. João 1, ele veio em sua própria terra e entra o seu próprio povo, os judeus, mas ele não foi aceito. Os filhos rejeitaram. Aí quando os filhos rejeitaram, aí Paulo vai usar a cultura legal, cultural, para exemplificar o espiritual. Veja do alto preço. Lembra que eu disse que um escravo natural, o mais bruto, eram 500 denários. Aí quando eles rejeitam o projeto original de avivamento, 42 gerações, Deus enviou o melhor que tem, seu próprio filho, e eles rejeitaram. Aí Deus olhou para os escravos e disse, eu vou dar aos escravos. Aí foi consultar a natureza que rege todas as coisas. Aí a natureza, os ramos verdadeiros, judeus, se quebraram.

a oliveira verdadeira está sem os ramos. E eu estou querendo colocar os zambujeiros. Oliveira brava que não produz, não pega fogo. Aí ele vai consultar a natureza. A natureza volta contra e diz: não vai dar certo. São desprezíveis. Romanos, capítulo 1, versículo, capítulo 11, versículo 17. Ele consulta a natureza. Romanos 11 e 17. No entanto, alguns desses ramos, os judeus, da árvore foram cortados, e vocês, que eram ramos de uma oliveira brava, foram enxertados. Assim, agora vocês também participam da seiva e da raiz da oliveira. Agora olha o versículo 24. Quando Deus consultou a natureza, ela disse: não dá certo. Versículo 24: se vocês, pois, se Deus esteve pronto a tornar vocês que estavam tão longe dele, sendo

acreditar, eu vou colocar eles. Aí o pecado diz: escravos são meu. Veja que a Bíblia diz que nós éramos escravos do... É literal. Ele dominava. E até aqui eu disse onde? Ninguém. Aí o pecado disse: prata e ouro, meu filho, aqui não. Denário aqui não vale, o preço é elevado. É capaz, quem é que pode pagar? Um denário, literalmente, Paulo está falando disso, custava 500 denários. Se fosse jovem, habilidoso, de mil a dois mil. Se fosse já formado, 10 mil. E a Bíblia diz que nós não valíamos um centavo. Já estávamos mortos, condenados. Você vai ler Efésios capítulo 2, ele vai dizer isso. A gente não valia nada, e o pecado de denário não paga, dracma não paga, nenhum metal paga. O preço é alto. Qual é o preço? Sangue puro. Aí ele diz: eu vou pagar. Eu pago. O preço é esse? Eu pago. Agora ele entrega o filho que veio para os filhos, para os escravos serem adotados, e o sangue de Abraão ser enxertado em nós. Por isso que Jesus veio da linhagem de Abraão como verdadeiro. Mateus 1:1, livro da genealogia de Jesus Cristo, filho de Davi, filho de Abraão. O nosso sangue de escravo não era compatível com o DNA de Abraão, mas o de Jesus é. Aí o pai entrega o filho à morte. Eu falei ontem, 33 anos, sendo tentado como nós somos. E para pagar o preço, não errou. É colocado na cruz. Contra tudo e contra todos. Julgado injustamente. Assumiu a nossa culpa. É dilacerado pelos pecadores. E o pai suportou. É humilhado. E o pai suportou por causa de nós. Grita na cruz, na escuridão. O preço era tão alto que o sol não entendeu. A Bíblia diz que quando ele estava na cruz, meio-dia, o sol escurece. Não entendia o tamanho desse amor, porque a Bíblia diz que ele nos amou, ele nos comprou quando nós ainda éramos pecadores. Aí o sol diz: eu não entendo o tamanho desse amor, e perde o brilho. Os historiadores dizem que a natureza chora. Caiu uma chuva fina. Humilhado, transpassado. Mas 3 horas da tarde, ele grita: Pai, está consumado. Está feito, Pai. O que eu acho lindo.

É que na cultura, isso era muito peso jurídico em Roma. Porque o escravo, lembra que eu disse que ele não tinha direito à herança, não tinha direito legais? Então, quando alguém adotava o outro, ele tinha direito legais. Ele ia ter direito à herança. A antiga da dívida era perdoada. E agora ele fazia parte da família. Por isso que a adoção tinha um peso jurídico muito importante. Agora, para Jesus pagar o preço, quando ele diz está consumado, ele debocha do inferno. Porque a palavra consumado aqui era falada no contexto tetelestai, original. E a frase tetelestai era um verbo monetário. Era tratado de compra e venda. Por exemplo, eu contraí uma dívida com o presbítero Aleixo. E esta dívida virou bola de neve. Foi o que Adão contraiu diante do pecado para nós. Virou bola de neve e ficou impagável. Aí vem o pastor Lalana, olha para mim e diz: Bento, tu é preto, está fora dos padrões da beleza, tu não vale nada, é desprezível, mas eu gostei de você, então eu vou abrir a mão da minha fortuna, do melhor que eu tenho, eu vou abrir mão e vou pagar a tua dívida. Por quê? Porque ele me tornou escravo dele pela dívida. Aí, como escravo, ele pega uma escrita de dívida, um papel, um pergaminho bem grande, e com letra garrafais escreve devedor, e põe na minha porta principal para quem passar: devedor, é escravo de fulano. Aí o pastor Lalana diz: eu, misericórdia, você não merece, mas eu vou pagar. Aí ele abre mão do melhor que ele tem, pega o preço exigido e paga a minha dívida. Quando Jesus diz está consumado, ele grita: Pai, está pago. Está feito, Pai. É por isso que quando Paulo fala a região de escravo, do Colossos aos Colossenses, região greco-romana, veja que ele vai falar isso no alto da cruz, neste momento, Colossenses capítulo 2, versículo 14 e o 15, ele fala de uma vitória monetária que fomos comprado. Ele apagou as acusações confirmadas que havia contra vocês, a listas dos mandamentos, os quais vocês não tinham obedecido. Tomando esta lista de pecado, ele a destruiu, pregando-a na cruz. Na versão tradicional diz que ele transtirou a escrita que era contra nós e a cravou na cruz. Versículo 15, depois que a dívida foi paga, o que é que ele diz lá na cruz? Versículo 15, por favor. Deste modo, ele venceu os governos e a autoridade espiritual do mal, e exibiu publicamente no mundo inteiro o triunfo de Cristo na cruz, onde foram tirados todos os pecados de vocês. Ele está dizendo, ele pagou, ele tirou a escrita de dívida. E quando o pastor Alana pagou a minha dívida, ele vai na minha porta, ele arranca a escrita de devedor e escreve outra, bem maior, tetelestai, e gruda na minha porta. Quem passar vai ter que ver, está livre. O preço foi alto, mas ele está livre. É por isso que quando o diabo olha para nós, ele não

Cristo, você não pode mais tocar. Então olha para quem está ao teu lado e você custou caro, hein? Diga, vai continuar frio ou vai continuar avivado mesmo na crise? É por isso que muitos líderes, muita gente importante da mídia, fala mal, dizendo que eu estou dando mau exemplo à nova geração, pulando, saltando, falando línguas estranhas. Aí eu digo, eu pulo, eu corro, porque eu sei de onde eu vim, eu sei quem eu era, eu sei o preço que foi pago. Outro dia, anos atrás, eu ia passando em uma região, e foi aquele período que o jogador craque, craquíssimo, né?

e de só glória. Oh, pastor, está feliz também pelo Neymar? Eu digo, estou, mas estou mais feliz por mim. Por quê? Ele é craque, ele merece o valor que foi pago. E eu não era craque, eu não valia nada, eu era uma miséria. E Cristo pagou um preço que a prata, o euro, não pode pagar. Aí agora você vai entender quando Paulo, quando Pedro escreve a região da Ásia Menor. Primeira carta, ele escreve para os judeus convertidos e para os escravos da região convertidos. O que é que ele diz? Primeira carta de Pedro, capítulo 1, versículo 18 e 19. O que é que ele diz? Que vocês... Deus pagou um resgate para livrar vocês do caminho de seus antepassados. Tentaram seguir para chegar aos céus. E o resgate que ele pagou não foi simples, não foi ouro, não foi prata, como vocês sabem muito bem. Qual foi o preço, Pedro? Mas o precioso sangue de Jesus, como de um cordeiro sem defeito. Prata não me pagava, prata não pagava o preço para eu estar aqui. É aqui que o avivamento tem que permanecer em meio à crise. Eu prego muito em igrejas grandes e ricas. Olha para o piso, vê o rosto. E chega o bilhetinho: Bento, tu é pentecostal, mas a igreja aqui é elitizada. Racha. Então prega quietinho, não pula, não fala línguas estranhas, que aqui é elite. Eu costumei e ouvi ainda dizer, antes de conhecer vocês no sul, no nordeste tinha-se uma visão que o sul é frio, espiritualmente, pentecostalmente. Isso era uma realidade. E me dizia, tu nunca vai pregar lá, porque tu é preto, o racismo lá predomina. Aí eles dizem, hoje, Bento, prega na ética, não levanta a mão, não fala línguas estranhas, mas eu louvo a Deus, que quebraram a cara, o sul não é frio, e eu hoje estou na Assembleia de Deus em Chapecó, e aqui tem crente pentecostal, não tem? Aqui tem crente avivado. Então deixa eu ouvir o barulho da geração do avivamento. Deixa eu ouvir. Raios. Década de 30, os escravos de Roma. 40, Galácia. 51, Corinto. 53 anos depois de Cristo, ele chega na Ásia Menor, Éfeso. O evangelho começa com 12 crentes: Paulo, Áquila e Priscila. E o fogo caiu em Éfeso, a principal cidade da Ásia Menor, cultural, religiosa, política e econômica, a principal. Aí Paulo diz, a Bíblia diz que Paulo vai pregar, e os judeus perturbava os ortodoxos, e ele vai ficando frio, desanimado. Aí um certo filósofo chamado Tirano, que tinha uma escola de ensino filosófico, sabendo que Paulo estava triste por conta da perseguição dos judeus, ele disse: Paulo, não prega mais na sinagoga, que só é dia de sábado, prega na minha escola este evangelho. E você não vai pregar só sábado, vai pregar segunda, terça, quarta, quinta, vai ter culto de avivamento todo dia, sexta. Aí Paulo vai pregar na escola de Tirano. Capítulo 19 de Atos, versículo 9 e 10. Porém, alguns rejeitaram a mensagem dele e falaram publicamente contra o caminho. Por causa disso, ele saiu de lá, recusando-se a pregar novamente para ele. Depois tomou os discípulos e passou a falar diariamente na escola de um homem chamado Tirano. Veja que era diariamente. Isso continuou durante 2 anos seguintes,

habitantes da província da Ásia, tanto judeus como gregos, ouviram a palavra do Senhor. O avivamento tomou conta da Ásia a partir de Éfeso. O avivamento era tão grande que, salvo engano, a partir do versículo 17, os adoradores de Diana, Artemis, os feiticeiros, os ocultismos, não resistiram. E o que é que diz a história daqueles sete homens que, em nome de Paulo, que Jesus serve, foram expulsar e levaram a sua? A notícia espalhou em Éfeso a história do que tinha acontecido. O avivamento espalhou-se tão rapidamente por toda Éfeso, tanto entre os judeus como entre os gregos, e um grande temor desceu sobre a cidade, e o nome do Senhor Jesus era grandemente reverenciado pelo avivamento. Versículo 18. Então muitos dos que creram confessavam em público as obras mais que tinham feito antes. Vai passando. E daí, e 19, muitos dos crentes que tinham praticado ocultismo confessaram as suas obras, trouxeram os livros de magia e bruxaria e os queimaram numa fogueira pública. Alguém calculou o valor dos livros em 50 mil denários. Imagina, diga para quem está ao seu lado: Chapecó vai pegar fogo, a cidade que eu estou vai pegar fogo. Isso é o evangelho, isso é o evangelho, não é a filosofia. Lembra quem nós éramos? Eu não sou saudosista, mas lembra que nós somos frutos de uma geração analfabeta. Hoje nós somos, na maioria, doutores. Temos a capacidade de fazer muito mais. Eu mesmo participei de cultos, e muitos, que o dirigente era analfabeto, pregava nas estrofes da harpa, mas não tinha um culto que Jesus não batizasse com o Espírito Santo. Era entrega. Toda 3 horas da manhã a gente estava com a cara no chão, até as 6 da manhã. 5 dias de jejum por semana. Muitas vezes esses olhos viram e os ouvidos ouviram. O avivamento, e eu morava no interior, era tão grande que os não crentes, 2 horas da manhã, batia na minha porta querendo aceitar Jesus. Muitas famílias debochavam, chegava com os filhos mortos na igreja e gritava: vocês dizem que o Deus de vocês é vivo e que ele pode ressuscitar. O pastor dizia: igreja de pé, 5 minutos de oração, a criança respirava de volta e a família já saía crente. Isso é avivamento. 10 anos depois, a igreja de Éfeso já não era mais a mesma. Veja que Paulo voltou o preço a Gálatas. Ele falou do preço aos romanos, falou de preço aos coríntios, e agora vai falar com os efésios. Por que tão depressa perderam o avivamento? E é exemplo para nós. Em 62 a 63 depois de Cristo, ele está sabendo que a igreja de Éfeso já não é mais a mesma. E doeu no coração. Aí ele vai fazer eles lembrar de quem eles eram antes. Forasteiros, estrangeiros, sem direito a nada. E o que Deus fez por meio de Cristo Jesus. Efésios capítulo 2. Quero que vocês leiam comigo. Versículo 11. Circuncisão é puro, incircunciso é imundo. 1, 2, 3. Nunca... De que antigamente, e de que eram chamados de imundos, incircuncisos, os judeus, feito no corpo por mãos humanas. Versículo 12. Lembrem-se, convida, que naqueles dias, eram inimigos da comunidade de Israel e não tinham parte nas alianças. Vocês estavam sem Deus. Agora enche o peito. Versículo 13. Agora, ainda que antigamente estivesse muito longe de Deus.

Deus. Agora foram trazidos para muito perto dele, por causa daquilo que Jesus Cristo fez por vocês com o seu sangue. Quem estava longe, chegou perto. Versículo 14. Aí ele diz: porque o Cristo é a nossa paz, ele fez a paz entre nós, os judeus, e vocês, os gentios, fazendo de todos nós uma só família, derrubando a muralha de desprezo que nos separava. Versículo 19, e enche o peito. Versículo 19, agora, mais estranho a Deus, nem forasteiro, mas sim membros da família de Deus e cidadãos que pertencem ao povo dele. Olha para quem está ao teu lado e diz: agora eu tenho um passaporte do céu, agora eu não enfrento imigração no mundo, eu sou filho de Deus, eu faço parte. Aí ele vai escrever para os romanos para não desistir, reconhecendo o direito de adoção. Romanos capítulo 8, versículo 14 a 18. Olha o que é que ele diz. Lembra que eu disse que o escravo não tem direito à herança? Mesmo estando na casa, não faz parte da família, não tem direito, o relacionamento é por medo. Aí ele diz: porque todos que são dirigidos pelo Espírito de Deus, estes são filhos de Deus. Pois vocês não receberam o Espírito que os torna escravo medroso e servis, mas receberam o Espírito que adota como verdadeiros filhos, pelo que clamamos Abba Pai, que quer dizer: agora você não tem véu, só tinha para os judeus, mas para nós não, Abba Pai.

Pois vocês não receberam o Espírito que os torne escravo, mas a adoção de filho. Versículo 16. Se vocês, o próprio Espírito, testifica com o nosso coração, dizendo-nos que somos fielmente filhos de Deus. Ai! E se somos seus filhos, então somos herdeiros, herdeiro de Deus e co-herdeiro com Cristo. Mas vamos participar da sua glória. Precisamos também participar do seu sofrimento, porque eu tenho para mim que as aflições do tempo presente não vão se comparar com a glória que em nós há de ser revelada. Então Paulo estava dizendo: vocês não podem fazer culto como missa, vocês não podem chegar no culto como terço. O único órgão que tem esse poder é a igreja pentecostal. Então deixa eu ouvir barulho de filhos. Paulo está reclamando das igrejas o que está acontecendo hoje. A gente não consegue ter o direito, não vê o direito de filho que a gente tem. Lembra que eu disse que o filho bagunça o filho e o pai só fica rindo? Repreende a vez por amor. Então diga para quem está ao seu lado: você custou caro, você agora tem um direito de filho. A crise não pode te parar. Você não é mais escravo. O relacionamento com o pai

0: presença de Deus, adora Ele do jeito que você sabe. Deixa eu ver o barulho de adoração desta igreja. Deixa eu ouvir o barulho.
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2: Aplauda Jesus e dá um glória a Deus aí. Rafael Fagundes.

0: Isso aqui é São Bernardo do Campo, rapaz.
1: E também de toda minha dor.
0: Tô ansioso.
1: Tô ansioso de...
0: Um pouquinho mais alto, vamos lá.
1: Meu coração está acelerado.
0: Fala pra ele que é quase todos os dias.
1: E quase todo dia ele fica angustiado.
0: Levante a mão e pede socorro.

E foi pela morte de Cristo na cruz que nós fomos libertos. Os nossos pecados foram perdoados. Como é maravilhosa a graça de Deus, que Ele nos deu com tanta fartura. Deus, em toda a sua sabedoria e entendimento, fez o que havia resolvido e nos revelou o plano secreto que tinha decidido realizar por meio de Cristo. E o plano é, no tempo certo, debaixo da autoridade de Cristo, unir tudo que existe no céu.

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1: Abre, irmãos, vossas Bíblias. Evangelho de Jesus Cristo, segundo escreveu São Marcos. Marcos, capítulo 1, versículo 29, diz assim a palavra do Senhor. E logo saindo da sinagoga, foram à casa de Simão e de André com Tiago e João. E a sogra de Simão estava deitada com febre, e logo lhe falaram dela. Então, chegando-se a ela, tomou-a pela mão e levantou-a, e a febre a deixou, e ela servia-os. E tendo chegado a tarde, quando já se estava pondo o sol, trouxeram-lhe todos os que se achavam enfermos e endemoniados, e toda a cidade se ajuntou afora, e curou muitos dos que se achavam enfermos de diversas enfermidades, expulsou muitos demônios, porém não deixaram falar os demônios, porque o conhecia. E levantando-se de manhã, muito cedo, fazendo ainda escuro, saiu e foi para um lugar deserto, e ali ele orava. E seguiram-no Simão e os que com ele estavam. E achando-o, lhe disseram: todos te buscam. E ele lhes disse: vamos às aldeias vizinhas, para que eu ali também os pregue, porque para isso eu vim. E pregava na sinagoga deles por toda a Galileia e expulsava demônios. Passa a Bíblia um pouquinho mais para frente, nas páginas seguintes, capítulo 4. Capítulo 4, versículo 1, diz assim: e outra vez começou a ensinar junto do mar, e ajuntou-se a ele grande multidão, de sorte que ele entrou e assentou-se num barco sobre o mar, e toda a multidão estava em terra, junto do mar. E ensinava-lhes muitas coisas por meio de parábolas, e lhes dizia na sua doutrina: ouvi, eis que saiu o semeador a semear, e aconteceu que, semeando ele, uma parte da semente caiu junto do caminho, e vieram as aves do céu e a comeram. E outra caiu sobre pedregais, e outra onde não havia muita terra, e nasceu logo, porque não tinha terra profunda. Mas saindo o sol, queimou-se, porque não tinha raiz, e secou. Evangelho de João, um pouquinho mais para frente, o último evangelho agora. Evangelho de João, capítulo 12, irmãos, do Evangelho de João. Eu lembro o versículo de cor: o grão que cair na terra não morrer, fica ele só, mas se morrer dá muito fruto. Na verdade vos digo que, se o grão de trigo caindo na terra não morrer, fica ele só, mas se morrer, dá muito fruto. Amém? Oramos.

Senhor Jesus, nós te louvamos, ó Pai, por essa palavra que já é a pregação em si, mas queremos, ó Pai, simplesmente relembrar aos teus filhos, Senhor, a tua palavra. Abra, Pai, o nosso entendimento, nos capacita, Senhor, para que possamos compreender. Obrigado, Senhor Jesus, que tu possa velar por ela, para que ela possa cumprir. Amém. Lemos alguns versículos já bastante conhecidos dos irmãos. Mas eu fiz questão de citar alguns textos, né? Esse grão, por exemplo, de semente que caiu na terra. Que grão é esse, né? Na verdade, não são vários grãos, são um só. Ele falou, se o grão de semente que cair na terra não morrer, ele fica só. Mas se ele morrer, dá muito frutos. Nós sabemos que veio uma semente do céu. E essa semente esteve aqui. Essa semente, ela andou por aqui. Essa semente, um dia, ela morreu. Você sabe, quando você planta uma semente na terra, ela tem que quebrar toda para nascer outra. Você pode ver, quando brota um pé de feijão, o feijão abre pelo meio. Ou soja, do meio do soja é que sai outro brotinho. E daí, aí ele passa a dar mais frutos, não é? Então, o Senhor Jesus, ele é o grão que veio de lá, caiu aqui, cresceu aqui, viveu aqui, 33 anos e 6 meses ele foi plantado de volta na terra. Mas quando ele nasceu de volta, domingo de manhã, ele ressuscitou, aí já não é mais só um grão. Aí passou a ter muitos grãos, muitas sementes. E todos nós somos essa semente. Só que nós, além de sermos a semente, vocês sabem que para uma semente brotar, tem que ter terra, não tem? Né? E qual que é a terra? Qual foi a semente, irmão, que foi plantada em nós? Quando você pega a palavra para alguém, é a semente que está sendo plantada, não é? Mas o nosso coração é a terra. Então, o meu e o teu coração é uma terra. E essa terra é fértil. Infelizmente, quando nós não nascemos bom, irmãos. Todo ser humano nasce ruim. E ele passa a produzir coisas ruins. E ele precisa mudar a natureza dele e plantar algo diferente dentro dele. Por exemplo, se você vai num local comprar mudas de fruta lá, e você quer comprar uma laranja bem docinha, você compra lá uma laranja lima, ou talvez uma laranja Bahia, e bem intencionado você compra aquele pé bonito, aí você chega em casa e você não sabe, mas aquilo ali é limão. Não está sabendo. E como eu, que não entendo muito, eu só sei, conheço a fruta. Mas para mim, pé de limão, limão galego, limão rosa, limão Tahiti, para mim é limão. É mexerica, tangerina, bergamota, para mim é a mesma coisa. O pé você não consegue diferenciar muito. Mas os frutos você sabe. Jesus falou assim, olha, eu não fico olhando fruta por pé não, eu quero ver o fruto. Aí você pega aquele pé de limão, primeira safra que dá, você vai chupar aquilo lá, tá azedo. E não adianta pegar e tirar os limões, jogar fora e ficar orando para que venha dar laranja, que não vai dar não. Você tem que pegar aquele pé de limão, arrancar ele, meter no fogo, fazer um buraco no lugar e plantar uma laranja que presta lá. Então eu e você nascemos com natureza ruim. Mas Jesus veio em nossas vidas como uma boa semente. E ele chegou em você, e a única maneira dele fazer você dar coisa que presta é só matando. Ele tem que nos levar para a cruz. Por isso que nesse mesmo capítulo de João 12, no versículo 32, um pouquinho para frente, ele fala assim, ó, quando eu for levantado, eu vou atrair todos vocês em mim. Então Jesus te atraiu no corpo dele para te dar uma vida dele. Só que daí esse texto que nós lemos aqui, Jesus começou o seu ministério, irmãos, falando a respeito de terras. Ó, o semeador saiu a semear. Ele chegou na beira da praia, tinha tanta gente na praia. Eu não sei se vocês já foram um dia na praia, onde é que tem muita, está muito movimentado. Então, eu fui algumas vezes na praia. Tem uma praia lá em Florianópolis, que ela é bem pequena.

E todos doidos querem ir lá, né? Aí até comentei com a minha esposa, falei assim, eu fico orando, que Deus olha para baixo e vê esse povão? Todo mundo se reúne à mesma hora na praia, em vez de deixar. Eu falei assim, podia combinar, vá um povo meia-noite, o outro uma da manhã, um outro três da manhã, né? E por que tem todo mundo indo à mesma hora, né? Aí quando dá ali cerca de 9 da manhã, todos aqueles dois jogam uma traia nas costas e vai descendo, não cabe o pessoal lá. A praia é pequena. E você não tem nem como chegar de carro naquilo lá. Eu fiquei olhando aqueles doidos, não tinha espaço para você ficar. E toda gente com coisa nas costas, e argentino, e brasileiro, e paraguai. E daí a água vem e pá, joga as traias deles para longe, depois volta de novo, fica naquela teimosia, né? E todos caem na mesma hora. Aí eu brinquei e falei assim, vamos organizar esse negócio aqui. Vamos combinar de um pouco vir de madrugada. Aí não fica acumulado. Porque de noite ninguém vai para a praia. E vai tudo na mesma hora. Então Jesus chegou numa praia, estava mais ou menos assim. Só que naquela época era cerca de 15, 20 mil pessoas. Tudo com ele. E ele queria falar para eles, mas não tinha jeito, estava todo mundo na água. Aí ele achou um jeito. Então Jesus usava método. Ele não tinha púlpito que nem nós temos aqui. Então ele pegou um barco, entrou no barco e falou pro pescador, falou, segura o barco aqui que eu vou pregar dentro da praia. Aí ele entrou para dentro do mar e o povão ficou ali. E parece que tinha um homem semeando, parece que tinha uma lavoura perto. Ele falou assim, ó, o reino de Deus é assim. O semeador saiu semear a boa semente. Deus é o grande semeador, porque ele amou o mundo, deu o seu filho como uma semente para nós. E eu e você somos o solo. Nós somos a terra. Que tipo de solo você é, irmãos? Que tipo de terra que nós somos? Dá para plantar uma plantação num local que está muito sujo? Essa semana eu comprei semente de quiabo. E semente de algumas coisas que o Zé, meu irmão, foi comprar. Aí o Zé trouxe semente de cabotiá e falou que tem que plantar morango junto com cabotiá, não sei porquê, mas disse que não dá se não plantar junto. Aí falei pro Miltinho para ele plantar lá e falou que não dá pra plantar que tá muito sujo, tem que carpir. Então você tem que limpar o solo primeiro. Primeiro você limpa o solo, depois você vai e planta a semente que você quiser. Então Jesus não vai plantar, irmãos, Deus não vai plantar coisa que presta em nós, enquanto nós estivermos com a terra suja. Enquanto o meu e o teu coração estiver com impureza, não tem como plantar. Então Deus tem que fazer uma limpeza antes. É por isso que nesse texto eu vou mostrar para os irmãos, se os irmãos forem ler o Evangelho de Marcos, você vai ver que cada situação é um solo. A sogra de Pedro, será que era um solo? Era. O que a sogra de Pedro tinha de errado? Olha, irmã, a mulher estava com problema, não sei o que era, mas estava com febre. Porque febre, alguém pensa que febre é coisa ruim? Não, febre é coisa boa. O problema é o que provoca a febre. A febre é o melhor amigo do homem. Agora a febre está avisando que tem alguma coisa perigosa por ali. Então quando vem a febre, ela está mostrando que alguma coisa está infeccionada, alguma coisa não está bem. Então a febre faz deitar. A sogra de Pedro estava deitada. E olha, irmãos, eu acho que todos aqui já teve esse privilégio de ter uma febre, né? Quem que não teve? Isso aqui é coisa ruim. Dói o corpo, dói até a pele. Parece que não dá para encostar nem a roupa em você quando está com febre. Dá uma moleza, você começa a cair, né? Você quer. Dá até babar, a gente baba quando está com febre. Coisa terrível toda a febre. Mas a febre ela quer dizer que tem alguma coisa ruim por baixo, no coração, nos ossos, algum lugar está. Então Jesus está falando sobre plantação, mas ele começa a mostrar muito tipo de solo. O diagnóstico dele é dizer assim, ó, você pode ver que ele começou curando uma febrinha, mas apareceu endemoniado. Será que demônio é um tipo de problema de terra? Irmão, todos nós, essa terrinha aqui, ó, não tem um sujeito que se converteu que não tinha um demônio.

É, quando você tá, não é, você é inconverso, tem demônio. Às vezes você pensa, eu tenho demônio? Você pensa que não. Mas coisas que a pessoa pratica, será que é de Deus aquilo? Aquela ira, aquela raiva. Pessoas que praticam as coisas, né? Você conversa com cada irmão, tem irmão que ele começa a contar o que ele fez, você não acredita naquilo. Né? O que a pessoa faz? Será que é normal? Isso é normal isso, irmãos? Oh, pastor, eu fazia isso quando eu não era crente. Falei, ainda bem que você se converteu. Mas é o coração, irmão, que é ruim. É o solo que não presta. Você não pode plantar em qualquer lugar. A sogra de Pedro, irmão, estava com febre. Mas o que, que é que tinha essa mulher? E o texto de Marcos, ele é muito, muito claro, dizendo a respeito. Em seguida, você vai ver que tinha um paralítico. Capítulo 2, tinha um paralítico de Cafarnaum. Capítulo 1, está a sogra de Pedro. Capítulo 1 e 40, tem um leproso. Um sujeito leproso. O outro paralítico. E a outra com febre. Será que isso é sinal de terra ruim? Coração, irmãos. Coração azedo. Então meu encargo nessa noite é tentar mostrar para os irmãos alguns pontos que levam a ter febre. O que, que tem no coração da pessoa? Qual foi a primeira atitude da sogra de Pedro quando a febre chegou? O que, que ela fez? Ela deitou. Então a atitude da, da sogra de Pedro quando a febre chegou foi deitar. Esmureceu, não quer trabalhar, não quer servir, não quer ajudar. Você pode ver, irmãos, você é crente. Se você está com um sentimento assim daquele que não quer fazer nada, que se dane os outros, né? Aí você não quer servir, você não quer trabalhar, você não quer fazer nada, não quer contribuir, não quer ofertar, não quer fazer nada. Isso é febre. O sintoma dessa gangrena espiritual é justamente a primeira atitude quando chega essa enfermidade, é deitar. A igreja, irmão, é um corpo, a igreja é um conjunto. Você não consegue fazer nada se o corpo não trabalhar junto. Todo o sistema funciona. Você tem uma ideia, irmãos? Às vezes um cisco que entra no olho teu, um cisco. Você está andando, vem um vento ali, tem um pó terrível. Aí vem um vento e entra no teu olho. Você não queria. Você nem lembrou de fechar o olho. Foi tão rápido. Quando viu, entrou. Aí você entra em desespero, aquele cisquinho lá. Sem você, você podia falar assim, ô lágrima, vem aí lágrima. E faça uma enxurrada e joga o espinho fora. Você nem pensa nisso. O corpo automaticamente faz o quê? Produz lágrima. Mas você também fechou quando o cisco veio. Você fez assim, ó. Mas não deu tempo. Então as tuas pálpebras, tudo começou a funcionar para tentar impedir. Houve uma lágrima para tentar jogar fora. Mas não conseguiu, você fez o quê? Você fez assim, ó, tirou o óculos lá e tentou tirar o cisco. Mas não deu certo também. Aí você faz o quê? Pede uma ajuda. Se não deu, vai inflamar. Aí o pus vai tirar. Então todo o corpo trabalha em prol para tirar aquele cisco que entrou, não é assim? O teu corpo não é assim? Você come uma coisa que não caiu bem, todo o corpo reage. É na hora. Dá uma indigestão. Você tem que jogar fora aquilo, porque não caiu bem. Todo o corpo trabalha em prol para fazer funcionar. Às vezes está com uma dor lá no dedão. No dedão do pé direito. Tem 5 dedos. É aquele que está doendo. Aí você quer sarar.

aquele dedão, né? Você toma uma vez uma pastilhazinha. Eu não sei como que faz, mas alguém avisa lá aqui. Ei, pode parar de doer que tomou remédio. Como é que funciona isso? O corpo trabalha a favor do corpo. A igreja tem que ser assim, irmãos. A igreja, você como crente, se você é membro do corpo de Cristo, você não pode ficar alheio. Essa causa é de Deus, mas é tua. Essa lavoura é de Deus, mas é tua. Essa plantação é de Deus, mas é tua. Você faz parte do corpo de Cristo. Você é uma semente no reino de Deus, mas você precisa produzir frutos dignos de arrependimento perante o Senhor. E a sogra de Pedro começou a dar febre nela. E a primeira coisa que quem está com febre faz é deitar. Dá um desânimo. Aí nós paramos com tudo, né? Então, irmãos, essa palavra que o Senhor tem nos dado, porque isso aqui é para mim, irmãos. É só para você, não. Nós, quando pregamos aqui, a pregação primeira é para mim, porque eu estou estudando, eu, lá em casa, Deus fala comigo. Quando me dá aquele desânimo, Deus fala, está com febre, cara. Quer deitar, é. Levanta. Vamos lá. O reino é de Deus, nós temos que ganhar alma. Nós temos que despovoar o inferno para povoar o céu. Nós temos que anunciar o reino de Deus. Nós temos que tirar as pessoas que estão na garra de Satanás. Temos que libertar os oprimidos, cativos. Tem pessoas endemoniadas, tem gente enferma. E eu e você fomos chamados para isto. Nós não podemos sossegar, irmãos. Temos que fazer. O que você faz na casa de Deus, às vezes cuidando de um estacionamento, cuidando de uma porta, não importa, você está trabalhando. E a sogra de Pedro deu esse febrão nela, ela deitou. Mas a verdade que eu aprendo assim gostosa é que, quando a gente está deitado, sempre aparece Jesus para nos visitar. Então Jesus visitou a sogra de Pedro. E diz assim, versículo 30. E a sogra de Pedro estava deitada com febre. E logo lhe falaram dela. Quando Jesus fica sabendo que eu e você estamos deitados, irmãos, Ele vem para nos visitar. Quando eu e você estamos extasiados, deitados, Jesus nos visita. Assim como Ele visitou você, assim como Ele visitou a mim, Ele vai na minha, na tua casa, e faz uma visita, e nos tira do comodismo espiritual. Versículo 31. Então, chegando-se a ela, tomou-a pela mão e levantou-a, e a febre a deixou. E ela fazia o que depois de estar deitada? O que mesmo? Servia. Então são duas coisas que eu aprendo aqui, ó. Ou estamos deitados com febre, sem a visita de Jesus, ou temos a visita de Jesus, Ele pega nós pela mão e nós passamos a servir. Estamos servindo a Deus, irmãos? Servir a Deus, irmãos, faz parte da saúde espiritual. Servir a Deus faz parte de gente que não tem febre. Servir a Deus faz parte de pessoas que não têm infecção. Servir a Deus faz parte de pessoas que não estão inflamado. Mas outras coisas você vai perceber, que tinha mais outros sintomas de enfermidade. E tendo chegado à tarde, quando já se estava pondo o sol, trouxeram-lhe todos os que se achavam enfermos. Então não é só um privilégio de sogra de Pedro. Tem mais gente enferma. E os endemoniados. E toda a cidade se ajuntou à porta e curou muitos que se achavam enfermos de diversas enfermidades e expulsou muitos demônios. Eu não quero dizer, irmãos, que a igreja do Senhor, você vai ficar endemoniado. Se você tem o Espírito Santo de Deus em você, é outro caos. Mas às vezes, irmãos, os vírus, as enfermidades, os ataques satânicos, às vezes nos dá um certo vírus, né? Bactérias. Tipo o vírus de

VIP que aparece por aí, que eu também estou. Que é isso, irmãos? Então nós temos que aprender umas verdades assim, ó. Em seguida vai surgir um leproso. E aproximou-se dele um leproso que, rogando-lhe, pondo-se de joelho diante dele, dizia: se queres, pode me limpar. E Jesus, movido de grande compaixão, estendeu a mão: pode me limpar. E Jesus, movido de grande compaixão, estendeu a mão e tocou, e disse-lhe: quero ser limpo. Então a lepra, ela é um tipo de pecado. Esse mundo, irmãos, é um verdadeiro leprosário. Esse mundo é um verdadeiro leprosário. Às vezes nós vemos coisas que não deveria ter visto, ouvimos coisas que não deveria ter ouvido, e acaba chegando algum toque de lepra em nós. Mas precisamos encontrar com Jesus todos os dias, irmãos. É por isso que o crente tem que congregar. Temos que frequentar as reuniões. Para quê? Para estar sempre tocando em Jesus. Sempre tocando em Jesus. E sempre sendo curado. Eu preciso de cura todo dia, irmãos. Eu preciso que Jesus tire a minha febre todo dia. Eu também quero deitar às vezes. Você também às vezes quer deitar. Mas esse deitar, não estou falando daquele sono gostoso que eu dormi hoje, né? Depois de uma vigília a noite inteira, eu cheguei lá e o primeiro soninho foi básico, foi até quase uma hora da tarde, né? E o almoço lá em casa hoje foi cerca de três horas o almoço. Mas foi tão bom dormir. Eu não estou falando disso. Dormir é bom, você pode dormir. Agora eu estou falando de um sono espiritual. Esse sono é perigoso. Quando esse sono chega, nós não queremos mais fazer nada. Por isso que há entre vós muitos fracos, muitos doentes, muitos que dormem porque não conseguem nem discernir, entender o corpo do Senhor. Como que discerne o corpo do Senhor? Durante muito tempo eu pensava com aquele texto de Santa Ceia, quando o pastor falava assim: examina-se, pois, o homem a si mesmo, e toma desse pão. Porque aquele que não discerniu o corpo, aí eu pensava: o que é discernir o corpo? O que é examinar? Eu ficar examinando os outros. É, fulano não estava, essa mensagem é para ele. Isso que a gente pensa, né? Pô, aquele cara não veio hoje que o pastor pregou sobre isso, tem que estar aqui aquele cara. Não é assim que a gente faz? O que é examinar? Eu tenho que examinar a mim mesmo. Mas eu tenho que discernir o corpo. Irmãos, o que é discernir o corpo de Cristo? O texto lá de Santa Ceia começa a falar assim, ó: porque eu recebi do Senhor o que eu também vos entreguei, que o Senhor Jesus, na noite que foi traído, tomou o pão, e tendo dado graça, partiu e disse. Aí chega num ponto que ele fala assim: fazer isso em memória de mim. Este é meu corpo, que é partido por vós. Aí ele começa a dizer que é para você anunciar até que ele venha. Então o que é discernir o corpo? Discernir o corpo é você anunciar a morte do Senhor. Então a obrigação minha não é ficar procurando o irmão errado. Aí você vira o 007 de Deus. Aí fica investigando, fazendo missões especiais. Vira policial de Cristo, investigando os irmãos. Acusador do Satanás para acusar os outros. Não, irmãos. Examinar e discernir o corpo de Cristo é anunciar o Evangelho, é pregar a palavra. Quando você prega, você testemunha, você faz, você está discernindo o corpo. Isso é discernir o corpo, é você anunciar a morte do Senhor até que Ele venha. Isso é não ter febre, isso é estar bem por dentro. Está com saúde espiritual. Então a palavra que Deus me deu essa noite é a seguinte: essa sogra de Pedro, ela representa nós, irmãos. A casa de Pedro representa a minha, a tua casa. Essa enfermidade representa nós também. Mas uma coisa é: você precisa ficar atento quando a febre chega. Tem que ficar atento. Você sabe quando a febre chega? Sintoma de febre é o quê? Corpo quente. Uma vez levei um dos meus filhos para o médico, e ele estava com febre.

Só que eu não tinha aquele negócio de medir febre. Aí cheguei lá, o médico falou assim: que aconteceu, pai? Aí eu falei: o piá tá com febre. Ele falou assim: como é que você sabe? Os médicos cheios de dados técnicos. Eu falei: eu sei que tá quente. Ele falou: mas eu preciso de dados precisos para dar andamento ao processo. Aí o pai com o moleque com febre, ele quer dados precisos. Eu olhei para minha esposa, ela me deu vontade de falar tanta verdade para aquele homem, mas dependia dele. Eu falei: ó, doutor, eu sei que está com febre, o moleque está quente. E tem várias outras coisas que você sabe que se toma de febre. Não vou falar aqui agora porque não é o. A gente aprende muitas coisas quando tem criança. Mas você saber que está com febre é corpo quente, é cansaço, é vontade de dormir, não quer trabalhar, não quer fazer nada. Então eu queria que você fizesse aí um diagnóstico espiritual na sua vida, né? O corpo está sadio, irmãos? Amém? Essa igreja aqui, irmãos, é uma igreja sadia, graças a Deus. Fiquei surpreso aí com as atitudes, os irmãos vêm. Um dia que nem hoje, irmãos. Olha, é dia de crente não vir para a igreja. Tudo coopera para você não vir. Né, Jadiel? Tudo coopera para você não vir. Choveu, tá frio, teve vigília ontem, vai ter festa semana que vem. Aí você fala: não vou hoje que eu descanso para ir semana que vem. Não vou hoje que eu fui ontem. Tá chovendo, tá frio, tudo coopera para você não vir. Aí me aparece você aí. Isso é sinal que você está bem, irmãos. Você está bem. Só que tem que cuidar quando aparecer sintomas. Porque às vezes a doença está escondida. Tem doença que não dá febre, não. Coisa fica ali, ó. E fica guardado o tempo, quando vê, pá, apareceu. Tem doença sorrateira. Tem doença terríveis. Eu não entendo muita coisa, não, mas a gente lê, a gente ouve as coisas aparecer. Por que eu estou falando sobre isso aqui, irmãos? Às vezes o vírus, ele vem, e Satanás é cruel. Ele coloca a raiz de amargura no coração dos irmãos. Então os irmãos têm que entender, irmãos, que quando vem uma coisa no teu coração, você não pode ficar com isso. Você tem que lançar no Senhor toda a tua ansiedade e ficar guardando essa podridão no coração. E fica muitos fracos e muitos doentes e muitos que dormem porque não discernem o corpo do Senhor. E nessa noite a palavra de Deus é para você lançar no Senhor. Porque assim como Jesus visitou a casa da sogra de Pedro, Ele te visita nessa noite. E Ele quer te pegar pela mão que nele pegou ela. Pegar na mão, irmão, quer dizer intimidade. Visitar a casa. E Jesus foi no quarto dela. Porque eu não acredito que a tiazinha estava dormindo na sala. Estava dormindo na cama lá, porque gente doente vai para o quarto. Jesus foi aonde então? Ele foi para o quarto da sogra de Pedro. Isso fala de quê? Intimidade. Jesus quer ir no teu quarto. E cada um de nós temos um quartinho escuro chamado coração. Lugar que ninguém entra, mas Deus entra. Lugar que às vezes o teu marido não consegue chegar, mas Jesus chega. E no quarto quer dizer ir para a intimidade. E tocou, chegou lá na casa daquela mulher. E ele foi falar com ela. Então, chegando a ela, tomou-a pela mão. Por que pegar na mão, irmão? Pegar na mão, isso é tocar no corpo, irmãos. Né? Alguns países é falta de educação pegar na mão. No Oriente, por exemplo, não se pega na mão. É lá, né? Muçulmano também. Pega na mão, não. O brasileiro, ele não só pega na mão, ele pega no colo. Né? Abraça, bate nas costas, dá um beijo. Irmão, por isso nós estamos aqui ensinando. Pode abraçar, irmão. Se você tem respeito, não tem malícia, abraça.

Por exemplo, pessoas que não tinham sintoma. Ele curava. Perdoava pecado. Não é assim que ele fazia? Então esse caso aqui diz assim: e a febre deixou, e ela passou a servir. Então, você vai medir a tua saúde pelo teu serviço. Como é que está o teu serviço? Está bem? Tem feito algo para o Senhor? Essa casa aqui é a casa de Deus, irmãos. Tudo que você faz aqui não é para o pastor Jurandir. Não é para o grupo de louvor. Não é para os obreiros. O que você faz é para Deus. Você faz para o Senhor. E quando você faz para o Senhor, é Ele que dá o pagamento. Agora cada um faz aquilo, irmão, que sente no coração de fazer. Tem que ser você mesmo. Do jeito que você pode fazer. Às vezes só a tua presença na igreja já é um tipo de trabalho. Ah, eu vou na igreja, mas eu não trabalho nada. Como não trabalho? Você pode ser um membro daqueles membros ocultos. O irmão baço. Irmão pâncreas. Né? Irmão rim. Irmão fígado. Tem aqueles irmãos escondidos. Mas irmão vital. Olha, irmão. O rim só tem dois e olha. Bichinho importante. Irmão pâncreas. E quanto membro que eu não sei de nada de membro de corpo. Tem muitos ossos que eu não sei. Mas está lá tudo eles lá ativo no corpo. Aí todo mundo quer ser olho. Não, o membro que aparece na igreja é o irmão membro olho. É o irmão nariz. Eu quero ser o dente do corpo. Porque o dente que está sempre assim. Né? É. Eu quero ser um membro que apareça. Esqueça isso, irmão. Irmãos, os membros do corpo, a maioria não aparece. Pode ver. Você que um dia estudar de a anatomia humana, alguma coisa parecida aí, você vai saber quantos membros tem. Mas eu tenho certeza que o que mostra mesmo não tem nem 10%. O resto é tudo escondidinho lá. Mas são importantes. Então no corpo de Cristo você tem uma finalidade muito importante. Mas nem sempre você vai se aparecer. Os membros importantes e vitais, nem sempre está mostrando. As células, né? Quantas? Milhões. Todas lá. Células que nascem, células que morrem. Mas estão sempre em formação. Membro que nem o pé. O pé é um órgão feio. O pé não é bonito, não. Pode ser que alguém ache o dele bonito, porque eu tenho dois pezinhos, um mais curto que o outro. É, cada vez que eu vou comprar sapato, tem que medir no pé esquerdo, porque o direito não funciona. Ele... Você também é assim, irmã? Olha a Cris, que nem eu. Você que era o único. Tá vendo? Então nós dois estamos aí, ó. Estamos juntos nessa peleia. Então, eu não posso comprar sapato medindo o pé direito, porque depois não vale. O que vale é o esquerdo. Então eu tenho que medir nele, por ele eu vejo se vai funcionar. Não é normal esse sujeito. E daí o pé, irmão, o pé é um órgão assim, esquisito. Mas tenta ficar sem pé. Ó. Tá ali, bichão. Né? O teu pé, esquisito. Né? Às vezes os dedos é torto. E ele tem um cheiro próprio dele. Tá ali. Corpo de Cristo. Você é membro do corpo do Senhor. Todos os membros do corpo têm que trabalhar. Todos. Com essa palavra, irmãos, que eu sei que hoje, eu e você como sogra de Pedro, como membro da casa do Senhor, Jesus nos visita. E dizendo para você que o teu coração é terra. Só que às vezes a terra está muito ocupada. A terra tem pedra. A terra tem espinho. E o texto que nós lemos dizia assim, ó. Que a semente não brotou porque não tinha raiz.

tem pedra na terra, tem pedra no coração, não consegue brotar. Amém? Eu vou estar a partir de hoje, talvez até no final do ano, trazendo outros tipos de solo. Tá? Nós iremos falar a respeito de outros personagens. Porque todos os personagens da Bíblia é um solo. O Pedro foi uma terra, o Tiago foi uma pedra, uma terra, o João foi uma terra. Todos aqueles personagens da Bíblia foi tipo de terra. Que às vezes a semente caiu, não brotou. Caiu e brotou, morreu rápido. Não era assim? O Pedrão, por exemplo. O Pedrão era uma benção. Pedrão, quando chamaram, foi na hora, não estou indo já, deixou o barco e foi embora. Depois começou a dar trabalho. Então Pedro era um homem que se converteu rapidinho, mas deu um trabalho depois. Aí você vê Pedro falando como não deveria. Pedro falava demais. Pedro foi o único sujeito que numa mesma semana, ele teve a maior revelação da Bíblia. Maior revelação que a revelação da igreja. Ele teve a revelação do Filho de Deus. Jesus chegou no capítulo 16 de Mateus e falou assim: o que, que o povo fala de mim por aí? Ah, um diz que o Senhor é Elias, outro falou que é o Jeremias. O povo é o povo, mas e vocês? Pedro falou assim: ó, tu és o Cristo, o Filho do Deus vivo. Que revelação grande. Irmão, momentos depois o capeta tocou nele. Como é que pode? Momentos depois, Satanás entrou no couro do Pedro. Jesus falou assim: é necessário que eu vá morrer. Pedro pensou: bom, eu sou seguidor dele, se ele for para a morte eu vou ter que ir junto. Isso não vai dar certo não, vou tentar desvidar, tirar da ideia dele esse negócio aí. Pedro tentou tirar Jesus da cruz, irmãos. Não, senhor, que papo mais para baixo é esse? O senhor é filho de Deus, está com a chave na mão, nós somos uma igreja, peguei a chave agora ali. Jesus falou assim: ó, tu és Pedro, sobre essa pedra edificarei a minha igreja, e a porta do inferno não prevalece contra ela, e eu estou dando a chave agora. E Pedro pensou: poxa vida, eu estou com a revelação, estou com a chave na mão, agora o que eu ligar aqui, liga lá em cima, o que eu desligar aqui, desliga lá em cima, está ligado, está desligado, estou poderoso aqui. E Jesus falou: em morrer. Falei: isso não vai dar certo, deixei meu barco de pescaria, deixei a minha vida lá fora agora para seguir esse homem, e o cara me fala em morte. Vou tentar convencer ele de não ir para a cruz. Pô, Jesus, que papo mais para baixo é isso? Que pessimismo, levanta a cabeça. Que coisa mais para baixo. Que história de cruz é essa? Morre nada. Morre não. É a vida da renúncia. Aquilo que a irmã acabou de cantar aqui, como Namã. Eu quero descer nas águas do Senhor. Tira o meu eu, porque a cruz é onde você vai crucificar o eu lá, né? E Pedro falou: que história é se morrer? Se mata o chefe, o que acontece com o subalterno? Se mata Jesus, o que acontece com os discípulos? Vão tudo para a faca. Pedro falou assim: não, o senhor morrer não, estou com medo de mim. Então ele fez assim: ó, Senhor, longe de ti, Senhor, não morre não. O que quer dizer assim? Se o senhor for, eu vou ter que ir também. Aí naquela hora o Satanás estava usando o Pedro. Aí o Senhor falou assim: para trás de mim, Satanás, porque não cogitas das coisas de Deus, das coisas da carne, do homem. E daí o mesmo Pedro que teve a revelação está com o demônio no couro. Aí imagina os discípulos depois, né, zoando com ele. Fala: ei, Pedrão, estava assim com Jesus ontem, agora está assim com Sata. Ficou feio, hein? Pegou mal para você, Pedro. Aí Pedro fica murcho. Porque não tem coisa terrível, pior, quando você dá um fora. Já aconteceu que você dá um fora assim perto dos amigos? Né? Daquele fora assim, você fica com uma vergonha. E os outros olhando. É difícil. Então às vezes a gente faz alguma coisa. Já aconteceu comigo, irmãos. Uma vez eu estava na igreja, uma irmã estava pulando assim na hora.

do movimento, né, do envolvimento ali. E a irmã, ela tava meio fortinha. E eu, com medo dela se machucar, eu pensei que ela tava grávida. E daí o envolvimento, aquele barulho e tal e tal. E eu cheguei e falei: calma, irmã, cuidado com o bebê. Na hora o espírito saiu dela. Na hora. Não é bebê, não. Tô braba comigo. E a vergonha depois com os irmãos, porque várias pessoas escutaram. Difícil não é você se chamar de atenção, é você aguentar os irmãos que vê. Que os irmãos assim, vocês, irmão. Feio, hein? E eu como pastor, irmão, que vergonha. Aí você não sabe o que falar, desculpa, irmã e tal, já foi. Não adianta mais. Tem coisa que é terrível. Então você não tem como você fazer, não tem mais como consertar. Então Pedro deixou o Satanás falar nele. E agora? E daí os outros 11, né? Só na zoeira. Passou uns dias. Jesus ia subir para o monte da transfiguração. E era justamente o local que Jesus manifestou a glória dele. Quem que Jesus chamou? Chamou Tiago, chamou João e chamou Pedro. Aí Pedro voltou para o grupo dos... Lembra na casa da sogra de Pedro quem é que estava lá? Era Pedro, Tiago e João. Sempre Pedro está no meio do grupo do envolvimento ali. Aí Pedro voltou de novo pro grupo. Aí talvez Pedro falou assim, ó. Talvez Pedro falou assim, ô Tomé, você não vai hoje, não. Prepara a minha mochila, coloca o lanche, coloca a Coca-Cola aí que eu vou pro monte com o chefe. Ele era orgulhoso, Pedro. De vez em quando manecia o orgulho nele. E de novo ele volta pro grupo, né? Aí ele está lá em cima, aí ele vai subindo para o monte. Lá no monte apareceu Moisés, apareceu Elias, e Deus falando. Irmão, Moisés representa toda a lei, e Elias representa todos os profetas. Tudo quanto é milagre que está na Bíblia Sagrada do Antigo Testamento, ou tem a ver com Elias ou com Moisés. Todos, pode ver. Os maiores milagres do Antigo Testamento, ou foi Elias, ou foi Eliseu que era sucessor, não é assim? Quem foi que fez machado flutuar? Quem foi que fez, por exemplo, multiplicar o azeite da viúva lá, a viúva de Sarepta? Tudo Eliseu, que era o do Elias. E o Elias cair fogo do céu. Tudo quanto é milagre do Antigo Testamento é Elias ou Eliseu. Ou então, Moisés e Josué. Então, qual é o ministério dos milagres do Antigo Testamento? Moisés e Elias. Está todos lá. Está Elias. Está Moisés. Jesus. Chega Deus. Aí é que nem está uma reunião. Fazer uma comparação bem furrela, das piores que existir. Mas para você entender. Uma reunião que está o Obama, o Barack. Aí chega a dona Dilma. Lá. Pega um outro cabeção aí, sei lá, de repente, vamos pegar, quem que eu não lembro mais presidente mais, irmão, estou perdido agora, Vladimir Putin, isso é interessante também, e o da China, alguém sabe o Xing Ling? O Xing Ling, quatro caras das maiores potências mundial, e o Jurandir chega, foi isso que o Pedro fez. Pedro inventa de falar. Lembra que ele tinha tido o capeta no couro uns tempos atrás? Teve revelação. Mas, irmãos, essa questão da febre é terrível. Porque são coisas que estão dentro. Pedro vê aquele movimento. Sabe o que ele falou? Muito bem. Bom é esse lugar. Tiago, vem cá. João, vamos levantar a cabana. Vamos fazer uma barraca aqui. Levantamos uma casa para Deus, uma casa para Moisés, e ele começou a assumir a cena. E Deus fica quieto olhando. Jesus ficou olhando. Moisés ficou olhando. Elias olhando.

falando e o Pedrão falando. Aí de novo, Deus falou. Sabe o que Deus falou? Este, mostrou para Jesus, tirando o Pedro de cena. Este é meu filho amado, em quem eu tenho prazer. A ele, vocês ouçam. Com quem quer dizer assim? Fica ouvindo a boca desse, a voz desse boca aberta aí. E Pedro de novo, ele murchou. De novo ele deu fora. E você vai ver muitas vezes ele pisando. E outras vezes ele fazendo as coisas certas. Só que um dia, irmão, naquela tempestade, os dois no barco, naufrágio terrível, o barco está quase afundando, de madrugada, surge um sujeito andando em cima das águas. E todo mundo gritava: é fantasma, é fantasma. Jesus falou assim: não é não, sou eu. E Pedro, irmão, por isso que é bom você errar, mas errar com Jesus, sabe? Não tem problema você errar, não, erre com ele. Você vai aprendendo quem é ele, você tem intimidade com ele, sente o cheiro dele, conhece a voz dele. Pedro falou assim: isso é o Senhor. Senhor, se és tu mesmo, Senhor, manda uma palavra para mim e eu vou. O Senhor falou: vem. Imagina só aquele pesão. Eu penso que Jesus, o Pedro é do tipo mais ou menos assim do tipo do teu assim, Sandro, eu acho, porque os judeus são altos, né? Porque eu acho que pequenininho que nem eu não devia ser não, porque o povo era grandão lá. Mas imagina que o Pedro tivesse ali 70 quilos, 80 quilos, você deve ter uns 85 por aí, sendo bem generoso. Aí, você imagina, né? Segundo essa lei da física e da gravidade, é impossível. Pedro fez, ó, pá! Porque o barco tinha 12 pessoas, o barco não era pequeno. E o homem pulou. Olha a fé dele. E ele pulou, pá! Não afundou. Falei: é o Senhor. Aí foi. E os outros 11 ficou lá. Só que o Pedro começou a ir, irmão, aí aquele problema da febre. A raiz estava dentro, o orgulho. Ele foi indo. Acho que ele deu uma olhada, falou assim: ó, eu sou o que sou. Tô indo. E quando ele olhou para os outros 11, irmão, aí de novo, ele percebeu que ele estava errado. E o texto diz assim: tendo medo, afundou. Mas ele sabia gritar, irmão, socorro para a pessoa certa. Grita socorro para Jesus. Socorro, Senhor, que eu estou afundando. E Jesus, pá. Oh, homem de pequena fé, não é pouca fé. Ele tinha fé. Mas o problema da fé de Pedro é que a fé de Pedro não esticava. Aquela fé que vai até uma altura, sabe? Você vai, não vou parar com você, não vai dar nada. Negócio secreto não está com nada, não. Mas Pedro foi até o final. Porque Jesus estava com ele agora. E o texto diz assim: eles voltaram para o barco, andando. Amém?

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É com prazer que neste momento nós queremos chegar até você, a tua família, o teu lar, o teu trabalho, aonde você estiver, que estiver nos ouvindo nesse dia. Eu quero saudar a você com a paz de Deus que excede todo entendimento, essa paz que só o Senhor pode dar. Jesus nos dá uma paz diferente porque não dá a paz como o mundo dá. A paz de Deus é diferente. E eu quero falar para você hoje a respeito de oração. Mas não propriamente dita a oração,

0: Porque a Bíblia nos ensina a respeito de oração, intercessões, súplica, ações de graça. Tudo isso você encontra no conjunto só de oração. Mas o meu desejo nesse dia é falar contigo a respeito do lugar de oração. O que é lugar de oração? É você ter o seu encontro no conjunto só de oração. Mas o meu desejo nesse dia é falar contigo a respeito do lugar de oração. O que é lugar de oração? É você ter um lugar específico. Você ter um ambiente adequado para a oração. Mas afinal de contas, isso é bíblico?
1: É.
0: Apesar que a Bíblia nos ensina que nós devemos orar em todos os lugares. Que devemos levantar mãos santas, sem iras e sem contenda. Nós encontramos pessoas orando na Bíblia Sagrada, como Jonas, por exemplo, que orou dentro de um peixe. Você sendo tragado por um peixe, você não tem como escolher a posição certa de orar. Uma vez que o peixe te engoliu, você tem que orar deitado, sentado, afinal de contas você é um engolido, é a hora de você orar. Mas nós encontramos Jesus orando no monte, encontramos pessoas orando no barco, nós encontramos pessoas orando no entardecer. Davi, por exemplo, orava 3 vezes ao dia. Mas afinal de contas, qual o momento certo de orar? Eu não quero entrar nessa questão de local, de jeito de orar, mas a respeito do lugar, do local de oração. E para isso eu quero compartilhar contigo uma porção da palavra do Senhor que se encontra no livro de Atos. Atos dos Apóstolos, que poderia ser chamado de Atos do Espírito Santo. Pois afinal de contas é o lugar que o Espírito Santo trabalha de maneira assustadora na vida dos discípulos, na vida dos apóstolos e na vida da igreja primitiva. E eu aprendo muitas lições com a vida daqueles irmãos. Afinal de contas, a igreja primitiva, eles perseveravam em quê? Nas orações, na comunhão, no partir do pão e na doutrina dos apóstolos, que é a mesma doutrina que o Senhor Jesus havia ensinado. Mas eu não quero também me deter na questão de doutrina dos apóstolos, nem questão de comunhão, mas sim na oração. Mas não a maneira de orar. Ensinar você a orar eu quero falar em outro dia, mas hoje eu quero falar sobre o lugar da oração. Para isso, eu peço a você que abra a tua Bíblia, juntamente comigo, no capítulo 16 de Atos, aonde diz assim a palavra do Senhor. Versículo 10 diz assim: e logo depois dessa visão, procuramos partir para a Macedônia, concluindo que o Senhor nos chamava para lhes anunciar o Evangelho. E navegando de Troade, fomos correndo em caminho direto para a Somatrácia, e no dia seguinte para Neápolis, e dali para Filipos, que é a primeira cidade desta parte da Macedônia, e é uma colônia, e estivemos alguns dias nesta cidade. E no dia de sábado, saímos fora das portas para a beira do rio, onde julgávamos ter um lugar de oração. E eu quero repetir contigo: saímos para a beira do rio, onde julgávamos ter lugar de oração. E assentamos-nos e falamos às mulheres que ali ajuntaram. E uma certa mulher chamada Lídia, vendedora de púrpura, da cidade de Tiatira, e que servia a Deus, nos ouviu. E o Senhor lhe abriu o coração para que estivesse atento ao que Paulo dizia. E com isso eu quero compartilhar contigo o que aconteceu nos bastidores, o que aconteceu nesse dia de sábado, um dia no qual Paulo achou por bem procurar um lugar de oração. E eu quero perguntar para você, meu amado, você que está me ouvindo, você tem um lugar de oração? Onde é o teu lugar de oração? O lugar de oração tem que fazer parte da nossa vida diária. Lugar de oração tem que ser igual tomar água. Lugar de oração tem que ser igual tomar café. Lugar de oração tem que ser talvez igual o teu mato do dia a dia. Lugar de oração tem que ser a tua vida diária. Você tem que ter lugar de oração. Eu não sei se o teu lugar de oração é o teu escritório, ou é a tua sala. Eu não sei se é a tua casa, talvez uma beira de rio. Eu, particularmente, eu sempre tive meu lugar de oração. Atualmente, eu tenho procurado buscar o Senhor em uma chácara. Há mais de 10 anos que temos ido ali, Todos os dias procuramos, na medida do possível, achar um pé de angico, um pé de cedro. Lá achamos um pé de ipê e me prostro de joelho ali, porque aquele ali é o meu lugar de oração. Mas não é só a chácara que é o lugar de oração. Também temos o nosso dia a dia. Quando entramos no nosso carro, no veículo para trabalhar, para dirigir, também é lugar de oração. Além de nós entrarmos para dentro do nosso espírito, ou seja, você ter uma visão introspectiva, você voltar para você mesmo, voltar para o espírito e você orar no espírito, isso é lugar de oração. Mas voltando para a palavra que aqui lemos, nós encontramos no capítulo 16 de Atos, a primeira vez que o evangelho chega no continente europeu. Até ali, o evangelho estava ainda na Ásia. Jesus já tinha morrido e ressuscitado. Jesus já tinha tido aquele encontro muito especial com Saulo a caminho de Damasco, o qual se encontra no capítulo 9 de Atos. Paulo já tinha voltado agora, já com o seu nome de Paulo, ele já estava em atividade, já havia se passado mais de 11 anos. Saulo já estava começando a sua segunda viagem, já tinha passado a sua primeira viagem. E agora Saulo, ou agora com o seu novo nome Paulo, ele e Silas, e também Lucas, dentro dessa viagem missionária, eles pensaram que deveria concluir ou trabalhar a sua segunda viagem ali na Ásia Menor. Mas de repente, numa visão, o Senhor apareceu para Saulo numa palavra, numa mensagem, aonde ele ouviu um varão macedônio que dizia: passa a Macedônia e ajuda-nos. Então Paulo, movido pelo Espírito Santo, concluiu que deveria mudar o itinerário, porque homens que andam no Espírito e homens que são homens de oração, eles não são guiados pela sua maneira de pensar ou por sistema de credo religiosos, eles são guiados pelo Espírito Santo de Deus. E o Espírito Santo, através daquela visão, falou assim: ei Paulo, passa a Macedônia, saia daí. E Paulo concluiu que deveria entrar na Europa. E foi ali que foi pela primeira vez o evangelho chegando na Europa. E Paulo chegou naquela região. Por que que ele fez isso? Porque foram impedidos pelo Espírito Santo de pregar a palavra na Ásia. Eles, defrontando a Mísia, tentaram ir para a Bitínia, mas o Espírito de Jesus não permitiu. Isso encontra-se em Atos 16, 6 e 7. Esse registro revela o quanto eles eram obedientes ao Espírito, não insistindo na própria opinião e direção. E tendo contornado a Mísia, desceram a Troade. E ali Paulo teve uma visão de um varão macedônio que lhe dizia e rogava: passa a Macedônia e ajuda-nos. Aí nós vamos aprender então o que aconteceu quando ele chega na Europa. Eu fico pensando, talvez você, amigo, que tem até um desejo de ir para a Europa, talvez para a África ou para qualquer parte do mundo. O que você faz quando você chega num lugar novo? Geralmente procuramos onde é que está o melhor hotel, onde é que está o melhor restaurante. Talvez você chegue numa casa, você vai procurar onde é que está a melhor parte. Você chega numa cidade de férias, vai procurar onde é que está o melhor shopping, onde é que está a melhor boutique. Nada contra essas coisas em particular, mas com Paulo foi diferente. Paulo chegou na Europa e procurou um lugar de oração. Eu aprendo muita lição com essa passagem, eu quero compartilhar contigo, que navegando de Troade até chegar a Filipe, é interessante notar que nessa ocasião, Paulo não foi à sinagoga, não. Como em sua primeira viagem, que se encontra em Atos 13. Na primeira ele foi na sinagoga, agora ele não. Ele vai fazer o quê? No sábado, saíram da cidade para junto do rio, onde lhes pareceu haver um lugar de oração. Então falaram as mulheres que ali estavam reunidas. Uma delas, chamada Lídia, os escutava. E o Senhor lhe abriu o coração para atender as coisas que Paulo dizia. Elas e seus familiares foram batizados, e em seguida Lídia abriu a sua casa para receber os irmãos. A segunda verdade que eu aprendo aqui, que quando você procura lugar de oração na tua vida, Deus vai mandar as pessoas para congregar contigo. Deus vai salvar as almas de coração fechado. Deus vai abrir os olhos das pessoas que estão com os olhos vedados. Quantas pessoas que hoje vivem com as suas bocas amordaçadas, porque não pode falar da palavra do Senhor. Quantas pessoas

estão algemadas porque não podem levantar as mãos santas e proclamar o nome do Senhor. Quantas pessoas que estão com seus olhos vedados porque não podem contemplar a glória do Senhor. Isso aconteceu com Lídia. Então, para isso, houve necessidade que um homem de Deus chamado Paulo fosse àquele local, mas que, em vez de procurar alguma coisa para o seu próprio prazer, para o seu próprio desfrute, o que ele fez? Ele procurou o lugar de oração. E uma vez que ele achou o lugar de oração, Deus enviou as pessoas para que ali se convertessem. E nós aprendemos que Lídia e as outras irmãs se converteram. E Paulo já ganhou então o seu hotel. Paulo ganhou a sua hospedagem. Ou seja, quando eu e você procuramos um lugar de oração, Deus vai dar as almas para nós ganhar. E além disso, o Senhor vai dar o conforto para você sobreviver. O que ocorreu então em Filipo? Com isso eu aprendo que o que ocorreu ali nos serve de modelo com relação às reuniões hoje das igrejas, com relação aos cultos de hoje, às nossas reuniões, os nossos encontros, os nossos congressos, não sei o que você quer chamar, mas uma coisa é, eu aprendo lições com isso aqui. A Bíblia nos diz que a igreja precisa ter, o que que a igreja tem que ter? A igreja tem que permanecer na comunhão, no partir do pão e nas orações. Eu não encontro, por exemplo, na Bíblia que devemos conhecer, devemos construir grandes templos. Eu não encontro, por exemplo, que nós temos que fazer obras faraônicas. O que eu encontro é que nós temos que ter lugar de oração. Então a Bíblia me ensina que eu tenho que ter lugar de oração. É claro que o lugar de oração que você for fazer vai ser de acordo com as condições de cada um. Mas a primeira verdade a ser aprendida é o quê? Lugar de oração é o alvo, e não o templo propriamente dito. Como local, por exemplo, como local de oração minha e tua, como local de oração meu e teu, como que ele deve ser? Ele tem que ser um lugar de oração para servir, para a igreja se reunir, para que a palavra de Deus seja pregada e compartilhada, assim como que, quando alguém abre o coração, como aconteceu com Lídia, eu e você também temos que abrir os nossos corações, mas também temos que abrir as portas das nossas casas, para que os irmãos possam se reunir ali e receber a palavra, a instrução da palavra do Senhor. Eu aprendo muitas verdades com esse texto, e eu quero compartilhar contigo e quero avançar. Eu quero continuar semeando os pensamentos para que você possa entender aquilo que Deus tem para dizer para você, que é a palavra do Senhor. Pouco depois de Lídia e seus familiares serem batizados, aconteceu que Paulo e Silas, indo para o lugar de oração, o que aconteceu? Saiu-lhe ao encontro, possessa de um espírito de adivinhador, cuja atuação daquela menina gerava muitos lucros aos seus senhores. Paulo então expulsou o espírito maligno daquela jovem. Os que lucravam com isso, furioso com a perda do seu lucro, lançaram Paulo e Silas no cárcere, onde açoitaram ele, e eles tiveram ali os seus pés presos no tronco. Versículo 16 e 24 do capítulo que lemos. Então, com isso eu aprendo algumas verdades. Homens de Deus, como Paulo e Silas, que decide ter lugar de oração, homens de Deus que nem Paulo e Silas, que têm por opinião, como dedicação da sua fé cristã, não procurar o melhor lugar para o seu deleite, mas sim procurar lugar de oração, o que acontece com ele? Deus vai dar almas para eles, assim como deu Lídia às demais irmãs. Deus vai dar lugar para eles viver, assim como deu a casa de Lídia às irmãs também. E Deus também vai promover para eles momento de libertação das pessoas encarceradas por Satanás. Aquela menina que tinha uma espécie de uma, a Bíblia diz que é um espírito de adivinhação, e parece que tinha um sindicato montado onde lucrava com as atividades dela. E o interessante é que quando Paulo passava ali, a moça fazia propaganda de graça. A moça meio que falava assim: ei, tá indo aí, ó, o servo do Deus Altíssimo. Irmãos, temos que cuidar. Satanás é um guerreiro muito astuto. Você tem que cuidar porque ele tem no mínimo 7 mil anos de experiência.

O caboclo sabe como agir. Satanás, ele sabe como atacar. Ele sabe o que fazer. Então ele não podia atacar Paulo de frente. O que, que ele fez? Ele quis tentar aliar-se ao servo de Deus. E começou a trazer propaganda de graça. Cuidado, irmãos. Cuidado, meu amigo, com as alianças. Cuidado com algumas coisas que tenta fazer para tentar ludibriar. Tentar passar um jeitinho para o evangelho. O evangelho não tem jeitinho. No evangelho não pode adicionar nada. Não dá para diluir o evangelho. Não dá para adicionar nada. No evangelho não tem desconto. No evangelho não tem pechincha. No evangelho não tem promoção. Não dá para querer desconto. O evangelho é assim, ó. A alma que pecar, essa morrerá. A Bíblia diz que o salário do pecado é a morte. Mas o dom gratuito de Deus é a vida eterna. No evangelho não tem barganha. No evangelho não tem troca. O evangelho não tem comércio. O evangelho, ele é puro. Paulo, quando ele pregava o evangelho, ele dizia assim: venho vos anunciar o evangelho, que Cristo morreu e que Cristo ressuscitou. O que é o evangelho então, Paulo? O evangelho é pregar a Jesus, a sua morte e a sua ressurreição. Não existe outra coisa além disso. O evangelho é as boas novas de salvação. Paulo chegou pregando o evangelho ali em Filipos, e de repente Satanás tentou fazer algum tipo de barganha com ele, tentou fazer algum tipo de comércio a ele, começou a querer promover aquilo que ele falava. Mas Paulo, que é um homem de Deus, porque homens de Deus que tem lugar de oração, veja bem, nós temos que partir para a primícia. Qual que é a primícia? A primícia é o quê? Paulo tinha lugar de oração. Por ele ter lugar de oração, o que aconteceu com ele? Então agora ele pôde discernir os espíritos. Porque pessoas que não têm lugar de oração, ele é capaz de deitar na cama com o bicho e pensa que está bem. Temos que abrir o olho, irmãos, e não trocar, não aceitar. Nós temos que ser sim, sim, não, não. O que passar disso, meu querido, é procedência do mal. Então eu aprendo muitas verdades com isso aqui. Porque uma vez que Paulo expulsou aquele demônio da moça lá, por volta da meia-noite, ele já estava encarcerado. Por que ele foi encarcerado? Porque acabou com o comércio da adivinhação da estatueta que ali era vendida. Então Paulo quebrou o esquema. Paulo quebrou o momento de arrancar dinheiro. Então com aquilo ali, eles ficaram revoltados, lançaram o homem na cadeia, ele sendo encarcerado, por volta da meia-noite, ambos oravam e cantavam louvores a Deus, e os demais companheiros de prisão faziam o quê? Escutavam. Gente, eu aprendo tanta verdade com isso aqui. Você crê e vê prisioneiros cantando à meia-noite? Isso aqui é coisa rara. Geralmente no presídio é lugar de gemer. Não é lugar de cantar. Porque homens presos gemem. Homens que estão amarrados, eles ficam gemendo, ficam reclamando, ficam protestando, murmurando. Mas quando esse homem tem lugar de oração na vida dele, que nem tinha Paulo e Silas, o que, que eles fizeram? Cantavam. E cantar à meia-noite, irmãos. Eu fico pensando nesses cantores atuais que só quer cantar com plateia cheia. A igreja tem que estar lotada. Se não tiver lotado, não canta. Porque é o tal de vender, de comercializar. Gente que tem que aplaudir, tem que ficar coçando a costa dele para ele deitar. Tem que ficar, não, essa aqui é pro deleite espiritual. Aí é pro deleite. Que vaca leiteira é essa? Não tem deleite espiritual de ninguém, não. É para louvor ao nosso Senhor. É para cantar para Jesus. É para cantar para Deus. É para exaltar o Senhor. Eu não sou contra os cantores, ao contrário. Não, nós cantamos junto. Nós compramos o CD, nós divulgamos, nós colocamos para louvar. Mas o verdadeiro adorador é aquele caboclo que canta de madrugada. Aquele que canta meia-noite. Eu quero ver você cantar meia-noite sem ninguém para ficar te aplaudindo. Cantar meia-noite? Tenta ver os cantores do templo lá da época de Davi. Na época de Davi, os cantores trocavam o turno. E eles cantavam dioturnamente. Eu fico imaginando os irmãos que pertenciam ao coro do Asaf. Os irmãos que pertenciam ao coro dos filhos de Coré. Aqueles irmãos que, imagina você pertencendo ao coro e caía no

turno cantar às 3 da manhã. Você vai cantar às 3 da manhã, entrar num tempo que não tem ninguém para te ouvir? Quem que vai ligar o playback? Quem que vai tocar a orquestra? Quem que vai estar lá para escutar o teu louvor? E agora vai cantar de que jeito? Gente, mas para quem tem Deus para escutar? Você vai cantar para Deus, rapaz. Você vai cantar para Deus, cara. Se você vai cantar para o Senhor, não tem problema se tem outro escutando ou não. O nosso louvor é para o Senhor. E se você canta para o Senhor, aconteça o que acontecer, você vai cantar de madrugada. Os melhores louvores é assim mesmo. Uma vez eu li uma expressão assim. Você cantar sentado num metrô, sentado numa poltrona confortável, até que dá para cantar. Mas o melhor louvor não é sentado no, na poltrona do metrô ou do trem. O melhor louvor é quando você canta com a tua perna entre o trilho e a roda do trem. É ali. É a hora que está imprensado. É ali que o louvor sai mesmo, porque ali a gente é o que é. Então, eu aprendo algumas lições com essa questão da oração. E eu quero continuar compartilhando contigo. Era cerca de meia-noite. Eles cantavam. Interessante que os prisioneiros não fugiram. Mas por que será que eles não fugiram? Sabe por quê? Porque, irmãos, prisioneiro que escuta a canção de Paulo. Rapaz, está cantando e Paulo está cantando. Ah, Paulo pegou lá a sua viola, a sua harpa, cantou sem nada mesmo. Ele cantou para o Senhor. Nem Deus aguentou ouvir aquela canção, irmãos. Deus abriu o cárcere. Porque o louvor de Saulo e o louvor de Silas era o louvor autêntico. Louvor de homens que têm lugar de oração. Paulo bradou em alta voz. Por que que ele bradou em alta voz? Aconteceu o seguinte. Quando o carcereiro percebeu que a cadeia estava aberta, e olha que as costas de Paulo estavam na carne viva. Saulo tinha levado 39 chibatadas. Ele tinha levado 39 chibatadas, o Paulo tinha levado no lombo, e aquilo ali era um chicote feito de couro cru. E na ponta daquele couro tinha pedaço de osso grudado. E o verdugo desceu no chicote. 39 chibatadas, o homem estava com sangue saindo, mas cantando. Eu fico assustado com um homem desse. Eu não consigo alcançar uma fé dessa, irmãos, a ponto de alguém cantar de madrugada. E cantar com o seu lombo arrancando, saindo sangue. Mas ele cantava. Porque Paulo era imitador de Cristo. Paulo falou assim, sede meus imitadores, como eu também sou de Cristo. Se você é imitador de Cristo, se você é imitador de Paulo, mesmo que venha chicotada, mesmo que você é caluniado, mesmo que você é criticado, mesmo que você é injuriado, quando alguém mentindo, disserem todo mal contra você, alegre-se. Alegre-se, compre uma caixa de rojão, solta uns rojão e cante de alegria, porque grande é o vosso galardão no céu. Você cantar quando é injuriado. Então, veja o que aconteceu. De repente, sobreveio um tremendo terremoto que sacudiu os alicerces da prisão, abriram-se todas as portas e soltaram-se as cadeias de todos. O carcereiro, despertando do sono e vendo aberta todas aquelas portas do cárcere, puxando da espada, ia suicidar-se, supondo que os presos tivessem fugido. Paulo bradou em alta voz e disse, ninguém fugiu. Ei, seu carcereiro, fica aqui, aqui é todo mundo crente agora. Aqui não tem fugitivo não, aqui nós vamos ficar, porque aqui a salvação chegou. Essa declaração de Paulo, irmãos, é bastante significativa, porque o comum seria que todos os presos aproveitassem aquele momento para escapar da prisão. Nesse caso, isso não ocorreu. Provavelmente porque os presos se converteram ao Senhor e ouviu o quê? Aquilo que Paulo tinha para dizer para eles agora. O carcereiro e todos os daquela casa, da prisão, creram. Não só o carcereiro, porque o carcereiro falou assim, ei moço, o que, que eu tenho que fazer para ser que nem vocês? Irmãos, quando você canta na prisão, quando você canta na hora do açoite, quando você canta na hora da perseguição, quando você canta assim, sabe o que vai acontecer? Aqueles que estão te torturando, aqueles que estão te perseguindo, aqueles que estão te açoitando, eles não vão

aguentar, e eles vão perguntar: ei, que eu devo fazer para ser que nem vocês? Que eu devo fazer para ser salvo que nem vocês? E Saulo falou assim: ei, crê no Senhor Jesus Cristo tão somente, e serás salvo tu e tua casa. Nesse caso, o que aconteceu nesse caso? Os prisioneiros não fugiu, e o homem se converteu, porque Deus agiu naquele dia. O carcereiro e todos da casa, todos da casa, creram no Senhor Jesus Cristo e foram batizados. Foram batizados. Em seguida, conduziu Paulo e todos da casa, creram no Senhor Jesus Cristo e foram batizados. Foram batizados. Em seguida, conduziu Paulo e Silas para a casa deles. E pôs o quê? Uma mesa. Olha aí, ó. Homens que buscam o Senhor, homens que invocam o Senhor, homens que têm lugar de oração para estar com o Senhor, na hora certa Deus vai preparar a mesa para você. Deus vai preparar o alimento para você. Deus vai preparar uma mesa na presença dos seus inimigos. Será que é possível Deus preparar mesa no deserto? É possível sim. Deus pode preparar para você mesa no deserto, mesa no deserto. Em seguida, o que aconteceu? Ali estava mais uma casa aberta para a igreja se reunir. Mais uma casa aberta para os irmãos estarem reunidos. Do mesmo modo, também nós devemos pregar o evangelho nos lugares, nos lares, nas casas de oração, em qualquer lugar. Devemos pregar e pregar. E quando alguns deles abrirem as suas casas, devemos também fazer o quê? Suprir os irmãos com a palavra de Deus. E com isso eu quero perguntar a você: você tem suprido as pessoas com a palavra de Deus? Eu aprendo muitas verdades com esse texto. Na verdade, tudo surgiu quando Paulo ouviu aquilo que o Espírito Santo queria, que era que ele não fosse para o local que ele queria ir, mas que ele viesse aonde o Espírito Santo queria conduzir. E ele veio para onde? Veio para a Europa. Ele chegou em Filipos, ele fez o quê? Ele foi procurar o melhor shopping? Foi procurar o melhor hotel? Foi procurar o quê? Ele foi procurar lugar de oração. Afinal de contas, a oração era o ponto-chave. A oração é tudo. Sem oração não dá. Muita oração, muito poder. Pouca oração, pouco poder. Nada de oração, nada de poder. Tem que orar. Mas não só orar, tem que ter lugar de oração. Uma vez que Paulo aprendeu essas lições, aí o Senhor já mostra para ele a questão da Lídia e as demais irmãs que se convertem ali. E vai surgir a casa de Lídia para ser mais um ponto de reunião e de encontro, mas era mais uma igreja aberta. Era mais uma igreja aberta. Mas vai surgir a questão da mocinha endemoniada. Paulo expulsa o demônio dela. Você quer ter poder? Quer, mas você tem que estar também em condição de ir para o cárcere. Uma vez que você entrar lá, você tem que estar pronto para cantar na madrugada. Você tem que estar pronto para cantar aonde só os prisioneiros te ouvem. Paulo pregou, Paulo cantou. O carcereiro não fugiu e não se matou. Os presos também não fugiram, porque agora todos já tinham o Senhor. E o carcereiro vai perguntar para Paulo assim: a Bíblia diz, no versículo 30 do capítulo 16... E tirando-os para fora, disse: Senhor, o que é necessário que eu faça para me salvar? Você não quer ouvir essa pergunta de alguém? Alguém que ainda não conhece a Cristo perguntar para você: ei, o que eu devo fazer para me ser um cristão ou ser salvo? E eles disseram, ou seja, Paulo falou: crê no Senhor Jesus Cristo e serás salvo tu e a tua casa. E no versículo 32 diz assim: e lhes pregavam a palavra do Senhor e a todos os que estavam em sua casa. Eu aprendo aqui a última verdade que com o tempo vou passar para você agora, que é o quê? Que nós devemos suprir as outras pessoas com a palavra. Você tem suprido os outros com a palavra? Não é só pregar e que a pessoa se converte e deixa para lá, não. O que acontece é que nós vemos atualmente é um sistema de uma engenhoca tremenda, onde as pessoas são levadas a ouvir. Mas se ele crê, não existe discipulado. Não existe alguém que conduz ele ao aprendizado.

for, não tem quem supre eles com a palavra. Mas a Bíblia diz que Paulo e Silas, depois de liberto, batizou aqueles irmãos. E o que aconteceu? Aí vai surgir a pregação, a ministração, o suprimento para todos aqueles irmãos que ali estavam. E com isso eu quero parar por aqui. Mas voltando a dizer para você, que se você puder, em outra oportunidade, estaremos voltando juntamente contigo, ou talvez no nosso local de reunião, que estamos ministrando toda quinta-feira a respeito da vida de Paulo. Mas eu quero dizer para você também, nessa particularidade, para o teu coração, para que você possa entender estas grandes verdades da palavra do Senhor, que é o quê? Que nós temos que pregar, nós temos que anunciar, nós temos que orar, nós temos que levar esse evangelho, pregar a tempo e fora de tempo, sabendo que o nosso trabalho não é vão no Senhor. E você que ouviu essa palavra, eu creio que em outras oportunidades, nós voltaremos a falar com você de maneira mais detalhada, não sobre o lugar de oração, mas sim sobre o modo de oração, os métodos de oração. O que é oração? O que é intercessão? O que é súplica? E o que é ações de graça? Paulo dividiu essas questões em módulos diferentes. Nós temos que aprender, nós temos que avançar, nós temos que aprender do Senhor aquilo que Deus tem para mim e para você. Que Deus abençoe você, que Deus abençoe a tua família, que Deus abençoe o teu lar, que Deus abençoe o teu lar, a tua família, os teus negócios, que o Senhor te dê saúde, saúde física, saúde mental, saúde espiritual, saúde conjugal, saúde financeira, saúde, saúde e saúde no nome de Jesus. Amém.

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0: São 10 horas 26 minutinhos. Muito bom dia. Bom dia, meu amigo. Bom dia, minha amiga. Muito bom dia para você que tá ligadinho comigo aqui no programa Happy Day. Demorei um pouquinho, né? Mas a gente entrou no mar. Muito bom dia para você. Quero te cumprimentar com a doce paz, o nosso Senhor Jesus, nessa manhã de segunda-feira. Hoje é dia 7 de setembro. É feriado, gente. É feriado. E tem muito carro nessa... Tem bastante blitz nessa cidade, gente. Tem bastante blitz nessa cidade. Glória a Deus por isso, né? Glória a Deus. Até falei assim, ó. Glória a Deus. Se tem blitz é porque estão cuidando aí da nossa cidade, né? Muito obrigado mesmo por estar trabalhando pela nossa cidade. Falei lá pros meninos lá. Bom, gente, você que está sintonizado comigo, olha, você que está ligado comigo aí, eu quero agradecer a você, tá bom? Eu quero agradecer a você. Tá ligado? Tá sintonizado comigo? Muito obrigado mesmo. Eu, Pastor Uso, só tenho que agradecer. Só tenho que agradecer, tá bom? Você que tá ligadinho comigo. Bora de louvor? Bora de louvor? Sabia que esse louvor aqui, ó, ficou entre as 10 mais tocadas no Brasil e em todas as rádios, você imaginar. Exatamente. O Daniel e Samuel tocam em tudo que é rádio. Ficou entre as 10 melhores em São Paulo, tocando esse lindo louvor aqui, escute.
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0: Povo de Goiás ligado com a gente aí, os goianos.

0: Eu quero mandar um abraço daquele destralar as costelas. Um irmão meu, meu amigo Adeildo, meu irmãozão em Cristo Jesus.
1: Que Deus velho te conceda em sua benevolência muitas e muitas campeiradas no potreiro da existência.
0: O Salmo 37, versículo 4 fala assim:
2: parabéns!
0: Deleite-se no Senhor e Ele atenderá aos desejos do seu coração.
2: Sempre, todo dia.
0: Esse versículo vai pro meu amigo, meu irmão em Cristo, Adeildo. Esposo da irmã Ana Cléris. Deus abençoe grandemente você, meu irmão Adeildo.
1: Te saudamos neste dia e para que siga a festança.
0: Mas daquela destralar as costelas, um abração daquela destralar as costelas, tá bom? Aqui do pastor Hudson.
2: Parabéns! Parabéns!
0: Parabéns!
2: Saúde!
0: Saúde!
2: Felicidade!

Esse é o nosso recado aqui pro Adeildo, aí para toda a família dele, para todos os irmãos, para toda a família Macedo, para toda a família do Adeildo, tá bom? Esse é o recado aqui do Pastor Hudson para você, meu irmão Adeildo. Um abraço, Deus abençoe você, tá bom? E em breve a gente vai estar aí vendo você. Um abraço!

Sabe, gente, meu amigo Adeildo, meu irmão Adeildo, ele trabalha com churrasco todo final de semana. Todo final de semana ele faz churrasco lá no trabalho dele, ali no espaço do trabalho dele ali. E ele faz mais de 80 quilos de carne, não fica, só fica os ossos lá mesmo das costelas, que cai da costela. O Adeildo é um exímio churrasqueiro. Pensa no homem abençoado, gosta desse trabalho. Então, hoje é aniversário do meu amigo Adeildo, do meu irmão em Cristo Jesus, Adeildo. Um abraço aí pro Adeildo, tá bom? Eita glória! E falando em churrasco, eu lembrei aqui da... Lembrei aqui do Cristiano e da irmã Suelen.

0: Cristiano e a Sueli já tá aqui, inclusive. Opa, aqui ó, já estão aqui já na linha já. Já estão aqui na linha já.
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0: Falando do Adeildo, gente, que ele é churrasqueiro, eu vou falar uma coisa pra você. 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
0: 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Irmã Suelen, bom dia, paz do Senhor Jesus, Suelen.
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1: Isso mesmo, gente. É só aumentar o volume aí agora. Aumenta o volume do rádio.

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1: Gente, são nove. 9 para as 11 da manhã. Hoje o programa Rap Day vai acabar rapidinho. Daqui a pouco tá terminando. Só que vou terminar a edição rapidinho, sabe por quê? Porque vai começar o programa da pastora Rosana Marchioro. A pastora Rosana Marchioro vai estar aqui fazendo a programação. Às 11 às 12, eu vou ficar aqui na sonoplastia, fazendo sonoplastia para ela. Voltou para a rádio, glória a Deus por isso. A pastora Rosana voltou para a rádio, gente. Estamos muito felizes por isso. Eu, pastor Uso, estou muito feliz pela pastora Rosana Marchioro estar voltando para a rádio. Tem gente que começa, né? Daí dá um probleminha e sai da rádio, né, gente? É assim mesmo, é normal. Principalmente para uma pastora que cuida, além de cuidar de uma igreja, cuidar de gente, cuidar e ainda faz um programa de rádio, tem seus afazeres domésticos, tem seu esposo para cuidar, tem as suas filhas. A senhora Rosana tem que cuidar de muita coisa, né? Tá de olho, é um olho no gato, outro no peixe. E ainda vem aqui, faz um programa de rádio e não é fácil. Eu entendo que às vezes entrega, né? Pega, já coloca, já pendura a chuteira já da rádio. Mas já tá voltando. Coloca tudo em ordem de novo e volta pra rádio. Daqui a pouco, às 11 horas, vai estar aqui fazendo a programação aí da Igreja Ramachia. Olha, gente, você que tá ligadinho comigo. Tem gente ligada comigo aqui. O irmão José Macedo tá ligado comigo aqui, irmão José Macedo. Ele quer passar um recado aqui, irmão José Macedo, pra gente aqui. Então, irmão José Macedo, paz do Senhor, passa um recado, irmão José Macedo.
2: A paz do Senhor, pastor Hudson. Estamos aí ouvindo a programação pelo rádio, né? E aproveitando a oportunidade aí da... Quero parabenizar o Adeildo pelo seu aniversário, meu genro aí, né? Que Deus abençoe grandemente a sua vida.
1: Amém, amém. Adeildo, é verdade. Tá de aniversário hoje, Adeildo? Esse Adeildo, velho, rapaz. Adeildo, velho. De guerra. Fazendo 30 anos hoje, né, Adeildo? 31 ou 32? Eu não sei se é 31 ou 32. Vai, um abraço pro Adeildo, meu amigo, meu irmão em Cristo. Gente, você tá sintonizado comigo? Eu vou estar sorteando um voucher do Chicken Pizza daqui a pouco. Um voucher do Chicken Pizza. Escuta aí, ó.
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1: Vou estar sorteando daqui a pouquinho, gente. Daqui 2 minutos vou estar sorteando o voucher do Chicken Pizza. Já manda pra mim, já manda pra mim já seu WhatsApp. 999-1315-89. Meu amigo Oswaldo no Paraguai ligado com a gente. Salto de Guairá, ligadinho com a gente.

0: Seja abençoada. Quem ganhou aqui o voto foi a irmã Cleusa Menegas, que ganhou. Cleusa, você ganhou, Cleusa.
1: Chegando a Tramandaí, nós vamos cantar bonito e convidar muita gente.
0: Gente abençoada, agora eu preciso ir, tá bom? Agora eu preciso ir. Quero agradecer a todos vocês que ficaram ligados comigo aqui. Mãe Ivonete, pastora Rosana, daqui a pouco tá chegando aqui na rádio aqui, vai fazer um programa bem legal. Cristiano, pessoal da Amaral Artefato Cimento. Gente, tá começando a semana começou já com a folga aí. A semana já começou de feriado já. Vai, prepare os guarda-chuva, porque vai vir muita chuva nessa semana, tá bom? É agora que você tampa lá o buraco daquela telha lá. É hoje. Porque a chuva começa, se não me engano, amanhã. Tá bom, gente? Olha, hoje tem sol. Terça tem sol. Mas quarta, quinta, sexta, sábado, domingo, segunda, terça, só chuva. Tudo que você tem que fazer no teu telhado, faz hoje. Manda alguém subir no teu telhado tampar aquelas goteiras lá, tá bom? Prepara as galochas e os guarda-chuva, que vai vir muita água para Foz do Iguaçu. E é o clima e a temperatura vai cair de novo. Vai fazer frio que nem fez hoje. Aí foi de gelar o bigode, né? Gente abençoada, fica com Jesus. Tenha uma semana muito abençoada, com chuva ou sem chuva. Quem manda no tempo é Jesus. Nós temos uma previsão do tempo aqui, mas se Jesus quiser, muda tudo, tá bom? O nosso bem, se ele quiser, ele muda, senão ele continua, né? Então fica com Jesus até amanhã de manhã, tá bom? A pastora Rosana já chegou aí, vai fazer um programaço aqui na sua rádio. Deus abençoe, fica com Jesus, um abraço aqui do pastor Hudson.

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Oh, aleluia. Tu és o Deus que jamais falhou. Tu és o Deus que não pode mentir. Tu cumpriste as tuas promessas na vida de Abraão, de Isaac, de Jacó. E eu sei que o Senhor cumprirá também as tuas promessas na minha vida. Eu sei que os teus olhos estão em mim, Senhor.

0: paz do Senhor Jesus. Ô, glória! Mais uma vez estamos aqui, né, pastor Hudson?
1: Glória a Deus.
0: A prova é o Senhor preparar esse feriado, 7 de setembro, para que nós, da Igreja Ramachia, estamos de volta nessa programação marcados pela promessa. Está comigo aqui a pastora Vera Carvalho. Dá a paz do Senhor aí, pastora.
2: A paz do Senhor Jesus. Deus abençoe a todos. Né? Um bom retorno, né, minha pastora?
0: É, Jesus.
2: Estamos aqui, amados.
0: A gente vive o tempo do Senhor, né? E a palavra de Deus diz que há um tempo determinado para todas as coisas.
2: Aleluia.
0: Então nós tivemos que nos ausentar por um tempo. Mas estamos de volta aí até quando o Senhor determinar que vamos ficar, né? Porque a gente não sabe
2: Jesus.
0: O dia de amanhã.
2: É verdade.
0: O dia de amanhã não nos pertence, mas eu louvo a Deus por esta oportunidade de estarmos aqui para falarmos daquilo que Deus tem para a nossa vida, né, pastora?
2: E todo dia nós temos, né, novidades, temos milagres para contar, né? Isso é muito bom. Deus é fiel e santo.
0: Aleluia, aleluia. Vamos já fazer uma oração, pastora
2: amém,
0: Vera.
2: Amém.
0: Vou deixar Senhor. A senhora fazer. Não, a senhora vai ler a palavra, né?
2: É.
0: Da palavra
2: introdutória. Introdutória, né?
0: Ô, glória. Então, eu vou fazer essa oração. Te
2: amém.
0: Convido a participar conosco aqui. Glórias a Deus, aleluia. Espírito Santo de Deus. Senhor, o nosso coração jubila de alegria por
2: aleluia,
0: estarmos,
2: Deus.
0: Senhor, buscando a Tua face nesta manhã, Pai.
2: Oh, glória, Senhor.
0: Oh, Espírito Santo de Deus. Quero Te pedir nesta hora que o Senhor alcance os corações, Pai
2: em
0: querido.
2: Em nome de Jesus,
0: a cada
2: Pai.
0: Ouvinte desta programação, aquele que estão nos ouvindo pela rádio, pelo Facebook, Senhor.
2: Aleluia, Pai, alcance.
0: Eu quero Te pedir que o Senhor venha alcançá-los. Em nome
2: de Jesus Cristo, Pai.
0: Que o Senhor venha falar conosco de uma forma profunda, que venhamos entender, Senhor,
2: Fala.
0: O propósito pela qual o Senhor nos chamou nesta terra, Pai,
2: aleluia.
0: Para irmos e pregarmos o evangelho a toda criatura,
2: oh, aleluia.
0: Em Samaria, em Judéia, até nos confins da terra,
2: em nome
0: Senhor.
2: De Jesus,
0: Espírito Santo de Deus, tome, Senhor, cada ouvinte nesta manhã,
2: oh, sim, meu Pai.
0: Fale conosco de uma forma sobrenatural nesta
2: oh,
0: manhã,
2: sim, Deus.
0: Pai, encha os nossos vasos, restaure
2: aleluia.
0: As nossas vidas,
2: glória a Deus.
0: Senhor, nós queremos Te pedir, Espírito Santo de
2: aleluia,
0: Deus,
2: aleluia.
0: Venha se fazer presente em nosso meio nesta programação.
2: Em nome
0: é o que
2: de
0: nós
2: Jesus
0: te
2: Cristo,
0: pedimos,
2: Pai.
0: No nome santo do Teu Filho amado, Jesus, aleluia,
2: oh,
0: aleluia.
2: Santo, santo, é
0: glória
2: amém,
0: a Deus,
2: Pai.
0: Aleluia. Jesus
2: glória.
0: É bom, o tempo inteiro Ele é bom,
2: e,
0: né, pastor?
2: Aleluia, aleluia,
0: oh,
2: Senhor, todo o tempo todo, Tu és bom, Senhor, aleluia.
0: Aleluia.
2: Oh, Pai, só Ele mesmo, né, que alcança cada um de nós. E que nesta manhã, irmãos, que o Senhor possa alcançá-los. Entende? Aqueles que estão perto e aqueles que estão longe. Que o Espírito Santo possa, assim, sabe, abraçar-te. Mesmo que você esteja passando, irmão ou irmã, por uma situação difícil. Se sinta abraçado, agraciado.

0: 25. Mas Jesus conhecia os pensamentos deles e disse: se certamente será destruído, e a cidade ou a família também será destruída. Assim, se no reino de Satanás um grupo está combatendo outro grupo, isto que separará? No 27 diz assim, ó: vocês dizem que eu expulso demônios por Beelzebú. Me dá poder para fazer isso, mas se para expulsar demônios. Então, amados, o que, que aqui o Senhor está dizendo, né, para nós nesta manhã? Que não existe, não existe. É como se assim, um grupo, se você está dividido, não há vitória. Mas quando nós estamos ligados com Cristo Jesus, com o Espírito Santo, não há nenhuma batalha que não possa ser vencida. O próprio Jesus nos deixou bem claro isso. Quem não é meu a favor é contra mim. E quem não me ajuda, me ajuda a juntar, está se espalhando. O que quer dizer isso, queridos? Se você não está junto com Jesus, com quem tu estarás? Aleluia. Tu estarás do outro lado, serás separado de Cristo. Mas quando nós estamos junto com o Senhor Jesus, aleluia, glória a Deus, a vitória é certa, irmãos. A vitória sempre será conosco. Porque a palavra diz, né, que para se um homem, quando entra na casa de um maior, de um poderoso, para ele dominar, para ele tomar aquilo que esse homem tem, ele tem que amarrá-lo. Aleluia. Assim fez Jesus. Jesus, para poder nos salvar, ele teve que amarrar o inimigo. Aleluia. E assim ele nos requereu para ele. E nós somos de Cristo Jesus na hora que reconhecemos que ele é o nosso Senhor, nosso Salvador. Então, que nesta manhã, queridos, que nós não venhamos deixar de lembrar sempre isso. Eu estou debaixo da mão do Altíssimo. Eu estou debaixo das asas do Senhor. E não devo temer nada. Mesmo quando eu estou passando pela tribulação, estou passando pelo mar, estou passando pela fornalha, estou passando pelo deserto, aleluia, Jesus Santo, não é nosso final. Não é, ali não é o fundo do poço. Porque o fundo do poço não existe para quem tem Cristo. Então, amados, que esta manhã de 7 de setembro, que, né, que se comemora o quê? A independência do Brasil, que nós possamos ter a independência sim, mas com Cristo Jesus. E que Ele seja o nosso Redentor, o nosso Salvador. Amém, queridos? E esta palavra fique no coração de todos nós. Eu tenho um Cristo, eu tenho um Salvador, e é nele que eu dependo todos os dias. Amém? Glórias ao Pai, ao Filho e ao Espírito Santo.
1: Pastor Ruth, nós estamos com um ouvinte aqui que está pedindo louvor, só ficou raiz. Temos aí?
0: Aleluia.
1: Pastor Ruth, você está vendo? Daqui a pouco ele me dá uma resposta.
0: Ai, pastora, vivo, né? Também quero deixar um abraço especial.
1: Pra quem,
0: pastor? Pra seu Machado. Seu Machado. É, aquele jovem, né, que disse, né, que ouvia sempre a programação e estava com saudade.
1: Pastor Hudson, é uma história tão interessante, pastor Hudson. Foi isso que acendeu a chama dentro dos nossos corações de voltarmos a essa programação. Porque muitas das vezes, queridos, nós achamos que, ah, será que a rádio está alcançando as almas? Será que todos estão? E a pastora Vera, conta aí, pastora Vera, vou deixar a senhora contar. O que é que eu conto?
0: Pode contar. A senhora já sabe a história. Eu tenho certeza que ele está ouvindo esse momento.
1: Se ele está ouvindo, isso tenho alegra certeza. O nosso coração. Este homem, a pastora Vera, estava andando lá, onde que é?
0: Aqui na Lagoa Dourada.
1: Ali na Lagoa Dourada.
0: É.
1: Entregando uns folhetos. E aí encontrou esse homem e conversando com ele, ela disse que ela era pastora da Igreja Ramachia. E esse homem falou assim, pastor Hudson: eu ouvi o programa da pastora Rosana. E também agora que ela não está mais, eu estou ouvindo o pastor Hudson.
0: Todo dia ele disse que ouve a rádio.
1: Todos os dias eu ouço a rádio, agora eu ouço o pastor Hudson. Mas eu ouvia muito a programação da pastora Rosana. E ele dizia, eu era viciado.

0: em crack, em maconha e em cocaína. E eu pedi a Deus para ser liberto sem precisar ir para casa de recuperação. E através da rádio, pastor.
1: Olha que coisa linda, né?
0: O Senhor libertou esse homem.
1: Aleluia, é verdade.
0: E ele diz que ele não deixa de ouvir a programação. Isso ardeu o meu coração. Sabe por quê, pastor Hudson? Porque muitas das vezes, irmão, nós estamos aqui, nós não sabemos até onde a rádio está indo.
1: É
0: e que pessoas ela está alcançando. Mas almas que ouvem essa programação, não só a programação Marcados pela Promessa, mas também a programação do pastor Hudson e de todos aqueles que fazem a programação aqui na rádio Essência Gospel. Pessoas são alcançadas.
1: Aleluia, Deus.
0: E esse é o propósito pela qual o Senhor nos chamou.
1: Verdade.
0: Pregar o evangelho, levar o evangelho a toda criatura.
1: Aleluia, papai.
0: E o interessante, querida, é que almas são alcançadas.
1: Para a glória de Deus.
0: Então nós não podemos parar nessa caminhada.
1: Verdade, pai.
0: Os nossos olhos não estão vendo, os nossos ouvidos às vezes não estão escutando.
1: É verdade.
0: Mas o Senhor tem trabalhado em vidas através dessas ondas sonoras.
1: Aleluia,
0: Jesus. E eu louvo a Deus pela vida do irmão Machado. Que você possa, Machado, procurar uma igreja, não só ouvir pela rádio, mas fazer parte do corpo de Cristo.
1: Em nome de Jesus, Machado.
0: Porque Jesus vai voltar e vem buscar uma igreja.
1: Aleluia.
0: E você tem que fazer parte dessa igreja de Cristo. Aleluia.
1: Em nome de Jesus.
0: Glórias a Deus. É a Sara Farias que canta esse louvor. Só quem tem raiz, é isso?
1: É, só quem tem raiz.
0: Ah, ele escreveu aqui, mas amém.
1: É, só quem tem raiz.
0: Nadir Fechio, minha amiga, paz do Senhor, Nadir. Eita, glória, aleluia.
1: Aleluia,
0: Deus. Ela pôs aqui, eita, glória a Deus, minha pastora e amiga retornou. Que
1: aleluia.
0: Bênção. Estou aqui na escuta, minha amada. Deus as abençoe grandemente. Amém,
1: amém,
0: minha
1: amém,
0: amada.
1: Amém.
0: Oh, Jesus é bom o tempo inteiro. Ele é bom. Vamos ouvir esse louvor, pastor Hudson. Aleluia.
1: Aleluia.
0: Enquanto isso, você vai participando conosco aqui.
1: Aleluia, aleluia. Só mesmo quem tem raiz para suportar, né? Tanta dor. Meu Deus, tanto sofrimento. Só quem tem raiz. Esse, eu amo esse. Eu amo.

0: Olha só quem tem raiz, querido, vai suportar as lutas, as provações.
1: Verdade.
0: É necessário nós estarmos firmados na rocha que é Cristo Jesus.
1: Aleluia, Jesus.
0: Porque, pastora,
1: Santo,
0: quem não estiver firmado não suporta.
1: Não aguenta.
0: As adversidades que têm vindo sobre nós.
1: Qualquer...
0: E não tem sido fácil. Parece que estamos vivendo momentos de trevas, pastora.
1: É os finais, né, pastora? É o começo do final, né?
0: Nós temos vivido momentos em que, quando a gente acha, nossa, agora eu vou poder respirar um pouco, já vem outro vento.
1: É outro, outro lado,
0: já vem outra adversidade.
1: Pancada.
0: E nós temos que passar.
1: Aleluia, Jesus.
0: Infelizmente, nós temos que passar. Mas sabe de que forma que nós passamos, querido? Com o nosso joelho no chão e com a espada na mão guerreando. O cristão, ele precisa entender que não é prostrado que ele vai vencer as guerras.
1: Verdade.
0: Ele vencerá com o joelho no chão, mas com a espada na mão. Assim foi Neemias.
1: É trabalhando,
0: Neemias,
1: né?
0: Enquanto com uma mão ele levantava os muros de Jerusalém, com a outra mão ele guerreava com a espada, querido. E assim ele chegou ao propósito.
1: Aleluia, Deus, maravilhoso.
0: E o teu propósito não é diferente, querido. Com uma mão você faz a obra, com a outra você guerreia contra as adversidades que sobrevêm sobre a tua vida.
1: Verdade, papai.
0: Eu quero agradecer a Deus pela vida do diácono Luiz Meire e Rosa Meire. É esse o nome? É Rosa Meire.
1: Aleluia.
0: Aqui tá Rose Meire. É, isso aí. Ô, oh, glórias a
1: Aleluia,
0: Deus. Eu não sei
1: Deus.
0: Se é Rosa ou é Rose Meire. Mas tá aqui, estaremos orando sim pela sua esposa. Amado.
1: Aleluia, Jesus.
0: E cremos que o Senhor, através desta palavra que nós vamos trazer daqui a pouco, o Senhor falará aos corações nesta manhã.
1: Em nome de Jesus.
0: Porque a palavra de Deus, ela nunca volta vazia. Ela
1: Aleluia.
0: Vem com um propósito em nossas vidas.
1: Glória a Deus.
0: E se os nossos corações estiverem abertos, o Senhor entra, faz a grande obra na nossa vida. E eu creio que o Senhor vai fazer a obra completa na vida de cada um de nós.
1: Em nome de Jesus Cristo, amados.
0: Também, amor, está aqui conosco também a Nadia, eu já falei, a Elizabeth Mar.

0: Márcia.
1: Aleluia.
0: Elizabeth está dizendo que a vida dela também não foi diferente, foi através da programação da rádio.
1: Oh, glória.
0: Que aleluia, ela também alcançou a vitória, é desse jeito.
1: Eita, Jeová Santo.
0: Isso há 20 anos atrás, e o nosso Deus não mudou, querida. Ele continua fazendo da mesma forma.
1: Ah, Deus, parabéns.
0: Mas sabe por que ele faz isso? Porque existe alguém que permite, que dá o espaço para que o Espírito Santo use. Quando nós deixamos o Espírito Santo agir em nossas vidas, ele cumpre o propósito.
1: É verdade.
0: E o propósito do Espírito é fazer almas serem alcançadas. E de que forma isso vai acontecer? Sou eu e você, os anunciadores do Evangelho.
1: Oh, aleluia.
0: Sou eu e você que proclamamos o Evangelho de Cristo.
1: E a chave está por lado de dentro do coração, né, pastora?
0: É verdade, é verdade.
1: Tem que abrir. Nós é que abrimos por dentro, não é, né? Jesus não romba a porta.
0: Nós somos apenas instrumentos usados por Deus, mas se você abrir a porta, ele entra.
1: Oh, rei da glória.
0: Ele limpa. Ele senta, ele faz morada contigo.
1: Aleluia, aleluia.
0: Mas para que isso aconteça, você precisa abrir a porta do seu coração.
1: Eita, Pai.
0: E só você pode abrir essa porta.
1: Aleluia.
0: Eu creio que o Senhor irá fazer grandes coisas na minha vida e na tua vida.
1: Eu creio, porque isso, pastora, é promessa do Senhor. É a promessa dele de salvação, né?
0: A verdade. Aleluia. É verdade, pastor.
1: Ele
0: é
1: nos prometeu e ele é fiel para cumprir.
0: Eu aleluia, creio nisso, Pai. Pastor, eu creio. Também a diaconisa Márcia, aleluia,
1: aleluia,
0: a paz do
1: Márcia.
0: Senhor, amada.
1: Márcia.
0: Está assistindo essa programação junto conosco. Oh, glórias
1: oh,
0: a Deus.
1: Deus te abençoe, Márcia.
0: Assim a diaconisa lá na nossa igreja Ramachia.
1: Aleluia.
0: E eu vou falar um pouco da igreja Ramachia também.
1: Aleluia.
0: A nossa igreja está localizada na Avenida Pôr do Sol, querido. Ali bem próximo da Praça da Bíblia. Do lado, em frente à Praça da Bíblia, está a farmácia NC e do outro lado está o posto de gasolina. A igreja Ramachi está bem atrás do posto de gasolina, bem ali na Pôr do Sol, número 1368, querido.
1: Aleluia, papai.
0: A nossa programação, os nossos cultos, é toda terça-feira. Toda terça-feira, a partir das 20 horas, nós temos a reunião de oração.
1: Aleluia.
0: Onde a pastora está na direção desta reunião. Sabe por quê, queridos? A igreja que não ora não tem resposta.
1: É verdade, Pai.
0: A igreja que não ora não alcança a vitória, querido. E é através da oração na igreja Ramachi. É uma hora de oração, querido.
1: Aleluia,
0: uma
1: Pai.
0: Uma hora que nós estamos ali, trazemos uma pequena palavra, cantamos os hinos da harpa e depois é joelho no chão orando, clamando, guerreando pelas vidas.
1: Aleluia,
0: clamando
1: Pai.
0: Pelas famílias, clamando pela nossa nação, querido.
1: Aleluia, Deus
0: oh,
1: Santo.
0: Oh, glória a Deus, o Senhor tem sido fiel para conosco. Ele não tem nos desamparado, ele tem estado conosco todos os dias da nossa vida, querido. E eu creio que o Senhor está esperando somente que eu e você busquemos a ele.
1: Ah, Senhor, tantos milagres, né?
0: Quanto
1: que o papai
0: tempo eu e você tiramos para buscar a face do Senhor?
1: É verdade.
0: O dia tem 24 horas. Qual é o tempo que eu e você tiramos para falar com o nosso Pai, com aquele que tem a resposta, aquele que tem a nossa vida na palma da mão dele, querido. Então nós tiramos, nós da Igreja Ramachia, está aberto para todos aqueles que queiram vir orar junto conosco, vir buscar a presença de Deus.
1: Aleluia, Pai.
0: Toda terça-feira, a partir das 20 horas, nós estamos com a igreja ali aberta, para orarmos uma hora de oração, de 20 às 21 horas. E você é nosso convidado a estar conosco.
1: Em nome de Jesus.
0: Também temos o culto oficial da igreja às quinta-feira. Culto de intercessão e unção profética. Começa às 20 horas. Deus tem uma palavra para a minha vida e para a tua vida toda quinta-feira na igreja Ramachia. Você é nosso convidado a estar

0: conosco. E não menos o culto da família, que é no domingo, querido. Domingo é às 19h30, às 7h30 da noite. Começa o culto da família na Igreja Ramachia. Venha, convide mais um para estar conosco. Venha ouvir uma palavra da parte de Deus e eu tenho certeza que o Senhor falará contigo.
1: Tremendamente, não é, pastora? Tremendamente, né, pastora? Porque o culto da família é esse culto que você vem adorar. Adorar, agradecer, porque é o primeiro dia da semana, né? Você já entra em quê? Em agradecimento, aleluia, em louvor ao Senhor pela semana que nós vamos entrar. Então é um culto assim que é maravilha quando nós chegamos ao Senhor e dizer: Senhor, hoje eu não vim pedir, eu vim só te adorar.
0: Aleluia,
1: né? Oh, aleluia, Deus.
0: Kátia Marques também está conosco. Ah, Kátia era um ouvinte fiel. E eu tenho certeza que continuará sendo. Aleluia,
1: amém,
0: aleluia.
1: Deus
0: eu
1: abençoe.
0: Louvo a Deus, querido. Eu louvo a Deus por essa oportunidade que nós estamos tendo.
1: Glória
0: a
1: Deus.
0: De anunciar as boas novas. De trazer para ti nesta manhã que o nosso Deus é o Deus do impossível.
1: Eita, Deus.
0: A grande palavra diz que ele não é homem para que minta e nem filho do homem para que venha se arrepender.
1: Aleluia, papai.
0: Então o que que nós temos que crer? Que ele está ouvindo a nossa oração.
1: Amém.
0: E aquele que abre o seu coração, aquele que leva a sua petição, a sua adoração, a sua gratidão. Aquele que vive e reina para todo sempre, tem resposta do Senhor. Não passará um dia sem que o Senhor ouça a tua oração.
1: Verdade, papai querido.
0: E a palavra de Deus ainda diz que não cai uma folha sem que o Senhor permita, querido. Ele sabe cada fio de cabelo que nós temos na nossa cabeça.
1: Glória a Deus por isso.
0: Oh, Espírito de Deus, como tu és tremendo. Como não crer, como não buscar, como não confiar neste Deus Todo-Poderoso, não é, pastora?
1: Ah, pastora, eu creio que quando a pessoa não tem Deus, ela deve sofrer muito, né? Porque você que tem um Deus, tem um Pai, na hora, né, dos aperreios, você corre para os braços dele: Pai, Paizinho. E você sabe que ele está te ouvindo. Isso consola, pastora. Isso nos consola, né?
0: E que eu acho interessante, pastora, é que quando a gente está passando por uma adversidade, por uma luta, a gente busca a Deus com a intensidade do nosso coração.
1: Então, tá tudo bem, né?
0: Mas eu quero dizer também que quando está tudo bem na nossa vida, nós temos que buscar a esse Deus com a mesma intensidade. Sabe por quê? Porque ele faz na nossa vida, mas ele também espera.
1: Aleluia.
0: Que nós busquemos a face dele e agradecemos a ele por
1: aleluia,
0: tudo que ele tem feito.
1: Aleluia.
0: E essa intensidade que tem que sair de dentro do nosso coração.
1: Todo dia.
0: Porque quando nós buscamos o reino de Deus em primeiro lugar, querido, as outras coisas ele acrescenta sobre nós.
1: Verdade.
0: Ele é um Deus tão poderoso, querido, que ele só está esperando eu e você clamarmos a ele. Você consegue entender isso, querido? É clamar a ele, é agradecer a ele. É se alegrar com ele. É em meio às adversidades você dizer: eu posso todas as coisas.
1: Glória!
0: Porque o meu Senhor,
1: eita,
0: tem me
1: pai.
0: Fortalecido.
1: Aleluia, papai.
0: Essa é a palavra rema que o Senhor quer que saia da tua boca no dia de hoje.
1: Eita, pai.
0: Essa é a palavra que o Senhor quer ouvir do teu coração. Porque não é só a boca, é o que sai de dentro do coração. E aquilo que sai do coração vem da alma, querido.
1: Verdade.
0: Então agradeça a ele por tudo que ele tem feito. Profetiza sobre esse vale que você está vivendo. Que você não ficará prostrada, né, ou prostrado nesse vale. Você vai caminhar mais uma milha, porque o teu descanso não é nessa terra.
1: Eita, Deus.
0: Você consegue entender isso? E quando você abre a sua boca para dizer: o meu descanso não é aqui nesta terra, eu vou caminhar mais.

0: dia em que eu vou estar frente a frente, em que eu vou estar frente a frente com o meu Senhor.
1: Oh, dia maravilhoso.
0: E levarei junto comigo os molhos de tudo aquilo que eu fiz sobre a terra.
1: Eita, Jesus.
0: Anamanturi me canta na balabastória.
1: Oh, dia lindo, Senhor. Será?
0: Você consegue entender o que é isso? É levar os talentos que Ele te deu, multiplicados.
1: Aleluia, aleluia.
0: É dizer para o teu Deus, Senhor, tudo aquilo que o Senhor colocou em minhas mãos. Eu zelei, eu multipliquei. Eu anunciei o teu evangelho. Eu proclamei, Senhor, as boas novas do evangelho. E almas foram alcançadas.
1: Santo, eu tô
0: e aqui está os frutos, Senhor. Aqui está os frutos de tudo aquilo que o Senhor me permitiu fazer sobre a terra. Ai, querido, nós não estamos aqui para brincar de ser crentes.
1: Eita, lá bastante.
0: Nós não estamos aqui para brincarmos de sermos cristãos.
1: Eita, glória, tu és Senhor.
0: Nós precisamos viver o evangelho como ele é. E a nossa palavra nesta terra tem que ser sim, sim ou não, não.
1: É verdade.
0: Porque a palavra de Deus diz que fora disso é procedência maligna.
1: Eita, Pai.
0: O que é que nós temos plantado? O que é que nós temos anunciado na face dessa terra? Comecemos a meditar nisso, querido. Porque ele voltará.
1: Breve.
0: E quando ele voltar, ele vem buscar uma noiva, uma igreja santa e zelosa de boas obras. Você sabe o que é zelosa de boas obras? É aproveitar as oportunidades que ele tem nos dado na terra. É aproveitar as oportunidades de apregoar a palavra de Deus, de dizer o que Deus é sobre a tua vida. É anunciar que Cristo morreu na cruz pela vida de cada um.
1: Glória a Jesus.
0: Mas nós nos preocupamos com tantas coisas banais, né, pastor?
1: Oh, meu Deus.
0: Nós nos preocupamos com tantas coisas que não têm uma importância tão grande para o reino dos céus.
1: Verdade, Senhor.
0: Não perca a oportunidade de falar do tão grande amor de Cristo.
1: Dá o seu testemunho, né, pastora? O próprio testemunho daquilo que Deus tem feito na nossa vida, isso já é você falar o evangelho. Tem pessoas que dizem assim, mas eu não sei pregar, pastora. Eu não sei. Fala do que ele fez com a tua vida. Dá o testemunho, o que Deus tem feito na tua vida até hoje.
0: E não é só isso, né, pastora?
1: Meu Deus!
0: É a gente ser testemunha dele sobre a terra.
1: Verdade.
0: Porque... isso é o principal. É as pessoas poderem olhar e dizer, este aí é o mesmo que é dentro da igreja, é fora da igreja, é no trabalho, é no meio da família.
1: É verdade, Pai.
0: Porque é o que nós precisamos ser, verdadeiros, autênticos. Porque nós temos uma identidade, a nossa identidade é de filhos em Cristo Jesus.
1: Jesus, aleluia.
0: Então nós somos filhos, querido, e se nós somos filhos, nós temos que andar como nosso Cristo andou. Nós temos que falar como Cristo falou e vivermos como Cristo viveu. Isso não é difícil, pastora.
1: Não, não é
0: difícil. Porque nós temos um Espírito Santo que está conosco todos os dias.
1: Aleluia.
0: Nós precisamos ter um caráter forjado em Cristo Jesus. O caráter do cristão tem que ser forjado em Cristo. E esta manhã eu quero trazer uma palavra para a tua vida.
1: Aleluia, papai.
0: E esta palavra está lá em 2 Coríntios.
1: Aleluia.
0: No capítulo 1, no verso de número 20. Preste muita atenção nesta palavra. Porque hoje o Senhor falará contigo através da palavra.
1: Deus de poder e de glória.
0: A palavra de Deus diz que a fé vem pelo ouvir e ouvir o que é a palavra de Deus. Então a tua fé será ativada hoje através da palavra de Deus. E na palavra de Deus, lá em 2 Coríntios, capítulo 1, verso de número 20, diz assim, ó. Porque todas quantas promessas há de Deus, são nele sim. Vamos observar o que esta palavra está dizendo.

0: dizendo. Porque todas quantas promessas há de Deus são nele, sim. E por ele, o amém. O amém é o quê? Assim seja.
1: Aleluia.
0: Para a glória de Deus. Por nós.
1: Glória a Deus, Pai.
0: Querido, Paulo está afirmando aqui que em Cristo não existe sim e não ao mesmo tempo. Não existe dúvida. Paulo nos afirma que em Cristo não existe sim e não ao mesmo tempo. Ou é sim ou é não. Paulo está apresentando uma declaração forte aqui neste capítulo 1. Porque todas quantas promessas há de Deus, nele são o sim. E por ele o amém, ou seja, Cristo é a confirmação das promessas de Deus sobre a tua vida e sobre a minha vida.
1: Aleluia, glória a Deus.
0: Quantos de nós não estamos passando por um momento que parece que as promessas de Deus ficaram distantes na nossa vida? Não é assim, querido?
1: Meu Senhor da glória.
0: Às vezes você, nesta manhã, está pensando assim: as promessas de Deus, pastor, está tão distante. Você e eu precisamos acreditar que ele cumprirá todas as promessas.
1: Ele prometeu, ele é
0: fiel. Eu quero te dizer para você não desistir nesta manhã.
1: Aleluia, aleluia.
0: Não desista achando que a promessa está distante. Não está, querido. Ela vai acontecer no tempo certo de Deus sobre a tua vida.
1: Aleluia, eu creio,
0: Senhor. Eu e você só precisamos crer. Nós só precisamos confiar. Eu e você precisamos entender que com Deus, ou em quem Deus marcou uma promessa, nós não podemos ser definidos pelas circunstâncias. Se você é marcado por uma promessa, você não pode ser definido por uma circunstância da vida, não, querido.
1: Aleluia, Pai, aleluia.
0: Deus não faz promessa e depois vai abandoná-las. Não, querido, ele não é assim. O tempo pode até passar. As portas podem parecer fechadas para você. Pessoas podem estar dizendo que as coisas não vão acontecer na tua vida. Mas a palavra que Deus liberou continua de pé, querido.
1: Glória a Deus.
0: Se ele prometeu, ele é fiel para cumprir.
1: Aleluia, glória
0: então
1: a Deus.
0: Então espera, não desanima, permaneça de pé.
1: Amém, Pai.
0: Eu quero te dizer, Abraão recebeu uma promessa.
1: Meu Deus.
0: E ele precisou esperar a promessa acontecer, querido. Por que que comigo e com você iria ser diferente?
1: Não será.
0: José, ele recebeu também uma promessa. Mas ele teve que passar pelo processo antes da promessa acontecer.
1: Glória a Deus.
0: Davi, ele foi ungido rei. Mas antes do trono, Davi enfrentou o deserto, querido.
1: Aleluia, aleluia.
0: E eu e você queremos que as coisas se cumpram no nosso tempo? Não, querida, é no tempo dele.
1: Eita,
0: há
1: Deus.
0: Há um processo a passar, uma espera para acontecer. Nós precisamos saber que o deserto vai passar,
1: querido. Eita, em nome de Jesus.
0: Sabe
1: amados.
0: O que que isso está nos ensinando? Que a promessa, ela não limita o processo. Mas a promessa nos sustenta durante o processo.
1: Querido. Aleluia.
0: Você consegue entender? A promessa não limita o processo, não vai diminuir o processo. Mas a promessa vai nos sustentar durante o processo que nós estamos passando. Talvez hoje você esteja no seu deserto, eu não sei. Talvez você esteja esperando uma resposta de Deus. Esperando uma porta se abrir, esperando aquilo que Deus prometeu acontecer na sua vida. Mas eu quero te dizer, não desista.
1: Aleluia.
0: Você não é marcado pelo que está vivendo, entenda isso. Você é marcado

0: que Deus falou sobre você, querido. Não é as circunstâncias que vai te definir. É o Deus que você serve que vai dizer quem você é.
1: Verdade.
0: Se Deus prometeu, permaneça firme, querido.
1: Eita, Jesus.
0: Se Deus falou pra você, continue crendo.
1: Aleluia,
0: se
1: aleluia.
0: Deus começou, Ele sabe como terminar a promessa.
1: Aleluia, Senhor, Tu és o grande eu sou.
0: E eu quero declarar sobre a sua vida hoje.
1: Aleluia.
0: Você é marcado pela promessa.
1: Toma, aleluia. Senhor, aleluia.
0: O que Deus colocou no seu coração não vai morrer, acredite nisso.
1: Em nome de Jesus,
0: acredite,
1: Pai.
0: Acredite, querido, que o sonho não morreu.
1: Eita.
0: A palavra não perdeu a validade, porque ainda não aconteceu.
1: Tu és grande,
0: o Deus,
1: Pai,
0: da promessa continua fiel, Ele continua sendo fiel, querido.
1: Em nome de Jesus.
0: Passe pelo processo, porque
1: Senhor,
0: existe um propósito esperando o cumprimento daquilo que Deus determinou para tua vida.
1: Deus, maravilha, Tu és o Senhor, Pai.
0: Não deixe o tamanho da luta fazer você esquecer o tamanho da promessa.
1: Aleluia, Tu és um Deus grande.
0: Você é marcado por essa promessa.
1: Aleluia, Senhor.
0: Então não desista. Não desanime no meio da caminhada.
1: Aleluia.
0: Esta manhã o Senhor está te fortalecendo. O Senhor está dizendo para você: põe-te em pé, filho.
1: Ah, Senhor, aleluia.
0: Coma, beba e caminhe. Porque o teu descanso não é aqui. A derrota não é para você.
1: Eita, aleluia.
0: As lutas estão aí, você está passando sim, mas você não está sozinho.
1: Glória,
0: eu sou teu Pai, eu estou contigo. Haveria algo impossível para eu fazer?
1: Eita,
0: nada é impossível,
1: Deus,
0: porque eu sou maior. Eu criei,
1: aleluia,
0: todas as coisas,
1: Senhor.
0: O controle da terra está sobre a palma,
1: eita,
0: das minhas,
1: Pai,
0: mãos.
1: Grande é teu poder,
0: o controle,
1: Senhor,
0: da tua vida está na palma das minhas mãos.
1: Aleluia, Jeová.
0: Eu sou o que defino o teu caminhar, o teu agir, o teu efetuar.
1: Eita, lá você.
0: Eu digo quando caminhar e quando parar.
1: Aleluia.
0: Você precisa crer. O tempo é chegado dos verdadeiros adoradores adorarem ao Senhor em espírito
1: glória,
0: e em
1: glória,
0: verdade.
1: Glória, glória, glória.
0: É o tempo é chegado dos verdadeiros adoradores confiarem na promessa.
1: Eita,
0: pode,
1: Pai,
0: tudo parecer que não vai acontecer. Pode tudo aparecer que é o fim, que está distante,
1: Senhor,
0: a promessa. Eu quero te dizer que um dia para Deus é como mil anos, e mil anos como um dia.
1: Eita,
0: então o tempo do Senhor chegará na hora certa.
1: Aleluia,
0: sobre a tua,
1: aleluia,
0: vida.
1: Tu és o Rei da,
0: você,
1: glória.
0: Você precisa somente crer.
1: Meu Deus.
0: Você precisa somente acreditar.
1: Aleluia.
0: Você precisa declarar sobre a tua vida: você é marcado pela promessa.
1: Eita,
0: eu sou marcada pela promessa.
1: Aleluia.
0: A pastora Vera, o pastor Hudson é marcado pela promessa.
1: Aleluia, Pai.
0: Mas pastora, por que a promessa ainda não aconteceu? Existe um processo, querido. Vitória não vem sem luta. Vitória não chega sem você passar pelo processo, querido. Porque senão seria tudo muito fácil. Se o céu é tomado à força, como é que você quer que as coisas cheguem na sua mão de qualquer maneira?
1: Ah, Deus.
0: Como é que você quer que a vitória venha se a tua estrutura não está preparada para receber a promessa? Então você precisa passar pelo processo. Você precisa entender que para caminhar você precisa ter pernas fortes.
1: Aleluia.
0: Para caminhar você precisa estar fortalecido. E esse processo é você que tem que passar.
1: Verdade.
0: Mas depois do processo, querido, vem a resposta, vem a vitória.
1: Aleluia.
0: Como eu falei aqui, José teve que passar pela prisão, ser jogado dentro de uma cisterna, ser vendido, ser passado por lutas. Mas ele passou pelo processo e ele alcançou a vitória.
1: Aleluia,
0: Deus,
1: Pai,
0: tinha um propósito no processo. Nós precisamos ser forjados. O crente precisa ser forjado. Sabe por quê, querido? Porque se nós não formos forjados, qualquer variação de vento nos derruba.

0: É verdade.
1: Qualquer processo que venha, por menor que seja, nos faz parar no meio da caminhada.
0: Deus.
1: É por isso que nós temos que ser fortalecidos em Cristo Jesus. Nós precisamos entender que nada acontece sem que o nosso Deus permita.
0: Aleluia.
1: E se nós precisamos ser forjados para alcançarmos a nossa vitória, querida, nós vamos alcançar.
0: Nome
1: de Elizabeth, Deus. Passe pelo processo como você já passou. E não será diferente.
0: Aleluia.
1: Na vida do seu esposo.
0: Eu creio, Deus.
1: Eu creio que o Senhor tem uma obra grande.
0: Aleluia, Senhor.
1: Mas é necessário nós passarmos pelas adversidades.
0: Eita,
1: há vales que eu e você precisamos passar, queridos. Porque se não passarmos, não somos forjados. Se não passarmos, não amadurecemos na fé. Se não passarmos, não somos fortalecidos. Como é que eu quero vencer batalhas se eu não me preparar para a guerra?
0: Verdade.
1: O cristão precisa se preparar todos os dias. Porque todos os dias nós temos que matar um leão e um urso.
0: Todo dia.
1: Mas para matarmos esse leão e esse urso todos os dias, nós precisamos ser fortalecidos através da oração, através da leitura da palavra, através da intimidade com o nosso Deus. É entendermos que se não buscarmos a Ele, se não tivermos a presença dEle, nós não conquistaremos nada sobre a terra.
0: Eita, Pai.
1: Quando nós entendermos isso, querido, não haverá nada impossível na nossa vida.
0: Ah, papai, aleluia.
1: Porque Ele vai fazer tudo se tornar possível.
0: Eita,
1: porque
0: Deus.
1: Ele é o grande eu sou.
0: Ai, papai,
1: eu
0: aleluia.
1: Já não posso mais continuar falando, querido.
0: Aleluia.
1: Porque a hora já se foi. Mas segunda-feira que vem estaremos aqui para mais uma programação.
0: Em nome de Jesus.
1: Às 11 horas da manhã estaremos aqui para mais uma programação marcados pela promessa. 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
0: Aleluia.
1: Ministério Poder Pentecostal. Quero mais uma vez lhe convidar, venha nos fazer uma visita. Você que não está em igreja nenhuma, porque eu não pesco em aquário não, querido. Você que está aí, não congregando em igreja nenhuma, está procurando um local para estar junto. Junto com os irmãos, buscando a face do Senhor. Visite-nos na Igreja Ramachia. Lá na Avenida Pôr do Sol, número 1368. Você já vai ver a placa bem grande, Ramachia, Ministério Poder Pentecostal. Atrás do posto de gasolina, próximo à Praça da Bíblia, querido. Não tem como errar. Faça-nos uma visita. Os nossos cultos oficiais é quinta e domingo. Às quinta-feira, a partir das 20 horas. E aos domingos, a partir das 19h30. Toda terça-feira nós temos a reunião de oração a partir das 20 horas. Você é nosso convidado. Quero agradecer a Deus por esta oportunidade.
0: Aleluia,
1: que Ele nos deu.
0: Pai.
1: Que o Senhor possa lhe abençoar e lhe dar uma semana de bênçãos na presença do Senhor. Coloca-te em pé. Porque o Senhor quer falar contigo mais uma vez nesta manhã.
0: Aleluia,
1: agradecemos,
0: Deus.
1: E deixamos a todos na paz do Senhor.
0: Aleluia, glória a Deus. Maravilha, maravilha do Senhor. Também estendo o convite aos jovens, né? Você que é jovem, você que tá, também não está em nenhuma igreja, venha nos fazer uma visita, jovem. Os adolescentes. Estamos aí preparando, né, uma campa dentro. Para fazer com os nossos pré-adolescentes, com os nossos adolescentes. O que é o acampadentro, pastora? O acampadentro, você traz o seu pijama e você fica conosco de 8 da manhã, da noite, do sábado, e passamos até meia-noite, se puder. Se quiser entrar em vigília, entra também, viu? Mas quando for de manhã, os pais pegam vocês. Ali vocês têm um monte de coisa para fazer. Tá? E assim eu estou convidando nossos pré-adolescentes, nossos jovens, em nome de Jesus. E mais uma vez, uma excelente semana para todos nós.
1: Amém.
0: Na presença do Espírito Santo de Deus. Amém? Até segunda, se assim Deus permitirmos.

0: Oh, aleluia. Tu és o Deus que jamais falhou. Tu és o Deus que não pode mentir. Tu cumpriste as tuas promessas na vida de Abraão, de Isaac, de Jacó. E eu sei que o Senhor cumprirá também as tuas promessas na minha vida. Eu sei que os teus olhos estão em mim, Senhor.
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para que possam cooperar conosco e nós também cooperar com eles. É um pouco atípico ali, 80% dos nossos irmãos, membros daquela igreja, são universitários que estão estudando medicina. Então foi um momento glorioso, onde tivemos ali naquela festa, acompanhado aqui com as nossas irmãs do Círculo de Oração do Tempo Central, Maranata, e foi uma festa gloriosa, onde pudemos ver a glória do Senhor mais uma vez manifestando naquele lugar. Mês de agosto, irmãos, pastor Jonas Gomes ministrou aqui 4 quarta-feiras, 4 terça-feiras, falando sobre evangelismo, despertando no nosso coração o desejo de despertar, acordarmos para esse momento de evangelizar os povos. Evangelismo pessoal, evangelismo em grupos, despertar em nós a atenção de olhar para aqueles que estão próximo de nós, no trabalho, na faculdade, lá no condomínio onde moramos, no apartamento onde moramos, olhar para os vizinhos com um olhar diferenciado, levando a palavra do Evangelho, levando esse poder transformador. E eu gostaria que a igreja continuasse. Nós estaremos continuando nesse projeto, buscando despertar em cada coração, em cada família, o desejo de ganhar almas para Cristo. Nós temos certeza que a semente está sendo plantada e nós vamos colher muitos frutos para a honra e para a glória do nome do Senhor. Mês que vem, outubro, nós estaremos aqui celebrando ao Senhor, comemorando 70 anos de fundação da nossa igreja. E nós teremos um grande batismo em águas. E nós estamos orando para que Jesus continue salvando. Nós temos um propósito, um alvo, para descer as águas nesse batismo, 500 novos irmãos. Esse é o nosso alvo, essa é a meta que a nossa igreja na cidade de Foz do Iguaçu está trabalhando, e eu quero crer que será um dia festivo, comemorativo, onde os céus estará em festa e nós aqui

aqui na terra também. Glória ao nome do Senhor. Quero aproveitar, convidar toda a igreja para a próxima terça-feira. Nós estaremos recebendo o pastor Daniel Ascioli, que é o nosso primeiro secretário da nossa convenção, estará aqui conosco e estará ministrando aqui no nosso culto à noite. Convido a toda a igreja, todos os irmãos, para juntos estarmos adorando ao Senhor. Abra sua Bíblia, Evangelho de Lucas, também queremos louvar a Deus pela vida dos papais que motivaram os seus filhos no final da semana passada a estar participando do EJC, Encontro de Jovens com Cristo. Foi um final de semana glorioso, aonde, irmãos, dezenas de jovens e também muitos pais se renderam aos pés de Jesus Cristo. Foi uma festa gloriosa ali, e eu tenho certeza que muitas vidas estarão fortalecendo cada dia mais aos pés de Jesus. Lucas 24, a partir do versículo 13, quero fazer uma leitura para que possamos meditar um pouquinho nesta palavra. A partir do versículo 13, Lucas 24: e eis que no mesmo dia iam dois deles para uma aldeia que distava de Jerusalém 60 estádios, cujo nome era Emaús, de 11 a 12 quilômetros aproximadamente, e iam falando entre si de tudo aquilo que havia sucedido. E aconteceu que, indo eles entre si e fazendo perguntas um ao outro, o mesmo Jesus se aproximou que ia com eles, mas os olhos deles estavam como fechados, para que o não conhecessem. E ele lhes disse: que palavras são essas que caminhando trocais entre vós, e por que estáis tristes? E respondendo um, cujo nome era Cleopas, disse-lhes: és tu só peregrino em Jerusalém, e não sabe as coisas que nela têm sucedido nesses dias? E ele lhes perguntou: quais? E eles lhes disseram: as que dizem respeito a Jesus, o Nazareno, que foi um profeta poderoso em obras e palavras diante de Deus e de todo o povo, e como os principais dos sacerdotes e os nossos príncipes o entregaram à condenação de morte e o crucificaram. E nós esperávamos que fosse ele o que remisse Israel. Mas agora, com tudo isso, e já hoje o terceiro dia desde que essas coisas aconteceram, é verdade que também algumas mulheres dentre nós nos maravilharam, as quais de madrugada foram ao sepulcro e, não achando o seu corpo, voltaram dizendo que também tinham visto em visão de anjos que dizem que ele vive. E alguns dos que estavam conosco foram ao sepulcro e acharam ser assim como as mulheres haviam dito, porém não ouviram. E ele lhes disse: ó néscios e tardos de coração para crer tudo que os profetas disseram. Porventura não convinha que o Cristo padecesse estas coisas e entrasse na sua glória? E começando por Moisés e por

desapareceu. E disseram um para o outro: porventura não ardia em nós o nosso coração quando pelo caminho nos falava e quando nos abria as escrituras? E na mesma hora, levantando-se, voltaram para Jerusalém e acharam congregados os 11 e os que estavam com eles, os quais diziam: ressuscitou verdadeiramente o Senhor e já apareceu a Simão. E eles lhes contaram o que lhes acontecera no caminho e como deles foi conhecido no partir do pão. Amém, irmãos? Eu quero nessa noite falar um pouquinho sobre quando Jesus caminha conosco. Quando Jesus caminha conosco, a nossa direção, ela muda. A nossa vida caminha seguro. E nós podemos entender, eles pensavam que estavam apenas caminhando para Emaús, mas Jesus estava caminhando com eles. Dois discípulos a caminho de Emaús. Um Cristo ressurreto caminhando com eles. Dois discípulos a caminho de uma decepção, entristecidos, sem esperança. Mas Jesus estava caminhando com eles. Eles estavam indo para Emaús, se afastando de Jerusalém. Jerusalém representava o lugar onde Deus havia realizado a obra da cruz e onde a ressurreição seria anunciada. Jerusalém, um momento, foi o lugar do sofrimento, o lugar da dor, o lugar do sacrifício, mas Jerusalém também seria o lugar da grande vitória, o lugar da ressurreição de Jesus. Emaús, naquele momento, representava o lugar para onde estavam levando suas frustrações, as suas tristezas, aonde esvaía as suas esperanças. Há pessoas caminhando nos dias de hoje, como aqueles dois discípulos, caminhando numa direção errada por causa de muitas decepções, de muitas angústias, de muitas tristezas. Eles tinham visto Jesus morrer, presenciado a dor do Calvário, o sofrimento da cruz, tinham colocado esperança em Cristo, mas agora diziam entre si: e nós esperávamos que fosse ele o que remisse Israel. Olha como esse versículo chama a atenção. Quando eles podem falar dizendo: nós esperávamos, a esperança deles já está.

estava no passado. Eles já não acreditavam mais. Eles já estavam dizendo: nós esperávamos que ele fosse o que remisse Israel, que fosse o rei de Israel. Mas Jesus estava presente. Eles não estavam conhecendo Jesus, não tinham percebido que Jesus estava caminhando com eles. Eles não conheciam a presença de Cristo, porque estavam presos naquilo que havia acontecido. Eles estavam presos nesses dias do passado. Quantas pessoas nos dias de hoje não conseguem vivenciar a presença de Cristo em suas vidas, pois não consegue se desprender do passado? Vivem nos dias de hoje levando a memória do passado. A Bíblia diz que quem está em Cristo, nova criatura é. O passado ficou para trás, e hoje precisamos viver em novidade de vida. Pode ser que algumas pessoas possam estar dizendo no seu coração: o pastor não tem noção do meu passado, o pastor não tem ideia o quanto errei no passado, caminhos escuros, caminhos difíceis andei no passado. Mas o profeta Isaías escreveu no primeiro capítulo do seu livro, versículo 18, dizendo assim: vinde então e arguir-me, diz o Senhor, ainda que os vossos pecados sejam como a escarlata, eles se tornarão brancos como a neve; ainda que sejam vermelhos como o carmesim, se tornarão como a branca lã. Não importa o teu passado, quando você não conhecia o poder de Jesus. Não importa o teu passado, lá no mundo da escuridão, vivendo momentos difíceis, uma suposta alegria, um suposto momento de prazer, que quando passava aquele momento, a tristeza vinha redobrada, o vazio vinha redobrado. O profeta está escrevendo: não importa o teu passado, não importa o Deus que você adorava, não importa os sacrifícios que você praticou lá fora, ainda que os vossos pecados sejam escuros como a escarlata, eles se tornarão brancos como a neve; ainda que sejam vermelhos como o carmesim, se tornarão como a branca lã. Sabe por quê? Porque o Cristo crucificado derramou o seu sangue precioso lá no Calvário para purificar, perdoar todos os nossos pecados. Não importa o passado, o importante é o passo que você deu em direção a Jesus, abraçando-o, aceitando-o como Senhor e Salvador da sua alma. Oh, aleluia! Se nós fôssemos olhar para o passado, não poderíamos estar aqui nesta hora, mas o sangue de Jesus nos purificou, nos resgatou, perdoou, e hoje estamos aqui alegres,

aguardando o arrebatamento da igreja, porque é uma promessa que Ele fez para todos nós. Jesus se aproxima quando o coração dos seus discípulos estavam feridos. E aconteceu que, indo eles falando entre si e fazendo perguntas um ao outro, o mesmo Jesus se aproximou e ia com eles. Que palavra gloriosa! Que palavra maravilhosa! Eles não perceberam Jesus, mas Jesus percebeu-os. Eles não estavam procurando Jesus, mas Jesus estava procurando por eles. Eles estavam caminhando com tristeza, mas não estavam caminhando sozinhos. A presença de Jesus não depende da nossa capacidade de reconhecer. A presença de Jesus nos faz mudar a direção da nossa vida, surpreendendo o momento triste, angustiado que possamos estar vivendo. Às vezes não sentimos nada, às vezes não entendemos o que Deus está fazendo, às vezes oramos e parece que o céu está em silêncio, o céu está cinzento, está escuro, mas uma coisa continua verdadeira: Jesus continua caminhando conosco, mesmo muitas das vezes não percebendo a sua presença. Ele está ao nosso lado para nos amparar, para nos guardar. O rei Davi, o salmista Davi, ele pôde expressar no Salmo 23, dizendo: ainda que eu andasse pelo vale da sombra da morte, não temeria mal algum, porque tu estás comigo. Mesmo andando pela sombra do vale da morte, não é apenas a promessa de que Deus nos tira do vale. Não, não é apenas a promessa que Ele tem de nos tirar do vale, mas mais do que isso, é a promessa que Ele entra conosco no vale. Não importa o momento, a situação, se nós tivermos que passar pelo vale, acredite uma coisa, que Ele entrará no vale conosco. O nosso Deus é o Deus do vale e é o Deus das montanhas. É o Deus que não permite que só nós passamos sozinhos no vale da escuridão. Não, Ele entra conosco. Ele entra conosco nos rios. Ele entra conosco nos lugares mais difíceis, porque a sua presença é que nos vai fortalecer a caminhar seguro e sair do vale e subir as montanhas. Esse é o nosso Deus. Jesus ouve a nossa dor. Sabe, há um mistério de trazer os ouvidos de Jesus a ouvir as nossas dores, o nosso lamento. E Ele lhes disse: que palavras são essas que caminhando trocai entre vós? E por que estáis triste? Olha o que Jesus está questionando os discípulos. Jesus sabia o que estava acontecendo. Jesus sabia o que havia acontecido dias atrás. Mesmo assim, Jesus perguntou:

Por quê? Por que estáis tristes? Porque Deus não apenas conhece a nossa dor, Ele nos permite colocá-la diante dEle. Isso, irmãos, é uma oração. Deus conhece o teu coração, Deus conhece a sua situação, Deus conhece o vale que você pode estar atravessando, mas Ele quer ouvir a tua oração. Estando abrindo o coração diante dEle, o Salmo 62 diz assim: confiai nele, ó povo, em todos os tempos, derramai perante ele o vosso coração. Deus é o nosso refúgio. Nessa ceia podemos derramar diante de Cristo aquilo que está carregado em nós, aquilo que está sendo um fardo de peso. Pastor, mas Jesus conhece tudo, Jesus sabe como eu entrei aqui. Claro que Ele sabe, Ele presencia tudo, Ele é onisciente, Ele é presente, onipotente, Ele sabe de tudo, mas Ele quer ouvir você expressar a tua angústia, Ele quer ouvir você dizer para Ele: Jesus, eu sei que tu sabes, mas eu quero te pedir misericórdia. Eu sou carente da tua graça. Eu sou carente de ti, ó Deus. Tu conheces, Senhor, como foi essa semana para mim. Tu presenciaste em momentos difíceis que atravessei, mas eu quero expressar do meu coração essa angústia, essa dor, e te pedir que a tua providência alcance a minha vida. É isso que Ele quer ouvir de você. Ele quer ver essa expressão. Ele quer você dizer para Ele: Senhor, eu estou cheio de decepções, eu estou cheio de frustrações no trabalho, na minha casa, com a minha família. Eu ando frustrado com tantas coisas. Eu ando, Senhor, carregado de medo, perdas, perguntas que não têm respostas. Mas existe algo poderoso. Enquanto eles contavam a sua história para Jesus, Jesus estava prestes a mudar a história deles. Enquanto você está orando, contando a sua história para Jesus, pode crer que Jesus está prestes a mudar a direção da sua vida. Oh, riandas! Ele está atento, ouvindo o teu choro, as tuas lágrimas descendo sobre os teus rostos, e Ele está dizendo: eu vou mudar a história. Essa situação vai ser mudada, e em breve estará cantando o hino da vitória. Esse Jordão, ele vai passar. O Jordão são águas sujas, águas escuras, mas ele vai atravessar o Jordão e vai cantar o hino da vitória. Jesus transforma a nossa visão da cruz. Estamos olhando para um lado, como se fosse o lado da perda, da desgraça, da morte, como tudo havia terminado. Jesus traz eles para mudar a visão deles. Jesus diz a eles: honestos e tardos de coração para crer tudo que os profetas disseram, porventura não convinha que o Cristo

padecesse estas coisas e entrasse na sua glória. E começando por Moisés e por todos os profetas, explicava-lhes o que dele se achava em todas as escrituras. Jesus começa a trazê-los para dentro da palavra. É a palavra que muda. É a palavra que abre os nossos entendimentos. É a palavra que transforma a nossa visão. É a palavra que nos traz clareza. Aqui está uma grande lição de Emaús. Eles interpretavam a cruz pela perspectiva de uma derrota. Jesus está interpretando a cruz pela perspectiva do propósito de Deus. A visão deles estava voltada para a derrota. Jesus está mostrando para eles que a perspectiva da morte da cruz era um propósito de Deus. Para que eu e você pudéssemos hoje cantar o hino da vitória, ter a certeza da salvação da nossa alma, ele precisava cumprir o propósito da cruz. Ele precisava morrer, derramar o seu sangue para pagar a minha conta, a tua conta, que era impagável. Somente o derramamento do sangue de Jesus poderia nos resgatar da perdição eterna. Jesus interpretava a cruz como um propósito de Deus. Jesus morreu. Jesus estava dizendo, era necessário que Cristo padecesse. Eles enxergavam o fim. Deus estava realizando apenas o começo. Eles enxergavam uma sepultura. Deus estava preparando uma ressurreição. A cruz não foi um acidente. A cruz foi o centro do plano redentor de Deus. O inferno não queria. O inferno trabalhou para que ele não fosse para a cruz. Mas os planos de Deus é maior do que todos os nossos planos. Os projetos de Deus estão acima dos nossos projetos. Quem sabe eu estou falando aqui por algumas pessoas nessa noite, que às vezes possam estar sentindo frustrados, porque os teus projetos não estão dando certo, porque os teus planos não deram certo neste ano de 2026. Já estamos iniciando, já iniciamos setembro, e você está contando nos dedos. Não deu certo a tudo que programei. Entenda uma coisa: os planos de Deus podem não ser os teus planos. Os projetos de Deus pode não ser os teus projetos. Os planos de Deus estão acima dos nossos e os seus projetos acima dos nossos. O profeta Isaías escreveu dizendo que os seus caminhos estão acima dos nossos caminhos. A soberania de Deus, ela precisa reinar na nossa vida, para que possamos viver uma vida plena na terra, para que possamos viver uma vida de prosperidade, uma vida de livramento. Quem sabe você está decepcionado porque não deu certo aquilo que você programou, mas uma coisa você pode fazer: glorificar a Deus, porque livramentos veio sobre a sua vida. Diante dos teus projetos que não deu certo, diante dos teus planos que não deu certo, se você crer que os planos de Deus estão muito acima dos teus, e os planos de Deus

são bênção para as nossas vidas, é livramento para todos nós. A cruz não foi um acidente, a cruz foi o centro do plano redentor de Deus. O profeta Isaías escreveu: mas ele foi ferido pelas nossas transgressões e moído pelas nossas iniquidades. O castigo que nos traz a paz estava sobre ele, e pelas suas pisaduras fomos sarados. Por isso, quando tomamos o pão e o cálice, não celebramos simplesmente uma cerimônia religiosa. Não! Não é apenas essa cerimônia. Celebramos a obra redentora de Cristo. O corpo foi entregue, o sangue foi derramado, o preço foi pago, a redenção dos nossos pecados foi realizada. Por isso, nessa noite, nós podemos dizer e sentir que somos salvos em Cristo Jesus. Podemos celebrar que, se partirmos dessa terra, essa noite, saberemos para onde vamos. Temos a certeza, a convicção que a nossa alma está salva em Cristo Jesus. O coração começou a arder, e disseram um para o outro: porventura não ardia em nós o nosso coração quando pelo caminho nos falava e quando nos abria as escrituras? Quem sabe nessa noite o Espírito Santo vai abrir alguns corações para a sua palavra começar a arder novamente. Primeiro Jesus abriu as escrituras, depois Jesus abriu os olhos, porque é a palavra que lava, é a palavra que purifica. E então eles disseram: não ardia em nós o nosso coração? A presença de Cristo produz algo dentro de nós, é de dentro para fora. A palavra reacende aquilo que estava se apagando. Quem sabe esse arder no coração pela palavra de Cristo possa estar apagando em alguns corações, mas nessa noite ele quer reacender. Talvez alguém tenha chegado a esta ceia com o coração cansado. Talvez alguém esteja dizendo: minha esperança está diminuindo, minha fé está enfraquecendo, não estou entendendo o que Deus está fazendo na minha vida. Mas o profeta Jeremias escreve no capítulo 20, dizendo: a sua palavra me foi no coração como fogo ardente, encerrado nos meus ossos. É a palavra que acende, é a palavra que inspira, é a palavra que nos limpa os nossos olhos, a nossa mente, e nos direciona ao caminho da salvação. Há momentos em que Deus não muda imediatamente as circunstâncias. Ele muda primeiro o nosso coração diante das circunstâncias. Ah, Senhor, eu estou no meio do fogo, da fogueira. Ele até permite que você esteja no meio da fogueira para trabalhar no projeto de mudar primeiro o meu coração diante desta fogueira, para que eu possa entender os seus propósitos, para que eu possa entender os seus desígnios na minha vida. Mas algo muito importante acontece com esses discípulos, e eles os constrangeram, dizendo: fica conosco, porque já é tarde e já declinou o dia. E

para ficar com eles. Que convite especial! Que convite extraordinário! Os discípulos, quando chegam em Emaús, eles convidam Jesus e dizem: Jesus, fica conosco, já é tarde, o sol já se vai. Jesus então resolveu aceitar o convite. Eles não queriam apenas uma conversa com Jesus, eles queriam, além da conversa, eles queriam a presença de Jesus. Sabe, queridos, o que não pode faltar na nossa vida é a presença do Espírito Santo nos nossos corações. Todos os dias, todos os momentos, nós precisamos sentir algo diferente em nossa vida. E esse algo diferente é a presença do Espírito Santo em nós. Essa deve ser também a nossa oração nesta noite. Senhor, fica conosco. Senhor, a tua presença precisa estar conosco. Fica na nossa casa. Senhor, fica na nossa família. Senhor, fica no nosso ministério. Senhor, fica na nossa igreja. Fica no meu lar. Senhor, fica nas nossas decisões. Senhor, tu és tudo. Fica nos momentos difíceis, como também fica nos momentos de alegria. Enquanto nós não entendermos isso, não teremos a presença do Espírito Santo na nossa vida. Mas nessa noite tão gloriosa, nessa noite sublime, de mais uma vez estarmos reunidos à mesa, que nós possamos dizer como aqueles discípulos: Senhor, continue conosco. Que a tua presença não se aparte de nós. Continue conosco, Senhor, nesse mês de setembro. Estamos, Senhor, te agradecido porque tu estiveste conosco no mês de agosto, nos guardando, nos livrando de todos os intentos do mal. Continue conosco no mês de setembro, Senhor. Continue no meu lar, continue na minha casa, continue no colégio, continue no trabalho, continue, Senhor, na faculdade, aonde eu andar, Senhor, que a tua presença esteja comigo. Que a tua presença, Senhor, continue tomando as decisões da minha vida. Que eu não venha, Senhor, tomar decisões próprias, mas tudo aquilo que eu for fazer, eu possa estar diante de ti, da tua direção, dos teus projetos e dos teus planos. Que esse mês possamos dizer a Jesus: Jesus, ainda falta 4 meses para o final deste ano. Tenho muitas decisões a tomar. Tenho muitos caminhos para caminhar. Que tu esteja caminhando comigo. E que as decisões, Senhor, em primeiro lugar, tu possa descer no meu coração aquilo que eu devo fazer. Aquilo que eu devo assinar. O contrato, se eu vou fazer ou não. Faz descer, Senhor, o teu querer, a tua vontade no meu coração. Eu quero orar nesta hora para aqueles que se sentem um pouco desanimados, que já não arde mais a palavra no teu coração. Eu gostaria de pedir ao Espírito Santo nessa noite que a reacendesse a alegria, o fogo, novamente no teu coração, na tua alma, e que você pudesse dizer: Senhor, não somente fica comigo, mas permaneça, Senhor, em todas as minhas decisões. Fiquem de pé, irmãos.

Se tiver alguém aqui nessa noite que quer fazer um propósito com Jesus e dizer: eu preciso mudar a minha caminhada, eu estava no caminho errado, saí de Jerusalém indo para Emaús, mas Jesus me encontrou e me fez voltar novamente para Jerusalém. Aqueles discípulos, quando reconheceram que Jesus estava com eles, eles imediatamente voltaram para Jerusalém. O caminho, a cidade do Calvário, mas a cidade aonde ele ressuscitou. Há alguém nessa noite que sente que precisa pedir a Deus: Senhor, reacende o fogo no meu coração, na minha alma, a sede pela tua palavra, o desejo de buscar a tua presença. Eu quero, Senhor, que esse mês seja um mês de vitória na minha vida, mas eu quero dar o primeiro passo, abraçando Jesus como Senhor e Salvador da minha alma. Há alguém nessa noite que está afastado? Glória a Deus, você está aqui tomando essa decisão mais assertiva da sua vida, aceitando Jesus como Senhor e Salvador, retornando à casa do Pai. Glória a Deus, mais uma vida que precisa abraçar Jesus e dizer: Jesus, reacende, reacende o calor da tua palavra no meu coração. Eu preciso ser uma testemunha fiel. Ó Espírito Santo, onde está a terceira pessoa que precisa nessa noite fazer um pacto com Cristo? Dizer: Senhor Jesus, é nessa noite que a minha alma, que a minha vida toma uma decisão de estar, Senhor, sentindo a tua presença. Sentindo mesmo, às vezes não entendendo o teu trabalhar na minha vida, eu quero sentir que a tua glória jamais se afaste da minha vida, se afaste de mim. Tem mais alguém nessa noite que sente a necessidade de estar mais perto de Cristo? Nós estaremos orando por essas vidas. Quem sabe pessoas aí nas redes sociais, em seus lares, se você nessa noite também está abrindo o teu coração para Jesus, fecha os teus olhos aonde você estiver, liga os teus pensamentos aos céus e vamos falar com aquele que é o dono do universo, o Criador de todas as coisas. Pai eterno, eu quero te louvar na noite desse dia. Aqui está, Senhor, duas vidas rendendo aos teus pés. Duas vidas, Senhor, confessando a ti todas as suas fraquezas e dizendo: Senhor, eu quero que tu ficas, que tu more no meu coração, que tu fica no meu lar, que tu adentre, Senhor, de uma forma gloriosa nos meus negócios, nos projetos, Senhor, que eu tenho pensado. Ah, Senhor, que não sejam os meus pensamentos, que não sejam os meus projetos, mas que sejam os teus projetos na minha vida. Eu te peço agora: entra, Senhor, na minha vida, perdoa os meus pecados, escreve o meu nome no livro da vida e me dê a certeza da salvação da minha alma. Senhor, faça de mim um instrumento de valor, enquanto estiver vida, Senhor, que eu possa ser uma testemunha fiel na terra, evangelizando, ganhando almas para o teu reino. É a minha oração, em nome de Jesus, em nome de Jesus. Deus vos abençoe. Volte para o seu lar, agradecido a Deus. Volte para o lar de Deus. Senhor, eu te louvo nessa noite.

áureo deste momento tão importante, nós estaremos celebrando neste momento. Você que está em plena comunhão com o Senhor, com a igreja, este é o momento de, como família, membros do corpo, participarmos desta mesa. Você que é batizado nas águas, você estará participando deste momento. Diz assim a palavra do Senhor, capítulo 11, versículo 23. Porque recebi do Senhor o que também lhes entreguei, que o Senhor Jesus, na noite em que foi traído, pegou um pão e, tendo dado graças, o partiu e disse: isto é o meu corpo que é dado por vocês. Façam isto em memória de mim. Do mesmo modo, depois da ceia, pegou também o cálice, dizendo: este cálice é a nova aliança no meu sangue. Façam isto todas as vezes que beberem em memória de mim. Porque todas as vezes que comerem este pão e beberem o cálice, vocês anunciam a morte do Senhor até que ele venha. Por isso, aquele que comer o pão ou beber o cálice do Senhor indignamente, será réu do corpo e do sangue do Senhor. Que cada um examine-se a si mesmo, e assim como o pão e beba do cálice. Pois quem come e bebe sem discernir o corpo, come e bebe juízo para si. É por isso que há entre vós muitos fracos e doentes, e não poucos que dormem. Porque se julgássemos a nós mesmos, não seríamos julgados. Mas quando julgados, somos disciplinados pelo Senhor, para não sermos condenados com o mundo. Assim, meus irmãos, quando vocês se reunirem para comer, esperem uns pelos outros. Amém? Este é um momento de alegria. Este é um momento de celebração. Este é um momento onde nós agradecemos o Senhor pela sua redenção. Nós agradecemos o Senhor pela sua morte de cruz, mas não somente por isso, mas pela sua ressurreição. Porque ao terceiro dia, a morte não pôde detê-lo. Ele saiu daquele túmulo que até hoje está vazio, para que nos desse vida hoje e pudéssemos estar aqui celebrando com liberdade, desfrutando da vida com o Senhor. Quantos são gratos pela redenção? Quantos entendem que este momento não é um momento de lamento, mas é um momento de alegria, porque o Senhor, ele morreu, mas ressuscitou. Então, neste momento, você faça isso com alegria no seu coração, com gratidão. Talvez você tenha caminhado, como foi ministrado nessa noite, lá com lamentos, com tristeza, mas nunca esqueças que o Senhor, os ouvidos do Senhor, não

errados para que não possa ouvir o seu clamor, os seus olhos não estão fechados para que não possam acompanhar os seus passos, mas o Senhor, Ele vive e Ele contempla o seu caminhar. Então neste momento estaremos orando, consagrando ao Senhor este pão e esse suco a qual nós estaremos participando neste momento. Senhor Deus e Pai, nós te agradecemos, Senhor, pelo seu sacrifício naquela cruz. Pai, nós te agradecemos porque

dia, a qual nós não merecíamos, Senhor, já estávamos condenados, mas o Seu amor é tão grande por nós, o Seu desejo é que, como Paulo diz, que todos venhamos ter conhecimento da verdade e venha ser salvo. E é por isso, Senhor, que nós nos alegramos nessa noite. É por isso, Senhor, que nós nos alegramos, porque antes mesmo de nós o escolher, o Senhor nos escolheu. Pai, é por isso que nós nos alegramos e participamos, Senhor, como igreja, corpo de Cristo, Senhor, neste momento, lembrando do Senhor, lembrando do Seu sacrifício, mas lembramos que temos liberdade em Cristo. Por isso consagramos, Pai.

0: Nós te agradecemos em nome do Senhor Jesus. Amém. Tendo dado graça.
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1: 13 horas e 47 minutos.

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3: Oh Jesus, nos ensina a descansar em tuas mãos. Que nesse tempo o Senhor esteja sendo entronizado sobre as nossas vidas, Paizinho. Sobre o trono da nossa adoração, Senhor. Vem, Senhor, toma o teu lugar, Pai. Primeiro em nós, na tua igreja, na tua noiva, e depois em toda a terra, Senhor.

0: 14:41.
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2: Oh Pai, eu sei que tu procuras os verdadeiros adoradores, aqueles que te adoram em espírito

0: Ele é o melhor.
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3: Aleluia. Porque não há lugar melhor, Senhor, que a tua presença.
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3: Aleluia! Deus tem um chamado para cada um de nós, para viver a cada dia, rompendo em fé. Aleluia, levanta tua voz conosco agora e canta, querido. Cada vez que a minha fé é provada, tu me dás a chance de crescer um pouco mais. Aleluia, cante ao Senhor nesse momento.

Aleluia! Quero cumprimentar a todos nessa tarde, na boa tarde, na paz do Senhor Jesus. Está começando aqui a programação Rompendo em Fé nessa tarde de segunda-feira. Hoje aqui estou eu, a missionária irmã Terezinha Salles. Fiquei um tempo fora, mas hoje estou aqui, né, para a honra e a glória do Senhor Jesus. Hoje a irmã Martina não está comigo, está aí, né, passeando, aproveitando aí o feriado. Está lá em Medianeira, um abraço para minha companheira, já estou com saudade dela também, que faz mais de mês que nós não se vemos. Mas Deus está no controle de tudo, né? E nós estamos felizes por estar aqui para levar a palavra do Senhor Jesus até o teu coração nessa tarde de segunda-feira. Hoje, 7 de setembro de 2026, né? Já está aí, já estamos em setembro, já chegando quase no finalzinho do ano novamente. Mas Deus é bom o tempo todo, e o tempo todo Deus é bom, está no controle de tudo, porque Deus não perde o controle de nada. E eu quero já estar lendo aqui nessa tarde a palavra do Senhor e dando início a essa programação. E eu vou ler aqui no Salmo 4, que diz assim: a confiança na angústia. Aleluia, glória a Deus. Se você está aí angustiado, preocupado, ouve esta palavra nessa tarde, que o Espírito Santo vai estar falando no teu coração. Diz assim a palavra do Senhor, Salmo 4. Ouve-me quando eu clamo, ó Deus da minha justiça. Na angústia me deste largueza. Tem misericórdia de mim e ouve a minha

oração. Filhos dos homens, até quando convertereis a minha glória em infâmia? Até quando amareis a vaidade e buscareis a mentira? Sabei, pois, que o Senhor separou para si aquele que lhe é querido. O Senhor ouvirá quando eu clamar a ele. Perturbai-vos e não pequeis. Falai com o vosso coração sobre a vossa cama e calai-vos. Ofereceis sacrifícios de justiça e confiai no Senhor. Muitos dizem: quem nos mostrará o bem? Senhor, exalta sobre nós a luz do teu rosto. Puseste alegria no meu coração, mais do que no tempo em que se multiplicaram o seu trigo e o vinho. Em paz também me deitarei e dormirei, porque só tu, Senhor, me fazes habitar em segurança. Glória a Deus. Com este salmo nessa tarde, um salmo de confiança para minha e para tua vida, eu quero estar dando início a essa programação Rompendo em Fé. Rompa aí nessa tarde as barreiras gigantes, rompa tudo aquilo que está aí tentando impedir a tua bênção, a tua vitória nessa tarde, e creia no milagre do Senhor para a tua vida. Vamos orar? Querido Deus e amado Pai, Senhor, aqui nós estamos diante, Papai do Céu, da tua santa e gloriosa presença. Papai, eu te louvo, eu te glorifico, eu te exalto na grandeza da tua santidade. Sou grata ao Senhor por tudo que o Senhor tem feito e por tudo que o Senhor ainda há de fazer, Papai. Abençoa, Senhor, cada vida, cada lar, cada família representada que está aí ouvindo, Senhor, essa programação pela Rádio Essência Gospel 96.7, a rádio do seu coração. Que o teu Espírito Santo possa entrar nos lares nessa tarde, achando corações, guaridas, aonde o Senhor possa estar falando, transformando para a honra e a glória do teu nome, porque o Senhor é santo, o Senhor é fiel e o Senhor está no controle de tudo, e tudo é o Senhor que faz, Papai. Nós nada podemos se não é a tua misericórdia. E eu te peço, Senhor, direciona a minha vida, Pai, aqui nessa tarde. Também abençoa o irmão Vinícius que está aqui, Pai, na sonoplastia. Abençoa a nossa diretora da rádio. Abençoa, Pai, cada família, Senhor. E obrigado por mais essa oportunidade de poder levar a tua palavra, falando do teu amor, falando da tua grandeza, falando da tua misericórdia, porque sou grata ao Senhor por tudo que o Senhor tem feito, Pai, e por tudo que o Senhor ainda há de fazer. Sou grata ao Senhor pelos livramentos, sou grata ao Senhor pelas provações. Ah, Espírito Santo de Deus, a palavra é nessa tarde, é gratidão ao Senhor por tudo, e assim eu já te agradeço, no nome de Jesus. Amém e amém. Glória a Deus. Aleluia. Nós estamos aqui felizes nessa tarde, né? Já sinto a presença do Espírito Santo aqui neste lugar. Aleluia. Deus, ele é fiel, né? Vale a pena servirmos a esse Deus. Vale a pena estarmos na presença desse Deus. A palavra é gratidão, gratidão, gratidão ao Senhor sempre. Já está conosco aqui a irmã Angélica Cupini, lá de Santa Lúcia. Glória a Deus, irmã Angélica, uma mulher abençoada na presença do Senhor. Ela diz: a paz, missionária Terezinha, que bênção. Paz do Senhor, irmã Angélica. Também ela pediu um louvor, né? É, o Bom Amigo com Ana Clara. Já vamos estar ouvindo aqui, irmã Angélica, o seu louvor. Nos ajuda a fazer essa programação nessa tarde. Também aqui a irmã Laurinda Rodrigues Ambrósio. Ela diz: a paz, Senhor Jesus. Deus abençoe, Senhor, nossa tarde e a programação. Amém, irmã Laurinda. Aí uma vovozinha também, né? Que nem eu, uma vovozinha fresca, né? Estamos aí curtindo as nossas netinhas. Eu estou curtindo ali a Nicole e ela está curtindo a Sarinha ali da irmã Bianca, né? Somos avós aí, Deus é bom o tempo todo, né? Como é maravilhoso, temos aí os netinhos para curtir, né? Por isso que eu não estava aqui também na programação, aí cuidando da minha filha, da minha neta. Mas já estamos aí novamente, né? Para tudo Deus tem um tempo determinado na nossa vida. Também a pastora irmã, a pastora Giane Cupini, ela diz: a paz do Senhor, missionária Terezinha. Paz do Senhor, pastora Giane.

Glória a Deus, aleluia, louvor abençoado aí nessa tarde, com a irmã Angélica aí de Santa Lúcia, né, pediu um louvor aí, e, né, louvor abençoado aí que fala conosco, consolador amado, está aqui também conosco aqui, né, nessa tarde aí, nos ajudando a fazer essa programação, o meu sobrinho Ademir Leandro Rosa, lá de Capanema, também o meu esposo Ademir Silva está aí, a minha sobrinha Andréia também, aí diz a paz, Senhor, tia, paz, Senhor, a todos aí de Capanema, Deus abençoe vocês. Nos ajuda a fazer essa programação, pedindo louvor e nos ajudando aí, né, a fazer.

programação Rompendo em Fé nessa tarde. O meu esposo pediu louvor, Se Eu Não Te Ouvir. Vamos ouvir este louvor aí, abençoado também. Vai para todos vocês aí, ligadinho. Compartilha essa live e nos ajuda a fazer essa programação nessa tarde, em nome de Jesus.

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1: Aleluia, glória a Deus, é verdade, né? Se nós não ouvirmos a voz de Deus, né, podemos morrer, mas se nós ouvirmos a voz do Senhor, porque Ele é tudo na nossa vida, como é bom ouvir Deus falando conosco, aleluia. E você, tem ouvido Deus falar contigo? Oh, Espírito Santo, aleluia, oh, glória. Deus está no controle de tudo, meu irmão, minha irmã. Deus não perde o controle de nada. Oh, Espírito Santo. Eu sinto a presença do Espírito Santo de Deus aqui nessa tarde. Deus é tudo na nossa vida. Sem Ele nada somos, nada podemos, né? A misericórdia do Senhor nos alcança cada manhã quando nós levantamos da nossa cama. Quando colocamos os pés no chão, já é motivo de agradecer a Deus, porque a vida já é um motivo de gratidão ao Senhor. Esses dias eu estava vendo um vídeo sobre o desenvolvimento, né, do bebê ali, do ser humano, né, dentro do ventre de uma mãe, e eu olhando cada mover ali, daquele feto, do começo ali, tudinho. E olhando a grandeza de Deus, como Deus é grande, como tem pessoas ainda que duvida de Deus, né? Mas a gente vê assim como Deus, Ele é grande, grande. Não tem palavras para engrandecer esse Deus. A vida, o que Deus faz, o que Deus fez e o que Deus ainda há de fazer. Mas ali o desenvolver da vida, no ventre de uma mulher, de uma mãe, a gente vê a grandeza de Deus. A gente vê como que Deus, Ele é perfeito, é grande, é misericordioso. Sem palavras, só gratidão ao Senhor. A minha sobrinha Andréia também pediu um louvor. Irmão Vinícius, toca o louvor Além do Rio Azul. Acredita que eu tinha pegado esse louvor, sobrinha, e pulei ele, acho que não pedi, né, Vinícius? Eu tinha visto ele aqui e acabei pulando, não pedi ele, né? Não. E eu tinha ia pedir esse louvor e pulei ele, é para ser tocado então, viu? Porque você pediu. Vamos ouvir então aí, vai para você e sobrinha, um grande abraço, amo vocês aí em Cristo Jesus, você, tua família, são especial para mim, você sabe disso, né? Deus abençoe vocês grandemente. Vamos ouvir então o louvor Além do Rio Azul, que a minha sobrinha Andréia pediu aí de Capanema.

Glória a Deus, aleluia. Ali não haverá tristeza, ali não haverá mais dor, né? Ali tudo é paz, ali além do Rio Azul, né? Louvor abençoado, a presença do Espírito Santo de Deus é real aqui nessa tarde. Deus tem falado já através dos louvores, vai continuar falando, porque Ele é fiel. Também entrou aqui a minha sobrinha André Cristina, lá de Mato Grosso. Acho que é ela. Tem mais André aqui, mas acho que é ela que entrou aqui lá de Mato Grosso, Três Lagoas. Deus abençoe, confirma aí se é você, sobrinha.

Também a minha companheira irmã Martina, ela diz: a paz do Senhor Jesus Cristo, estou aqui em Medianeira, amém. Deus abençoe, irmã Martina, aproveita aí, né, esse feriado aí, né, para descansar, para ver os amigos. Deus abençoe a tua vida, minha companheira, estou com saudade já, viu? Já faz mais um mês e pouco que a gente não se vê. Eu entrei aqui na rádio, e aí o irmão Vinícius, eu vi na televisão aqui, o irmão Vinícius falou que já tem mais de 40 dias que está aqui, então faz um tempinho já que eu não venho mesmo. Para mim que era um mês e pouco, mas então faz mais. Ela diz assim: manda abraço para minha amiga Sandra Mara, que está de aniversário. Estou aqui na chácara dela. Amém. Um abraço aí para amiga da irmã Martina, Sandra Mara. Deus abençoe, Sandra Mara. Em nome de Jesus, a sua vida. A Andréia diz: sim, tia. Um grande beijo para todos vocês. Amém, sobrinha. Deus abençoe. Continua aí ligadinha que Deus tem uma palavra para o nosso coração aqui nessa tarde. Entrou aqui também a irmã Dalvinha. Deus abençoe, irmã Dalvinha. Ela diz: a paz do Senhor Jesus. Paz do Senhor, irmã Dalvinha. Deus abençoe a sua vida. Você que ele está ouvindo aí louvor, né? Pode pedir aí que nós vamos estar atendendo aí o seu pedido. Já quero pedir um louvor aqui que eu pedi para o irmão Vinícius colocar aqui. Diz assim: chora que a vitória vem, com Luciana Guimarães. Eu estou chamando o irmão Vinícius só de pastor, e eu sei que ele vai ser pastor, né? No futuro ou daqui um tempo, né? Deus está no controle da vida do irmão Vinícius. Deus abençoe. Vamos ouvir então este louvor: chora que a vitória vem. Aleluia!

Glória a Deus, aleluia. Esse Deus se faz presente nessa tarde, né? Vive no meio de nós, né? Vive no meio da gente. Deus fiel, o crente quando chora tem vitória. Se você está clamando, se você está chorando e ainda não recebeu a tua vitória, você não teve resposta ainda de Deus, continua. Continua buscando, continua orando, continua clamando, continua chorando nos pés do Senhor, porque a vitória vem. Deus não deixa ninguém sem resposta. Quando nós nos colocamos verdadeiramente para o Senhor, Deus tem resposta para nossas vidas. Entrou aqui também a minha irmã, Dorilda Salles, lá de Capanema. Um abraço, mana velha. Deus abençoe aí a tua tarde, em nome do Senhor Jesus. Também o irmão Nilton Júnior, de Recife. Ele diz, boa tarde, irmã, boa tarde. Deus abençoe, irmão Nilton, e todos aí que estão aí na audiência, né, em outra cidade, onde alcançar a transmissão da rádio aí pela live, pela internet, pela Alexa, pela rádio, né? Você que está aí no seu trabalho, você que está aí, de repente, aí nessas cadeias, né, Laurenir Neves e outras que tem aí que eu esqueci o nome. Mas você, de repente, está aí, né, com o seu radinho ligado aí no celular, aí ouvindo a programação. Continua aí, né, que Deus vai falar conosco, Deus vai falar no teu coração nessa tarde. E como eu já falei, nos ajuda a fazer essa programação compartilhando esta live e também, né, pedindo louvor aqui para ajudar na programação, né? Mas já tem escolhido louvor aqui, mas de repente você quer um louvor diferenciado. Você pode pedir aí que nós vamos estar atendendo você com maior alegria no nosso coração. Vamos ouvir mais um louvor, irmão Vinícius. Valor de uma alma, com Mara Lima.

Eita glória, aleluia. Irmão, você sabe o valor que tem uma alma? Uma alma tem um grande valor para o nosso Senhor Jesus, porque foi para o nosso Deus, porque foi Jesus que morreu naquela cruz do Calvário por amor à nossa vida, por amor à nossa alma. O valor de uma alma tem, uma alma tem um grande valor para o Senhor. A minha irmã diz assim: Deus abençoe, boa tarde. Deus abençoe você e sua família. Amém, mana. Deus abençoe vocês também aí. Também entrou aqui a irmã Kelly da Lili Néria. Ela diz: a paz do Senhor. Paz do Senhor, irmã Kelly. Deus abençoe a sua vida, a sua casa, a sua família. Também uma vovozinha aí, né? Fresca também, que nem nós. Eu, a irmã Martina e a irmã Laurinda, né? Ela também tem um netinho aí. Deus abençoe a sua vida, irmã Kelly, grandemente. Também entrou a missionária irmã Josiele dos Santos. Ela diz: a paz do Senhor Jesus Cristo. Deus abençoe sempre essa programação. Amém, missionária. Deus abençoe sua vida também, a vida do seu esposo, do seu bebezinho que está aí também no ventre, né? Que venha com muita saúde. Promessa de Deus aí cumprindo na vida desse casal abençoado. Que Deus possa, né, abençoar grandemente cada vez mais e mais a vida de vocês e a obra que Deus tem na vida de vocês também, né? Deus, ele é fiel para cumprir as suas promessas, né? Deus, ele nunca tarda, ele chega na hora certa, né? Para cumprir as promessas dele nas nossas vidas. E assim nós vemos como é grandioso o nosso Deus. Quero estar aqui pedindo mais um louvor aqui para o irmão Vinícius, né? Nossas horas aqui vão se passando, daqui a pouco nós vamos para os nossos comerciais. Passa muito rápido a hora aqui, né? Hoje eu ainda estava pensando, nós estamos com 2 horas de programação, até estava pensando, irmã Helena, em voltar um pouco para trás, eu acho que eu pedi só mais uma, vou voltar a fazer 1 hora, mas passa muito rápido, vou continuar com as 2, porque Deus é bom, né? E assim a gente vai fazendo a programação com os nossos patrocinadores aí abençoando, né? Graças a Deus que Deus tem levantado aí os patrocinadores para abençoar essa programação, e nós vamos continuar até quando Deus disser que já deu, né? Já pode parar. Porque enquanto Deus não mandar nós parar,

0: Nós vamos continuar com essa programação, levando a palavra do Senhor até o teu lar, até onde alcançar, né, a transmissão da rádio aí. E sei que vai longe, porque já tenho visto testemunhos, né, de pessoas que foram curadas através da programação. Ouvi já uma irmã que queria me conhecer já há muitos anos, foi atrás, né, que ela falou que ela foi curada, para a honra e a glória do Senhor Jesus, através da programação de um câncer que ela tinha. E então a gente acha às vezes que está aqui só falando no microfone, mas vai longe, né? A palavra de Deus, a palavra da gente, Deus leva, sopra, né, aos quatro cantos dos ventos. Nós estamos aqui então levando a palavra do Senhor e Deus fazendo milagre através da programação. Vamos ouvir o louvor. Deus está no controle de tudo. Irmão Vinícius, solta aí. Deus está no controle de tudo.
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2: Não foi por acaso que o Senhor trouxe você até este louvor. Talvez você tenha apertado play sem entender muito bem o motivo. Mas Deus conhece cada detalhe da sua história. Há dias você tem buscado respostas, buscado direção, buscado um sinal do céu para tudo aquilo que está vivendo.
0: Glória a Deus. Talvez você está aí, ó.
2: Talvez
0: neste louvor aí, ó.
2: 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Lutas que você não contou para ninguém.
0: É desse jeito. Eita Deus.
2: Quando não havia ninguém por perto. Talvez você esteja cansado. Talvez esteja tentando ser forte a tempo demais. Mas antes que este louvor continue, o Senhor quer que você saiba de uma coisa. Ele não se esqueceu de você. Ele viu cada lágrima. Ele ouviu cada oração. Enquanto você escuta esta canção, permita que Deus fale ao seu coração. Porque hoje o Senhor trouxe você aqui para ouvir uma palavra. Filho,

0: Não foi por acaso que o Senhor trouxe você até este louvor. 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
1: Glória a Deus. Você ouviu este louvor, né? Deus falando aí conosco, né? Minha sobrinha diz assim, amém, eu creio. É desse jeito, né? Nós não sabemos o que está acontecendo, nós não sabemos o que está por vir, mas nós temos que crer no Senhor. Eu não sei o que você está enfrentando, eu não sei o que está acontecendo na tua vida, não, eu não sei. Mas eu tenho certeza do que eu vou te falar aqui agora. O meu Deus, o nosso Deus, Ele sabe exatamente aquilo que você está passando. Ele sabe exatamente aquilo que você está precisando nessa tarde. Então creia, não desista, persista, insista, porque Deus está no controle da tua vida. Deus não perdeu o controle da tua vida, Deus não perdeu o controle da tua história. E às vezes Deus permite passar por luta, por provação, para a tua fé ela ser mais ainda acrescentada em Deus. Aleluia! Louvado seja o nome santo do Senhor.

0: Entrou aqui a irmã Sirlene Oliveira, ela diz: a paz do Senhor, irmã, estou ouvindo. A paz do Senhor, irmã Sirlene, Deus abençoe a sua vida. A pastora Luciane também entrou aqui, aleluia, ela falou, Deus abençoe também. A pastora Luciane, Deus abençoe a sua vida em nome do Senhor Jesus. Irmãos, nós vamos agora para os nossos comerciais, mas já retornamos, continua aí. Porque Deus tem uma palavra para o meu e para o teu coração nessa tarde. Fica ligadinho aí, já voltamos. 5 minutinhos e já retornamos. Não saia. Continua aí ligadinho.
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3: Aleluia! Glória a Deus, já retornamos aí dos nossos comerciais, né? Nossos patrocinadores. Nossos patrocinadores, né, que abençoam aí para nós fazermos esta programação. Entrou aqui também a irmã Cirlei Siqueira, tia Cirlei, Deus abençoe, tia Cirlei. Ela diz, Deus abençoe sempre, amém. Você também, irmã Cirlei. Deus abençoe você, a Ana Júlia, a Júlia, as meninas, né, que são bênção de Deus, as gêmeas aí, que Deus continue abençoando a família de vocês, grandemente. Né, Deus, ele é bom, né? A palavra é sempre a gratidão ao Senhor, né? É, já vamos aqui de mais louvor, Vinícius? Deus proverá com Shirley Carvalhais. Vamos ouvir este louvor aí. Depois deste louvor eu vou contar um testemunho para a honra e a glória do Senhor Jesus.
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A irmã Cleusa Coutinho pediu louvor com Gerson Rufino. Eu só quero adorar. Vai aí então, irmã Cleusa, para você aí. Deus abençoe. Vamos ouvir este louvor então.

Glória a Deus, aleluia. E o louvor que a irmã pediu aí, a irmã Neuza Coutinho, né? É Neuza não, Coutinho? Que é a irmã que pediu louvor? É. Glória a Deus. A irmã Cirlei também, ela disse: se der, gostaria de ouvir o hino Soldado Ferido. Vamos tocar assim, irmã Cirlei. Também entrou aqui o meu sobrinho Eduardo dos Santos, lá de Capanema. Deus abençoe, sobrinho. Você é uma bênção do Senhor, um vaso de Deus, né? Que Deus vai usar grandemente na terra. E grande é a obra que Deus tem na tua vida, viu, sobrinho? Continua aí buscando, continua se posicionando e deixa Deus te usar na terra. Glória a Deus. Vamos ouvir então o louvor que a irmã Cirlei pediu. Com, louvor soldado ferido. Quem toca? Com o Júnior. Vamos ouvir aí então.

Glória a Deus, aleluia. Não deixe o soldado ferido morrer. Louvado e engrandecido seja o nome santo do Senhor Jesus. Entrou aqui também o meu sobrinho Diego de Sales Lopes, lá de Catuete, no Paraguai. Deus abençoe, sobrinho, a tua vida grandemente, a tua casa, a tua família. Em nome do Senhor Jesus. Também a irmã Rosane Santos, né? Entrou aqui também. Deus abençoe a vida de cada um de vocês que está aí na audiência nessa tarde de segunda-feira. Uma tarde de feriado, né? 7 de setembro.

Oh, glória, aleluia, louvado seja o nome santo do Senhor. É pela fé que nós temos que seguir ao Senhor. É pela fé, né? Mesmo sem a gente ver, aleluia, mas nós temos que crer em Deus, porque a nossa fé, a palavra do Senhor fala que se a nossa fé ela for do tamanho de um grão de mostarda, ela move montanhas. Então, é a nossa fé que faz nós seguir adiante, servir ao Senhor, mesmo em meio às lutas, tribulações, mesmo em meio às pedradas, consequências da vida, mas se nós temos fé, nós vamos ver a grandeza de Deus. Então, a fé nos leva a crer cada vez mais e mais no nosso Deus, nos milagres, nas promessas de Deus para nossas vidas. Creia nessa tarde. Deus não desistiu. Deus está no controle de tudo, da tua vida, da tua casa, da tua família. Também entrou aqui a irmã Sirley. Sirley Deus, está escrito aqui, né? Deus abençoe aí a sua vida também, em nome do Senhor Jesus. Eu quero contar um testemunho. Eu estou ali na casa da minha filha, cuidando dela, da minha netinha que nasceu. Então, eu fiquei um tempo sem vir na rádio. E, às vezes, as pessoas acham assim, porque você não está indo na igreja, né? Você não está... Mas o importante é estar conectado com Deus, né? O importante é buscar a presença do Senhor. E a minha filha, ela tinha que ir numa clínica. Hoje, coloca um tal de tape, né, na mulher, depois que faz a cesárea, para poder ajudar na absorção do líquido ali, né? Ajudar na cicatrização da cesárea. E a minha filha fez esse tal de taper, né? Foi colocar e depois ela teve que trocar. Então, nesse dia, era para ela ir numa terça-feira. Mas ela conseguiu o pediatra para minha netinha na quinta. Então, para não sair assim muito...

seguido com a minha neta, que nós, ela estava com 7 dias, a minha filha pediu para a mulher ver se não poderia mudar o dia, que era na quinta-feira, para levar já a minha neta no pediatra e ela passar para trocar o tape e colocar esse, o tape novo, né? E aí a mulher falou que sim, que não tinha problema, que daí marcou um horário assim, encaixou a Letícia, era 11h40 da manhã, o encaixe dela. E nós fomos ali na clínica, e ali tinha, é o lugar onde que vai as mãezinhas grávidas para fazer pilates, para fazer massagem, né, abdominal, essas coisas assim, né, para ajudar a mãezinha quando tem muita dor. A Letícia até fez, né, nos últimos tempos da gravidez, para poder ajudar, porque dá muita dor embaixo ali e tal. Então, é um lugar ali para a mãe que está grávida se sentir bem, né? E ali tinha mais mãezinha grávida, né? Tinha mais 3 mulheres grávidas. Uma já estava de saída, a outra estava lá dentro fazendo, né, os exercícios e tal. E tinha uma outra mãezinha, o nome dela é Bianca, e ela estava ali conversando com nós. E nós falando da gravidez e tal, e pensa, ela tinha uma barriguinha bem pequenininha. E ela falou que o bebezinho dela era para final de agosto, começo de setembro, por aí. E ela descobriu que a bebezinha dela estava com percentil baixo, muito baixo, não estava desenvolvendo. E era uma preocupação tremenda que ela estava vivendo. E ela começou a contar ali. E ela falando. E daí Deus falou assim para mim: ora por ela. E eu, naquele momento, eu estremeci. Mesmo que a gente sabe, conhece a voz de Deus, mas a gente não conhece a pessoa que está ali, né? E eu fiquei ali me segurando. Falei: Deus, eu não vou falar com ela para me orar, Deus. E fui ali, Deus foi falando, e ela falando. E Deus foi falando: ora por ela. E chegou no momento, eu falei assim: eu posso orar por você? Nós estávamos numa sala, numa clínica. E ela falou: sim, eu aceito. Aí tinha uma salinha assim, mais pro lado, assim, retirada, onde é que era ia pro banheiro, e tinha uma parede, assim, meio de uma parede que separava ali o banheiro, uma parede de madeira. E nós fomos ali naquele cantinho e eu comecei a orar pela Bianca. E quando eu comecei a orar, ela começou a chorar desesperadamente, só que eu não sabia qual era o motivo, né, de toda a situação que ela estava enfrentando. E comecei a orar e comecei a orar e ela começou a chorar, e Deus me tomou pela misericórdia do Senhor. E eu coloquei a mão na barriga dela. E em nome de Jesus eu profetizei que aquela criança ia desenvolver. Aleluia. Para a honra e a glória do Senhor. E essa menina chorava e me deu um abraço e chorou. E ali eu falei assim, né, Deus me conduziu e tal. E pensei, eu não vou mais ver ela, não vou mais saber dela. Mas mesmo assim, em casa, na madrugada, eu comecei a orar por ela, pelo bebê. Pedi para Deus ter misericórdia. Primeiro bebezinho dela, dos dois lados, primeiro neto dos dois lados, uma menina, Helena ia ser o nome. E passou-se quinta, sexta, sábado, domingo. Nós retornamos lá com a Letícia. Eu não lembro que dia que foi que nós voltamos lá na clínica. A Letícia ia tirar o tape de novo, colocar um outro menor. E quando nós chegamos lá, eu lembrei de perguntar para a mulher que faz ali o tape, né? Perguntar para ela: e a Bianca, como que tá? O que aconteceu? Como é que tá o bebê? Daí ela falou assim: Deus fez um milagre. Deus fez um milagre no bebê da Bianca. Ela falou: doutor da Matriscan ali, que faz a ecografia, chamou ela para fazer a ecografia. E nem ele estava acreditando. E ele fez 3 vezes a ecografia nela e falou assim: o que aconteceu? Ela falou: é milagre, doutor. A criança dela de 5 percentil foi para 18. Para a honra e a glória do Senhor. Então vale a pena servir esse Deus. E mesmo ele vendo ali, né, um médico já de anos que faz a ecografia 3D, uma ecografia que pega toda a criança, mesmo assim ele falou para ela: vai lá fora, senta lá, que eu vou medir aqui, que eu não estou acreditando no que eu estou vendo. E ela sentada lá fora começou a agradecer a Deus. Ela falou: eu sei o que é, doutor, é milagre. E quando ele saiu lá fora, ele falou novamente para ela: tua criança está com percentil 18%, para a glória de Deus. E a neném nasceu perfeita, cabeludinha, coisa mais linda do mundo. E para a honra e a glória do Senhor, ela

mandou mensagem para minha filha e falou assim: eu quero agradecer a tua mãe, as orações, porque só eu e meu esposo sabia. Eu não tinha contado para minha mãe, não tinha contado para minha sogra, não tinha contado para ninguém. Só eu, Deus e o meu esposo sabiam da minha situação. E o horário dela não era aquele horário também, irmã Helena. O horário dela era para ser antes. Mas daí uma mãezinha perguntou, a irmã perguntou para ela se ela podia... A irmã, a mulher lá perguntou para ela se ela poderia ir naquele horário que tinha... É, no horário dela, se ela podia ceder para essa outra mulher que também estava grávida. Daí ela falou, não, para mim não tem problema. Eu vou nesse horário. Por quê? A gente não entende o propósito de Deus. Ali Deus tinha o milagre para fazer na vida da Bianca. E era naquele horário. Ela não questionou. A Letícia teve um encaixe. Porque quando Deus está no controle da situação, quando Deus está no controle de tudo, Ele... Como é que fala? Ele... Como é que é a palavra que eu posso falar? Aqui, irmã Helena, Ele abre... É, ele muda a situação, ele muda o quadro, ele muda o horário, ele muda tudo, né? Quando Deus quer fazer milagre. Então eu quero dizer assim, nessa tarde, Deus ainda continua fazendo milagre. Deus é Deus que tem milagre para a tua vida nessa tarde, para a tua casa, para a tua família. Não importa qual seja a situação que você está enfrentando. Não importa qual seja o milagre que você está buscando, que você está pedindo para o Senhor. Creia. Somente creia que o Senhor, Ele tem o poder de mudar a tua situação, a tua história. E de mostrar para a medicina, decai, decou, manaca, suriandai, que Ele é o médico dos médicos. E que a última palavra ainda é a do Senhor Jesus. Tudo, tudo é para honra, tudo é para glória. Do nome do nosso Senhor Jesus. Tem milagre chegando para a tua casa nessa tarde. Tem milagre chegando para a tua família nessa tarde. Eu não sei se é um filho que está na droga, se é uma doença. Eu não sei se você, se tem pessoas desenganadas da medicina na tua casa, na tua família. Eu não sei, não importa, não interessa. Creia, somente creia. No milagre do Senhor para a tua vida, para a tua casa e para a tua família nessa tarde, em nome de Jesus. Deus, Ele é fiel para cumprir as suas promessas. Entrou aqui a pastora Giane, fala aleluia, glória. Também entrou aqui a irmã Fátima, ela diz a paz do Senhor, irmã Fátima Silva. Oh, glória a Deus, você é usada por Deus aqui na terra, irmã Tere. Obrigado, irmã Fátima, Deus abençoe sua vida. Eu creio porque Ele fez muito por mim e minha família. Glória a Deus, gratidão ao Senhor sempre, né? Gratidão ao Senhor, nós não podemos parar. Às vezes a gente fica ali receoso, né, de pedir para a pessoa, se a pessoa aceita a oração. Mas quando Deus manda, nós temos que obedecer, porque Deus, Ele quer fazer milagre, né? Ele ainda... continua fazendo milagre. Entrou aqui também a irmã Marilene Oliveira. Ela diz a paz do Senhor. Paz, Senhor Marilene, Deus abençoe sua vida, sua casa, sua família, em nome do Senhor Jesus. E agora nós vamos entrar para a palavra do Senhor nessa tarde, né? Que as nossas horas aqui, ela voa, né? E nós vamos meditar um pouquinho na palavra do Senhor nessa tarde, em nome do Senhor Jesus. Nós vamos ler a palavra do Senhor aqui no Evangelho de Marcos. Marcos 2. Glória a Deus, aleluia. Louvado e engrandecido seja o nome santo do Senhor Jesus. Você que está aí, ligadinho, continua aí, ligadinho nessa tarde. Deus tem milagre para a tua vida, Deus tem milagre para a tua casa, para a tua família. Aleluia. Eu creio, Deus, Ele é fiel. Deus, Ele é fiel, irmãos. Minha netinha também aí, que tá aí, né, no colo da minha filha. Desde o começo da gravidez dela, o inimigo lutou grandemente para tirar, né? Para não acontecer essa gravidez. Teve duas vezes descolamento de placenta, mas Deus guardou. E até o último momento do nascimento da minha netinha Nicole, Deus tem guardado ela. Porque também nós sentimos ali que Deus estava dando livramento naquela cesárea para minha filha. Eu creio que se ela fosse nascer normal, de repente ela não ia nascer.
Mas no momento certo, Deus permitiu ela fazer a cesárea.

No momento certo, a Nicole veio e está aí, com vida, com saúde, para a glória de Deus, veio para trazer alegria para nossas vidas, né? Nós, avós, do lado do meu genro, é a primeira neta, então os avós estão assim, babando, né? Primeira bisneta do lado dele. Então, assim, ela veio para fazer a diferença na família. E Deus, ele é fiel, irmãos. E eu quero ler aqui, então, no Evangelho de Marcos, capítulo 2, diz assim: a cura do paralítico de Cafarnaum. E alguns dias depois, entrou outra vez em Cafarnaum e soube-se que estava em casa. E logo se ajuntaram tantos que nem ainda nos lugares... Ai, eu tô chorando aqui, não consegui nem ler. Pera aí, só um pouquinho, irmãos. Vou secar minhas lágrimas. E logo se ajuntaram tantos que nem ainda nos lugares junto à porta cabiam, e anunciavam-lhes a palavra. E vieram ter com ele, conduzindo um paralítico trazido por quatro. E não podendo aproximar-se dele por causa da multidão, descobriram o telhado onde estava, e fazendo um buraco, baixaram o leito em que jazia o paralítico. E Jesus, vendo a fé deles, disse ao paralítico: filho, perdoado estão os teus pecados. Glória a Deus, aleluia. E estava ali assentado junto alguns dos escribas que arrosavam em seus corações, dizendo: por que diz este assim blasfêmias? Quem pode perdoar pecados senão Deus? E Jesus, conhecendo logo em seu espírito que assim arrosavam entre si, lhes disse: por que arrosais sobre estas coisas em vossos corações? Qual é mais fácil, dizer ao paralítico: estão perdoados os teus pecados, ou dizer-lhe: levanta-te, toma o teu leito e anda? Ora, para que saibais que o Filho do Homem tem na terra poder para perdoar pecados? Disse ao paralítico: a ti te digo, levanta, toma o teu leito e vá para a tua casa. Glória a Deus, aleluia. Então levantou-se e, tomando logo o leito, saiu em presença de todos, de sorte que todos se admiraram e glorificaram a Deus, dizendo: nunca tal vimos. Louvado seja o nome santo do Senhor. Aqui nós vimos, né, Jesus fazendo milagre na vida deste paralítico, mas ali só aconteceu um milagre na vida dele porque ele tinha amigos, né? Porque se ele não tivesse amigos, pessoas que se preocupassem com ele, ele não iria conseguir alcançar este milagre. Porque ele era paralítico, ele não podia andar, e também tinha que ser levado até Jesus, né? Mas esses amigos dele não deixou ele de lado, não mediu esforços para levar ele até Jesus. E quando chegaram até onde Jesus estava, porque aonde Jesus estava também estava uma multidão, e quando chegaram até ali, viram aquela multidão, não tinha como passar com esse paralítico, mas eles tinham no seu coração, na sua mente, que aquele paralítico, aquele amigo deles, ia ser curado. Eles não iriam voltar da mesma maneira que eles chegaram até ali, Jesus, até onde Jesus estava. E para conduzir esse paralítico até Jesus, então eles abriram uma telha, né, no telhado, tiraram uma folha para poder descer esse paralítico até onde Jesus estava, para o milagre acontecer. Nas nossas vidas também não é diferente, irmãos. Milagre, para acontecer nas nossas vidas, às vezes requer de nós esforço, né? Quantos de nós podemos falar que nós temos amigos para nos

ajudar. Hoje em dia é muito raro. Hoje as pessoas mais querem deixar você de lado do que te ajudar. Não é assim? Mas ainda existe aqueles amigos verdadeiros que falam, não, não é dessa maneira, não é desta forma. Aquele que tem o coração de Cristo, voltado a Cristo, um coração de amor. Porque nós estamos vivendo num mundo tão dificultoso, num mundo tão de pessoas com ódio. Não existe mais aquele amor verdadeiro, né? São poucos que têm o amor verdadeiro de Cristo, ainda que quer ajudar o seu próximo. Mas eu creio que ainda existe um amigo. O amigo que dá a vida dele pela vida do amigo, do irmão, que nem aconteceu com esse paralítico, né? E eu quero deixar aqui uma reflexão, né, dessa palavra de Marcos 2, diz assim, aleluia, glória a Deus. Não apenas a história de um paralítico, é a história de quatro homens que se recusaram a desistir daquilo que estava carregando. Eles chegaram até Jesus e encontraram a porta bloqueada. Aleluia, glória a Deus. Tinham motivos para voltar, tinha uma desculpa pronta. Poderiam dizer assim, nós tentamos, né? Mas não conseguimos, vamos voltar embora. Mas quem entende o valor do que Deus colocou em suas mãos, não abandona tudo na primeira dificuldade. Eles subiram no telhado. Foi fácil para eles subir no telhado? Não foi. Com certeza não foi. Foi muito dificultoso, ainda mais que aquele paralítico naquela cama. Se fosse uma pessoa sozinha, né, subindo uma escada e descer, tudo bem. Mas eles tinham aquele homem que estava ali, sem movimento, paralisado. Imagina a dificuldade que eles não encontraram. Mas eles não desistiram, eles persistiram. Glória a Deus. Aleluia. Abriram uma passagem e desceram aquele homem diante de Jesus. E então, vem aqui uma das partes mais fortes do texto. Jesus, vendo a fé deles, Jesus viu a fé de quem carregava. Há momentos em que aquilo que você está sustentando já não consegue andar sozinho. Pode ser uma pessoa, uma casa, um projeto, um ministério, um chamado, algo que Deus confiou a você e que hoje parece pesado demais. Tem coisas nas nossas vidas, meu irmão, minha irmã, que é necessário buscar ajuda. Mas buscar ajuda de pessoas certas, de pessoas que realmente você vê que vai te ajudar. Em oração, em palavras, aleluia, porque é necessário. Nós temos alguém para nos ajudar em oração. Nós temos os altos e baixos das nossas vidas. Cada um tem seus problemas, suas dificuldades. Mas nós não devemos desistir. Nós temos que persistir. Quando vinha o desânimo, quando vinha aquela fraqueza espiritual, quando você olhar para você, para o teu interior, para a tua pessoa e dizer assim, eu não vou conseguir, Deus não tem nada na minha vida, já acabou, para mim já deu. Não. Isso, irmãos, é o inimigo que coloca para você parar, para você desistir do teu projeto, dos teus sonhos, da tua casa, da tua família, do teu chamado, do teu ministério. Mas não desista, persista, insista, busca ajuda, peça oração, peça palavra, chore nos braços do teu amigo. Primeiramente, chore nos braços de Jesus, mas o amigo aqui na terra, que Deus também deixou do teu lado, teu amigo, aquele confidente, aquela missionária, aquele pastor.

Senhor, aquele amigo que você tem certeza que é um homem ou mulher de Deus, que vai interceder por você, que vai interceder por você, que não vai deixar você desanimar. Porque tem pessoas que, em vez de te ajudar, ela te coloca mais para baixo ainda, com palavra de desânimo. Mas busque a pessoa certa, peça direcionamento de Deus. E busque a pessoa para te ajudar aqui nessa terra. Um ombro amigo. Esse paralítico tinha 4 amigos, né? Para ajudar ele. E não desistiram dele. Mas cuidado. Não estou dizendo para carregar aquilo que Deus nunca mandou você carregar. Estou falando aquilo que ele realmente colocou nas suas mãos. Porque cansaço não é sempre sinal de fim. Às vezes você não precisa desistir. Precisa mudar a maneira de chegar. A porta fechou. Talvez ainda existe um teto para abrir. Aleluia. Glória a Deus. Louvado seja o nome santo do Senhor. É Espírito Santo. De repente você está igual esse paralítico. A porta fechou. Você não está vendo uma saída. Ei. Mas ainda o teto pode ser aberto. O teto da oração, da busca, da persistência. Não desista. Não desista da tua, na tua caminhada. Persista. Insista. Talvez ninguém veja o quanto seus braços estão cansados. Talvez você esteja quase soltando a marca. Aleluia. Glória a Deus. Antes disso, pergunte ao Senhor. Foi o Senhor que me entregou isso? Se foi, descansa. Se precisar, chore. Peça ajuda. Mude a estratégia. Mas não abandone no caminho. Porque existem coisas que hoje você carrega nos braços. Mas ainda verá de pé diante dos seus olhos. Amém? Glória a Deus. Esta palavra do Senhor nessa tarde. Para o meu e para o teu coração. Não desista. Oh, aleluia. Louvado seja o nome santo do Senhor. Quem vai te carregar quando você não conseguir mais andar? Você tem um amigo verdadeiro? Você tem um amigo verdadeiro que você pode contar? Irmãos, Deus me deu esta palavra nessa tarde, porque a gente passa por tantos problemas. A gente que faz a obra do Senhor, a gente que está na presença do Senhor, e quando a gente precisa de uma palavra, de um abraço amigo, às vezes não tem ninguém para te abraçar. Não tem ninguém que você possa confiar verdadeiramente. Mas tem um amigo fiel. Jesus de Nazaré. Ele não te abandona. Ele não te abandona. De repente você está aí que nem Davi. E levo os meus olhos para os montes, de onde me virá o socorro? Davi estava ali, cercado de montanhas. Mas ele levou os olhos dele para o céu. Da onde ele sabia que ia vir o socorro para a vida dele. Aonde você está buscando teu socorro? Ainda... A porta fechou, mas ainda o telhado pode ser aberto. Nessa tarde, busque ao Senhor.

Não desista. Persista e insista. Porque o milagre de Deus, o milagre de Deus, ele vai acontecer na tua vida se você não desistir. Se você persistir, se você insistir. Qual é o tamanho da tua fé nessa tarde? Coloque ela em prática. Quantas vezes nós pensamos em desistir? Mas quando nós temos um chamado, quando nós colocamos a mão no arado, porque não é nós que escolhemos a Deus, é Ele que nos escolhe. Quando o chamado é de Deus, é Ele que nos escolhe. E às vezes é tão difícil, aqui nessa terra, continuar aquilo que Deus tem na nossa vida para fazer. Nós ouvimos um louvor aqui que falou sobre almas, o valor de uma alma. O valor de uma alma para Deus. E quando muitas das vezes a gente pensa em desistir, a gente lembra das almas que estão aí padecendo. Se tem uma alma que através da tua vida Deus quer salvar, Deus quer levar para os caminhos dele. Deus, ele move os céus e a terra. Deus, ele faz o sobrenatural acontecer por esta alma. Porque uma alma para Deus tem um grande valor. E enquanto nós estamos desobedecendo, querendo fazer do nosso jeito, da nossa maneira, nós só patinamos aqui nessa terra. Mas quando nós nos posicionamos para fazer para Deus, eu tenho certeza e plena convicção que nada falta. Deus, ele cuida de tudo nos mínimos detalhes. Ei, qual é o teu problema? Você ainda anda, você tem perna, você tem braços. Você pode ouvir, você pode falar. Este homem estava paralítico. Mas ele teve 4 amigos verdadeiros que levaram ele até Jesus. Eles poderiam desistir, a porta estava fechada, não tinha por onde passar. Mas eles não olharam para o obstáculo. Eles não olharam para a dificuldade. Eles colocaram na sua cabeça, no seu coração, que aquele homem, ele teria que ser curado daquela paralisia. Qual é a tua paralisia? Quantos estão com paralisia espiritual? Mas Deus, nessa tarde, manda te dizer. Ele é o verdadeiro amigo. Busque a Ele. Se a porta fechou, ainda tem o telhado. Ainda tem tempo. Ainda tem tempo. Mas não desista. Não largue o arado. Não largue o teu chamado. Não deixe para trás aquilo que Deus tem para fazer na tua vida. E através da tua vida. Esse mundo jaz no maligno. Aqui, nós temos que buscar

cada vez mais a direção do Espírito Santo, a direção de Deus para nossas vidas. Tudo aqui vai ficar. Tudo aqui é passageiro. Nada vamos levar. Nada. Não devemos se apegar a nada nessa terra. Aquilo que Deus tem para nós, Ele vai nos dar. E Ele tem sempre o melhor. Descansa o teu coração. Creia no milagre de Deus. Deus está te visitando nessa tarde, visitando a tua mente, o teu coração. Ele conhece. Ele conhece o teu deitar, o teu levantar. Ele sonda o teu coração, a tua mente. Ele sabe das suas angústias, das tuas adversidades. Ele sabe. Mas confia no Senhor. Pede a Ele. E Ele vai te ajudar a vencer as batalhas. Em nome do Senhor Jesus. Amém, irmãos. Amém a todos que estão aí na audiência. Que Deus continue abençoando a vida de cada um nessa tarde. Em nome do Senhor Jesus. Deus, Ele é fiel em todo tempo. E eu já quero nessa tarde orar. E agradecer a cada um de vocês. Querido Deus. Espírito Santo. Eu te glorifico, eu te exalto, Pai, na grandeza da tua santidade. E nessa tarde eu te peço, Senhor, visita cada lar, cada família, cada pessoa, Pai, que está aí ouvindo a programação. Cada enfermos, cada um, Papai, que tem aí a sua necessidade. Aquele que está aí com paralisia espiritual. Senhor, coloca um novo avivamento, Pai. Aviva, Senhor, a Tua obra, Pai. Coloca por terra cadeias gigantes, toda obra contrária, todo pensamento contrário. Tudo aquilo, Pai, que queira impedir, Senhor, do Teu Espírito Santo agir. Somente o Senhor, Pai, pode quebrar grilhões, correntes, cadeias, cadeados. É o Senhor que tem o controle de tudo, Pai. E eu te peço nessa tarde, em nome de Jesus, dissipa todo o mal, todo o poder das trevas, em nome do Pai, do Filho e do Espírito Santo de Deus. E eu declaro a bênção e a vitória na vida de cada um, em nome de Jesus. Amém e amém. Deus abençoe a cada um nessa tarde, em nome de Jesus. Está conosco aqui também a irmã Lucy Eide. Ela diz a paz do Senhor, a paz do Senhor, irmã. Deus abençoe a cada um que esteve na audiência, que o Espírito Santo possa ter falado no teu coração, através dos louvores e através da palavra. E assim eu me despeço nessa tarde, com a doce e gloriosa paz do nosso Senhor Jesus. E até segunda-feira, se o Senhor não voltar, nós estaremos aqui com a programação Rompendo em Fé. Rompa com fé nessa tarde, em nome de Jesus.

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0: 17:06.
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17 horas e 38 minutos.

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Glória a Deus, quero convidar você para ficar ligadinho conosco até às 19h55 da noite. O Senhor tem uma palavra para o meu e para o teu coração nessa noite de segunda-feira, feriado.

Glória a Deus. A palavra do Senhor em João, capítulo 15, vai dizer: eu sou a videira verdadeira e o meu Pai é o agricultor. Glória a Deus. Ele vai dizer que ele é a videira verdadeira e o meu Pai, diz o Senhor, ele é o lavrador, o agricultor. Toda vara em mim que não der fruto, atiro e limpo. Toda aquela que dá fruto, para que dê mais frutos. Glória a Deus. Que nessa noite nós possamos estar no Senhor, dando muito fruto. Que nessa noite nós possamos estar no Senhor, nessa verdade, neste caminho que é a vida, para que nós venhamos produzir muitos frutos. Glória a Deus. Fica conosco, adorando ao Senhor, com a programação Moldadas para o Propósito.

Glória a Deus, feriadão abençoado, um clima muito gostoso aqui em Foz, uma bênção de Deus. Hoje a gente pôde ficar aí tranquila em casa, com um tempinho bem gostoso, é bênção de Deus, né? A maioria do pessoal aí descansando, lógico que tem aqueles que foram trabalhar, mas a maioria estava em casa. Uma bênção, o Senhor é bom em todo tempo Ele é bom, glória a Deus.

Glória a Deus, vamos adorar o Senhor nesta noite. Daqui a pouquinho temos aí conosco a missionária Alaide, que vai estar trazendo uma palavra para o nosso coração nesse dia. E eu quero convidar você para ficar aí conosco, para adorar o Senhor juntamente conosco. Vamos louvar nesta noite, vamos engrandecer o nome do Senhor pela tua bondade. Hoje você já agradeceu ao Senhor, você já louvou o Senhor hoje, nesta noite, você já rendeu a Ele uma palavra de gratidão nesse dia, nesse feriado de livramentos. Eu não sei como tem sido o teu dia.

mas que a boa mão do Senhor esteja sobre a tua vida. Vamos adorar o Senhor com a palavra de gratidão nesse dia, nesse feriado de livramentos. Eu não sei como tem sido o teu dia, mas que a boa mão do Senhor esteja sobre a tua vida. Vamos adorar o Senhor com a canção Gratidão, do Felipe. Pode colocar o playback, nós vamos louvar ao Senhor nesta noite. E eu quero convidar você para adorar ao Senhor aí onde você está. Música.

Oh, glória a Deus. Quase que a voz falhou agora no finalzinho. Glória a Deus. Estou bastante. Com a garganta bastante irritada por causa desse tempo. Amanheci aí meio febril. Falei, Jesus, acho que vou ficar meia. Mas graças a Deus, o dia foi passando, fui melhorando. Mas não é fácil, não. Eu quero louvar a Deus pela tua vida que já está aí comigo. Você que já está glorificando a Deus, Kelly, minha amiga. Diz paz, amiga. Paz. Deus abençoe sua vida, sua família. Deus abençoe Maria, irmã Maria. Glória a Deus pela tua vida, irmã Maria. Paz do Senhor Jesus. Também a Roméria. Deus abençoe, minha amiga. Ali de São Paulo. Deus abençoe sua vida, viu? Poderosamente. Obrigado por estar aí conosco. Você que entrou, dá um brado aí na live para mim te ver. Eu também quero louvar a Deus pelos nossos ouvintes. Você que está nos ouvindo aí pelo rádio. Essência Gospel, obrigado por estar conosco. Louvado seja o nome do Senhor pela tua vida. Chegou aqui a mulherzinha pronta para dar um brado na terra. Essa mulher que é uma bênção, tá aí junto com a gente para louvar ao Senhor. E tá cheirosa. Tá cheirosa, mulher, aleluia. Tomou banho, foi? Tomou banho, a mulherzinha tá cheirosa. Não foi sábado, não. Não, hoje é feriado, hoje dá pra tomar banho. Glória a Deus, Deus abençoe a vida da missionária. A Laide Araújo já está aí com a gente para louvar ao Senhor, aí com uma palavra, né, engrandecer o nome do Senhor. Eu já estava louvando, eu tava aqui soltando gogó, juntamente com nossos amigos que estão aí, né, nos ouvindo pelo rádio. Esses dias, uma pessoa falou, uma irmã, uma mulher, estava ali num evento e daí eu estava na frente dela, saudei, eu acho que ela não me reconheceu. Eu comecei a conversar e ela falou, ah, você é a Natália? Eu falei, sim, sou eu. Aí ela falou, eu te conheci por causa da voz. Então, às vezes, os nossos ouvintes, as pessoas que nos ouvem, não nos conhecem, né, pessoalmente, não conhecem a nossa fisionomia, mas conhecem a nossa voz, né? Que bênção, bênção de Deus, né? Que a nossa voz possa chegar e que esta seja também um instrumento de Deus, aonde chegar, né? Glória a Deus. Também está a nossa irmã Mana Rosa.

0: Palavra de Deus para o vosso coração. Povo abençoado é o povo do Paraguai, do país do Paraguai. Amigos que nós temos ali, né? Povo, bênção de Deus demais. Nós vamos estar em nome de Jesus. E aí, mais pro finalzinho do mês, nós vamos estar no estado de São Paulo, né? Em nome de Jesus também, ministrando a palavra, louvando, preparando uma canção nova. Na segunda-feira passada, eu não vim. Não consegui também pedir para alguém vir, porque eu estava com uma reunião com a gravadora, uma reunião abençoada, e bem no horário da programação. Mas tudo é para o reino, né? Nós estávamos aí servindo ao reino, tudo é o reino. E é bênção de Deus. E eu tenho certeza que você também, de certa forma, estava aí servindo e adorando ao reino do Senhor, porque foi para isso que nós fomos chamados. Glória a Deus. Quer saudar o povo, Laide? Arrumou aí? Já tá tudo arrumada? Sauda o povo com a paz do Senhor aí, em nome de Jesus, que daqui a pouco eu vou cantar de novo.
1: Minha gente do céu. Gente do céu, saudade de vocês, viu? Cumprimentar a todos aí na paz do Senhor Jesus, né? Hoje é segunda-feira, a Natália resolveu me chamar hoje, né? Pra vir aqui dar um... Ela falou assim pra mim, pediu um reforço. Falou, vem cá, mulher. Eu preciso de um reforço. Sim. Aguentamos aí, né? Glória a Deus por isso, né? Que Deus abençoe você aí que tá na tua casa, você que tá voltando do teu trabalho, né? Daqui a pouquinho nós vamos estar com a palavra de Deus aqui, enquanto a Natália vai cantando. Viu, gente? Muito boa noite, viu? Glória, nome de Jesus.
0: Você fica aí no óleo. Fica no óleo. Fica aí ligada, que daqui a pouquinho. Não descansa. Não, fica aí no óleo, que daqui a pouco você vai dar uns brados aí em nome de Jesus. Deus abençoe sua vida. Obrigado por sempre quando eu preciso, sempre quando eu dou um grito lá, a mulherzinha corre pra cá, né? Pra me auxiliar. É bênção de Deus, né? É isso aí, é tudo para o reino, né? Nós estamos aqui pra somar. Né, para poder glorificar o nome do Senhor, engrandecer o nome do Senhor, porque Ele é bom e a misericórdia dEle nos alcançou, nos alcança toda manhã, né, as mãos, a misericórdia de Deus nos alcança. Eu vou louvar ao Senhor com uma canção que eu gosto muito, faço dela uma oração, Deus de Obras Completas. Eu gosto demais dessa canção, olha... Eu tô até pensando em fazer um cover dessa canção, porque pensa numa canção que eu gosto demais, demais, demais. Deus abençoe aí a vida da cantora, né, do compositor também, bênção de Deus. O Senhor inspira, né, usa o compositor aí para poder fazer umas canções abençoadas e a gente pega elas e forma uma oração e chega no trono. Vamos adorar o Senhor, playback, pode ser playback. Deus de obras completas, glória a Deus, vamos adorar o Senhor, porque o Deus de obras completas, Ele já está agindo, porque Ele é poderoso para fazer aquilo que você nem imagina.

Aleluia, Deus é bom demais. Demais não, é na medida certa. Ele é bom, ele é maravilhoso. Eu estava louvando ao Senhor com essa canção agora, e o Senhor trazia a minha memória do quanto ele é detalhista para nos abençoar. O quanto ele é detalhista. Quando a gente coloca um projeto na mão do Senhor, quando a gente coloca a nossa vida, a nossa história na mão do Senhor, meu Deus, ele é Deus que nos surpreende, ele é Deus que nos surpreende. Tem coisa boa chegando, tem novidade de Deus para a minha vida, para a sua vida, através da minha vida. A canção que eu vou gravar tem por título Eu Quero Adorar, ou Eu Escolho Adorar. Peraí que eu já vou olhar aqui, que eu esqueci. Mas enfim, é uma canção onde o Senhor falou de uma forma assim muito poderosa. Porque tem momentos que a gente coloca na mão do Senhor. Tem momentos que a gente sabe que o Senhor está no negócio, mas parece que as portas se fecham de um jeito que a gente não vê saída. E o Espírito Santo de Deus disse ao meu coração: só me adora. Só engrandeça o meu nome, que eu vou fazer. E Deus é tão detalhista. Depois que eu vim de São Paulo, que eu gravar, eu vou contar em detalhes, depois que já tiver tudo concluído. Mas Deus fez tudo em detalhes e está fazendo em detalhes. Então, quando a gente adora o Senhor, quando a gente só adora e não questiona e não tenta entender, o Senhor é aquele que nos surpreende.

de uma maneira, meu Deus do céu. Eu olhei o projeto, falei, Jesus, eu sou muito pequena para esse negócio, né? E ali conversando com o pessoal da gravadora, com as outras cantoras, que também vai estar no dia da gravação, e elas estavam ali falando também, lá, de meu Deus, mas olha o tamanho do projeto, será que eu vou conseguir? E eu falei, olha, e eu pensando que eu, só eu que era, né, só eu que tava com medo, mas não, quando o Senhor, ele nos chama, ele tem coisa grande, e ele nos garante a vitória. Então nós temos aí um projeto muito lindo com a canção Eu Escolho Adorar, eu acho que é o nome da canção, Eu Só Quero Adorar, uma coisa assim, mas enfim, é uma canção de adoração a Deus, e eu sei que este projeto, esta canção, vai alcançar o teu coração de uma maneira poderosa, assim como já alcançou o meu. É. E eu sei que o Senhor fará grandes coisas através deste louvor. Não só dentro do Brasil, do país do Brasil. Não, não. Eu creio que o Senhor vai alcançar além das fronteiras com essa canção. Eu creio em nome de Jesus que vidas vão ser alcançadas, edificadas através deste louvor. Em nome de Jesus. Porque é assim. Independente se a gente entende ou não entende, independente se a gente é ou tem ou faz, o Senhor, ele é poderoso para cumprir, né? E aí o projeto é lindo, lindo, lindo, lindo. Depois eu vou colocar aí mais uns spoilers, né? Vamos colocar uns negócios aí. Eu sou meia ruim de rede social, sou meia devagarzona, mas eu prometo que eu vou postar. Em nome de Jesus, vai ser bênção de Deus. E o nome do Senhor vai ser glorificado através das nossas vidas. Eu vou louvar só mais uma canção lá e daqui a pouco eu já te dou o microfone. Tá. Já te dou a oportunidade. Valeu a pena. Vale a pena. Valeu a pena crer. Ó, agora saiu. Natália Duarte, pode ser o playback. Nós vamos adorar o Senhor. Essa canção, o Senhor nos permitiu gravar alguns anos atrás. Valeu a pena crer. E eu quero adorar ao nome do Senhor com ela nesta noite e dizer que vale a pena confiar no Senhor. Glória a Deus. Aleluia. Aleluia, glória a Deus.

0: Senhor a fazer. Não, Senhor, o Senhor não depende da nossa opinião. Não, o Senhor não depende da nossa ajuda, não. O Senhor é suficiente, ó Pai, para realizar. Porque o Senhor é poderoso e ainda faz milagres. Ah, Senhor, na vida de cada ouvinte nesta noite. Eu não sei, ó Pai, como está o coração desta mulher, deste homem. Mas eu sei que o Senhor é poderoso ainda para realizar milagres. Assim como o nosso pastor ministrou ontem, ó Pai, à noite no culto de ceia do Senhor. Pai, como Josué disse, ó Pai, ao povo, santificai-vos, porque fará o Senhor maravilha amanhã no meio de nós, de vós, de nós, fará o Senhor maravilha, santificai-vos. Então o Espírito Santo está nos dando a orientação nesta noite. O que nós devemos fazer é santificai-vos. O que nós devemos fazer é santificar e deixar na mão do Senhor, porque Ele é poderoso para fazer infinitamente mais do que aquilo que pensamos, imaginamos e do que aquilo que pedimos. Amém? Que Deus abençoe. Mais uma vez eu quero louvar a Deus pela vida da Laíde. Já quero entregar a oportunidade para ela dar lugar. Nosso tempo passa muito rápido, mas eu creio que o Espírito de Deus, que falou comigo nesta tarde para convidar a serva do Senhor, Ele vai falar, manifestar no nosso meio e glorificar mais uma vez o nome dEle através das nossas vidas. Amém? Que Deus abençoe, a oportunidade é tua, minha amiga.
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2: Glória a Deus. Aleluia, Jesus.
3: Agora a oportunidade é minha, irmãos. Glória a Deus. Quero cumprimentar mais uma vez os irmãos, os ouvintes, na paz do Senhor Jesus. Os irmãos que estão aí na audiência do rádio e os irmãos que estão na live, né? Eu tirei o óculos, gente, sabe? Eu, parece que eu fico sem jeito com óculos, né? Eu fico, me sinto mais velha. De jeito nenhum, né? Aí tem bastante gente aqui na live, minha irmã Nara, né? É, tem bastante gente aqui, a irmã Deise, a irmã Luciana, algumas pessoas aqui na live já. Mas eu não vou colocar óculos não, minha gente, que eu tô... Né, eu prefiro ficar sem óculos. Aí meu filho falou, mãe, tu quer ser nova? Eu falei, mas eu sou nova, né? Aleluia, Jesus. Só sei
4: tá
3: que está...
4: É nova, só tem problema de vista, né? Normal.
3: Gente, a Natália falou, falava assim pra mim, Laíde, você tá cega, mulher. Pois esses tempos ela falou, Laíde, pois é eu que tô cega agora. Eu tenho que usar óculos.
4: E eu sou nova também.
3: E Natália é novinha, gente. Natália não tem nem, acho que 30, Natália.
4: Não tenho nem 30. Já tenho 30.
3: Ó, 35. Natália, 35. Daqui 5 Natália tá com 40 já, né? Glória a Deus por isso. Quero comemorar os 40 dessa mulher, gente. Com muito prazer.
4: Em nome de Jesus. Vamos chegar lá, passar em nome de Jesus.
3: Eu tava com saudade já, gente, desse momento aqui, sabe? É muito bom demais, demais mesmo, tá? É, os irmãos aí que estão na live também, que Deus abençoe vocês, viu? É, eu quero, bem rapidinho, vou trazer uma palavra. Não vou me demorar não, viu? É, enquanto a Natália estava cantando ali, falou muito forte no meu coração esse louvor, né, que ela começou a cantar, sobre confiar, eu prefiro confiar em ti. E os dias em assim, que a gente está vivendo, assim, na verdade, os meus dias, eu preciso muito mesmo confiar em Deus. A confiança em Deus. Porque se a gente não confiar em Deus,

0: nós estamos perdidos, né? E eu só quero só rapidamente aqui no livro de Salmos 125 vai nos dizer: os que confiam no Senhor serão como os montes de Sião, que não se abala, mas permanece para sempre, né? Aquele que confia em Deus, ele não vai se abalar, ele não vai se decepcionar de jeito nenhum, quando a gente confia em Deus. Porque tem momentos da nossa vida que a gente precisa depositar a nossa confiança totalmente em Deus. É 100% em Deus. Porque quando a gente deposita a nossa confiança em Deus, pode ter certeza que Ele vai fazer na nossa vida. Porque eu falo que confiar em Deus é a gente colocar algo na mão de Deus e deixar ali para Ele fazer. Porque se a gente coloca algo na mão de Deus e tira, a gente não confia nele. A gente coloca algo nas mãos de Deus e deixa ali para Ele trabalhar. Porque quando a gente coloca nas mãos de Deus, é porque aquele algo ali não é para nós fazer. Quando a gente consegue fazer, nós fazemos. Mas quando tentamos de várias formas e não conseguimos fazer, aí é para o Senhor. A gente precisa depositar a nossa confiança nele. Aleluia, Jesus. Eu sei que cada um de nós já passamos por situações que a gente precisamos confiar nele, precisou confiar nele totalmente.
1: Glória a Deus.
0: São situações difíceis, complicadas. Entende, igreja? E o Senhor Jesus, ele fala conosco nessa tarde, nessa noite, que aqueles que confiam nele, aleluia, Jesus, não se frustra, não se decepciona. Aleluia, porque a nossa confiança tem que estar nele. Porque muitas vezes nós confiamos em tantas coisas, em tantas pessoas, mas não confiamos em Deus. Percebe que a gente tem algum problema e a gente prefere contar para os outros. Primeiro contamos para as pessoas e depois contamos para Deus. Não seria o correto contarmos para Deus primeiro, né? Porque se a gente contar para o homem, para a mulher, ele pode não resolver nosso problema. Porque se estava no nosso alcance fazer, né? Se está no alcance de alguém fazer, também estaria no nosso alcance fazer. Aleluia, Jesus. E a gente prefere confiar nos outros, nas pessoas. E conta para as pessoas, mas as pessoas não têm condições de resolver nosso problema. Então é melhor a gente contar para Deus. Aleluia, confiar nele. Aleluia, Jesus, porque todas as vezes que eu coloquei na mão de Deus a minha situação, a minha causa, o meu problema, aleluia, aleluia, os meus questionamentos, as minhas perguntas, Ele sempre resolveu. Entende uma coisa, que aquilo que Ele não fez ainda, você não tenha dúvida que Ele vai fazer.
1: Glória a Deus.
0: Aleluia, Jesus. É preciso nós confiar nele. Sabe o que Deus quer? Ele só está esperando a gente confiar nele.
1: É
0: só isso. Ele quer que você confie nele. Que você confie nele como o melhor amigo seu.
1: Glória a Deus.
0: Aleluia. Contar para ele. Eu sempre falo que quando a gente conta algo para Deus, você não corre risco. Ele não vai contar para ninguém. Você vai confiar nele em contar aquilo. Aleluia, Jesus, que você não quer contar para outra pessoa. Confia no Senhor.
1: Glória a Deus.
0: Por mais difícil que esteja a situação, o teu problema, quem sabe você está pensando, não, mas não tem mais jeito. Não tem mais jeito. É o negócio, é eu ficar quietinha. Deus está dizendo assim, ó, conta para mim. Conta para mim, porque eu sei resolver o teu problema.
1: Glória a Deus.
0: Confia em mim. Não confia em homens. Não confia em pessoas. Mas confia em mim. Coloca, deposita a sua confiança no Senhor. Você pode ter certeza. Quantas situações que passamos, que estivemos por dificuldade tão grande, tão grande. Eu falo por mim mesma. Eu já tive em situações tão difíceis, eu confiei em Deus.
1: É.
0: Por mais que a gente parece que quer falhar a nossa fé. Parece que vacilar a nossa fé, a nossa confiança em Deus. Mas a gente numa situação...

0: situação difícil, a gente olha que a única saída que tem é confiar em Deus.
1: É,
0: a gente olha que a única saída que tem é confiar em Deus.
1: É,
0: ou você confia em Deus, ou você fica ali prostrado, sem poder resolver teu problema. E quando eu depositei a minha confiança em Deus, por várias situações, Deus fez, sabe? Eu me lembro que o meu esposo estava passando por uma dificuldade muito grande, um problema que só Jesus mesmo. E ele me ligava e falava assim para mim: eu não sei mais o que eu vou fazer, tá difícil, eu tô querendo desistir. Eu sempre falava para ele: não desista, coloca na mão de Deus, confia.
1: Aleluia.
0: Confia que ele vai fazer. E entramos num propósito de oração, e eu disse: você ora aí, eu oro aqui, e o Senhor Jesus vai fazer. E ele falava assim para mim: parece que quando eu converso com você, você me traz uma confiança, uma, como se você me trouxesse uma certeza daquilo que você está me dizendo. E eu falava para ele assim: isso é confiar em Deus. Quando a gente confia, Deus faz.
1: Aleluia.
0: E colocamos nas mãos de Deus, e por várias vezes ele sempre falava assim: meu Deus, está difícil. E eu falava: confia, confia. E quando chegou uma data, Deus fez algo assim tão tremendo. Ele não estava esperando que seria tão rápido a bênção chegar, mas o Senhor viu que ele estava confiando nele, e ele agiu. Quando nós confiamos, Deus fez, Deus trabalhou, e as pessoas à volta dele não estavam acreditando, muito menos a família não estava acreditando, mas o Senhor Jesus fez quando ele confiou.
1: Aleluia.
0: Quando nós depositamos na mão de Deus, confiamos, ele faz. Eu falo assim que eu sou uma prova viva do que é confiar em Deus. Aleluia, Jesus, porque todas as vezes que eu coloquei na mão dele, aquilo que eu não podia fazer, ele fez. Aleluia, Jesus. Confiar em Deus é colocar algo na mão dele e deixar ele fazer. Gente, se eu for falar tudo aquilo que Deus já fez através da confiança nele,
1: glória a Deus.
0: Meu Deus, a gente vai ficar aqui 2-3 horas contando o que ele fez através de nós confiarmos nele. Aleluia, acredita nessa tarde, nessa noite. Eu não sei o que é que está, aleluia, Jesus, te tirando a tua tranquilidade, a tua paz, mas te digo nessa noite: confia. Deposita nas mãos desse Deus, que ele vai fazer algo muito tremendo na sua vida e na sua história. Confia. Todo tempo que eu estou aqui nessa programação, desde quando eu cheguei aqui, o Senhor está me mostrando a mesma coisa. Eu vejo em uma visão muito forte aqui. Eu vejo como se fosse um parreal de uvas. E eu não consigo entender o que é esse parreal de uva. Mas são muitas uvas, Deus está me mostrando aqui. E eu acredito que são bênçãos da parte de Deus.
1: Aleluia.
0: Aleluia. Deus. Não é um cachinho de uva, não. É um parreal de uva.
1: Glória a Deus.
0: E uvas, sabe? Aqueles cachos de uva, parece que não é uma uva normal. Parece que não é um cacho de uva normal. Eu entendo que é algo do céu para as nossas vidas.
1: Aleluia.
0: Que Deus tem para nos entregar. E aquilo parece que multiplica. Não só alcança nós aqui, Natália, mas como alcança os ouvintes.
1: Glória
0: também.
1: A Deus, eu creio.
0: Eu sei que algo forte Deus está fazendo aqui nessa programação de rádio.
1: Aleluia.
0: Eu não sei, mas Deus está mandando eu te dizer: confia nele.
1: Glória.
0: Deposita
1: a Deus.
0: Tua confiança nele, que ele vai fazer.
1: Aleluia,
0: aleluia, Jesus. Deus está fazendo algo muito forte. Eu vejo Deus fazendo algo muito forte. Como que é o nome do sonoplasta, Natália?
1: Vinícius.
0: Eu via você, Vinícius. Deus tem algo muito forte,
1: aleluia,
0: a fazer na tua vida. Há uma bênção da parte de Deus muito grande, que você está

0: tomando posse nesta noite, Vinícius. Deus está dizendo, ei, confia em mim, porque eu vou fazer. Deus está dizendo que eu vou fazer é algo do céu para a tua vida. Há algo muito tremendo que Deus está entregando nas tuas mãos, Vinícius. Aleluia, algo muito forte, viu? Confia, que há uma bênção muito grande e especial. E olha o que Deus está me dizendo aqui. Natália, você está indo fazer essa viagem. E quando você volta logo em seguida, você não vai nem desfazer as malas. Você precisa ir para uma outra cidade que Deus vai te levar. Aleluia. Deus está dizendo, ei, eu tenho algo a fazer nesta determinada cidade. Aleluia. Eu vejo como se você chega com a mala e você mal desfaz a mala, você precisa fazer de novo. Deus está dizendo, ei, eu vou fazer algo tão tremendo através dessa viagem. Aleluia. E essa nova canção, Deus está me dizendo, Natália, eu não ouvi ainda, nem sei o que está falando nessa canção, mas Deus está dizendo assim. Eu vejo que quando essa canção for cantada, for louvada, e no momento da tua adoração, eu vejo uma grande cadeia que se quebra. Aleluia. Eu vejo uma grande corrente, Natália. Aleluia. Que se quebra. Eu vejo você cantando e mulheres que estão acorrentadas. Aleluia. E eu entendo que essas mulheres estão aprisionadas. Aleluia. A tua canção, o teu louvor vai alcançar essas mulheres. E Deus está dizendo, eu vou quebrar correntes. Mas olha, a corrente que eu vejo, Natália, é nas pernas, é nos pés. Deus está dizendo, eu vou quebrar essas correntes. E Deus está dizendo, ei, não te preocupa, Natália. Não te preocupa. Eu já tenho tudo preparado. Está tudo preparado para ti. Você colocou nas minhas mãos. E tudo, os detalhes eu vejo Deus fazendo. Você somente ora, confia, e o Senhor faz. Acredita. Eu vejo Deus desenrolando algo muito tremendo aí.
1: Aleluia.
0: Viu? Algo muito forte. Aleluia, Jesus. Aleluia. Deus está me dizendo aqui nesta noite que há três pessoas, três ouvintes aí que está, não sei se você está me ouvindo ou se você está na live. Três pessoas. Deus está dizendo, eu estou destravando algo que estava travado. Há como se tivesse algo travado há muito tempo. O advogado não conseguiu. Você colocou advogado, mas o advogado parece que não deu jeito. Mas Deus está dizendo, eu entro nesta causa. Eu quebro esta barreira. Eu entro, aleluia, para fazer. No mundo espiritual, Deus está dizendo, há um bloqueio. Mas nesta noite eu desbloqueio. Pode contar. Esta semana que entrar, no meio dessa semana que entrar, você vai ver que Deus estava falando através do rádio. Algo grande vai ser destravado. Algo grande vai ser desbloqueado. Esse bloqueio vai ter que sair da tua vida. Em nome de Jesus, acredita, confia no Senhor, porque Ele está fazendo. Aleluia, Jesus. Glória a Deus. Estamos já chegando no final, né? Vou deixar um tempo para a Natália despedir aí do povo, né?

0: Aleluia, Jesus. Que Deus abençoe vocês, viu? De uma forma toda especial. Fiquem todos na paz do Senhor Jesus.
1: Glória a Deus. Que Deus abençoe a vida da Laíde. Eu sei que o Senhor, Ele falou através da vida dela. Ela não tinha visto que ela estava vindo para cá, mas eu iniciei essa programação hoje com a palavra do Senhor que João vai escrever no capítulo 15. Vai dizer que o Senhor diz que Ele é a videira verdadeira. E eu creio que essas uvas que você via, que não era uma uva normal, é a uva que o Senhor vai nos dizer no capítulo 15 de João, que é uma uva própria para fazer um bom vinho. E o vinho e a uva tem muito, é muito simbólico na Bíblia, né? Tem muita simbologia. E eu creio, em nome de Jesus, que nós não vamos sair daqui com as nossas mãos vazias nessa noite. Mas sim que o Senhor vai entregar nas nossas mãos, na vida do Vinícius, em nome de Jesus, na minha vida e também na tua vida. Amém? Receba também uma providência da parte do Senhor. Receba também uma provisão em nome de Jesus. Receba em nome de Jesus ousadia para caminhar, ousadia para possuir em nome de Jesus. O Senhor diz que tu não tem um espírito de temor, mas sim um espírito de ousadia. Foi este que de Coraceia o Senhor te deu. Aramaiastei. Não, não é espírito de temor, mas é espírito de ousadia. Ramayastei, ele diz, eu desprendo os teus pés, de que maiaceia. Ramayastei, eu não te faço calar, de que baiastei, eu abro a tua desta. Ramayastei, o teu decoa sei neste tempo e te lanço, diz o Senhor, não pare, de que baiastei, porque eu sou contigo, não te assombras, porque eu sou o teu Deus, eu te ajudo e eu te esforço, diz o Senhor dos Exércitos, para tu a vida nesta noite, missionária Laíde, em nome de Jesus. Que Deus abençoe a cada ouvinte, que Deus abençoe os irmãos que nos ajudam a continuar com esta programação, que as bênçãos do Senhor venham estar sobre o teu lar nesta noite, em nome de Jesus. Que a boa mão de Deus te alcance e te dê escape, livramento e um restante de semana abençoada. Amém? Que Deus abençoe e até a próxima segunda-feira. E mais pro finalzinho do mês eu deixo a Laíde com vocês que eu vou viajar. Deus abençoe, fica na paz.

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Eude Kantahai, apóstola de Jesus Cristo, ministra da Palavra de Deus, aqui estou guiada pelo Santo Espírito de Deus e seus sete aspectos. Venho para trazer, através desse santo diferencial de Deus, já bastante notório, evidente na Terra, venho proclamar justiça soberana, a ermo, a prumo, a colocar os pingos nos is. Deus, o Todo-Poderoso, assim requer do seu povo. Há uma nova aliança com Deus. Sua igreja já recebe, sua liderança já recebe, os governantes já recebem, as estatais já recebem, a jurisprudência de Deus. Já acontece o Ministério Justiça Soberana. E Deus

Aleluias! Glorificada seja a soberana existência do nosso Deus único. Glorifiquemos em todo tempo o leão da tribo de Judá. Glorifiquemos então a Jesus Cristo. A Ele toda honra, toda glória. A saber, aleluia, da tribo de Judá. Glorifiquemos então a Jesus Cristo. A Ele toda honra, toda glória. A saber, aleluia, Jesus Cristo se levanta. O Rei dos Reis chegou. E onde Ele chega, algo acontece. Outra vez, o leão de Judá julga, se levanta, o céu se abre, posso ver? Espiritualmente, toda treva começa a fugir. Eu posso ver o impossível acontecendo. Quando Deus se levanta, não há quem possa resistir o rei, O rei chegou, o Todo-Poderoso ruge como leão. Jesus Cristo, ao rugir como leão, ele sacode a terra. Deus ruge forte, alaikio! O inimigo, shaikio, manahácias! Perde. O inimigo, neste momento, ao rugir do leão da tribo de Judá, o qual é Jesus Cristo, o inimigo, neste momento, perde a guerra. Aleluias! É assim. É desse jeito. Continuemos a confiar, a depositar de modo pleno a nossa confiança em o Deus da nossa salvação. Porque não tem como os nossos inimigos ganhar. Não tem como os inimigos do povo de Deus ter vitória sobre o povo de Deus. Principalmente sobre aqueles que estão aí em esforço, pagando o preço com boa dignidade. Em obediência ao querer de Deus. Pode ter certeza que no momento certo Deus brada, como leão Deus ruge, e o inimigo perde a guerra. Medita no louvor que vai tocar agora, tá? Crendo na força, no poder do leão da tribo de Judá.

Oh, glória a Deus! Aleluias! Aba! Subianai! Aleluias! Tá tão difícil achar o louvor, mas nós vamos acontecer de igual forma, glorificando ao Senhor, porque a obra do Senhor não pode parar. Aleluias! Jesus Cristo se levanta, o Rei dos Reis chegou, já acontece outra vez, o leão da tribo de Judá julga, o céu se abre, eu posso ver, toda a treva começa já a se mover, impossível acontece, aleluias, e toda a treva some, foge, assim quando Deus se levanta, não há quem possa resistir, o rei chegou, é tempo de agir, Deus Emmanuel, o suporte,

porque o inimigo perde a guerra. Glorifiquemos ao único digno a receber glorificação. Glorifiquemos ao nosso Senhor, a Jesus Cristo, o leão da tribo de Judá. Amém.

Montanhas se movem, aleluias. Correntes se quebram, aleluias. Sem ninguém tocar, corrente se move. Corrente se quebra, aleluias. Sem ninguém tocar. Agora eu vejo, aleluias. Eu posso visualizar Deus operar. Quem era fraco, Deus está operando. Quem era fraco, agora é forte. Quem caiu, aleluias, glória a Deus, voltou a ficar em pé.

ao som. O som do céu, Shabaikyo, está ecoando. E nada pode, Halabre Komasubia, e nada pode perder, fazer os justos, os esforçados em Deus, perder a fé. O rei chegou, é tempo, Deus estremece. Então, tudo que queira contra não vence, não vai ter vitória, não vai vencer em nome de Cristo. Não há medo, não há cadeia que resista o som da voz de Deus. O rugir do leão da tribo de Judá. Jesus Cristo é rei dos reis, ele ruge. Deus se levanta e ruge, a vitória é certa para os seus. Vai recebendo as vitórias que Deus tem do coração dele para o seu coração. E o chão treme, o céu se abre outra vez. Sabe por quê, amados? É justiça soberana em evidência maior. É justiça soberana em evidência melhor. É justiça soberana mais profunda já acontecendo na terra dos viventes.

E eu quero aproveitar esse momento maravilhoso neste culto para saudá-los com a paz a qual excede todo entender. Aleluias! A paz de Jesus Cristo esteja contigo, Santo de Deus. A paz de Jesus Cristo esteja contigo, pacificador. Aleluias! Que essa paz possa estar em cada vida na existência. De Deus.

0: Emanuel. É todo domínio.
1: Dos senhores, rei dos reis, rei da minha vida.
0: Você pode sentir a presença de Deus na sua vida? Você pode sentir Deus está operando. A terra está cheia da sua glória. Os céus estão cheios da sua glória, da glória eterna de Deus. A terra está cheia da glória de Deus para sempre. A sabermos, é de eternidade a eternidade. Toda honra, toda glória a Emanuel.

Glorifiquemos ao Senhor nosso Deus. Doemos-lhe em todo tempo glórias e aleluias. Aleluias. São palavras do leão da tribo de Judá. A dizer, vingar os seus santos. Deus vinga os seus mártires agora, mais rapidamente. É doravante a vingança divina aos santos de Deus. A seus mártires é já. Já vem até no mesmo instante das afrontas. No mesmo momento, os santos de Deus estando em afrontas, Deus já vinga. Deus da brada, isto é, o leão da tribo de Judá. Ai dos perseguidores, aos santos de Deus. Ai daqueles que se levanta contra os santos de Deus. Suplai-te. Deus, esta noite, neste culto, está falando conosco, com os seus, porque em primazia aqui neste culto, Deus sempre fala com os seus. Em primazia aqui neste culto, Deus está sempre falando com os seus. Aleluias. Doravante aí dos motivados, aos motivados, aos empolgados, a querer desonrar Deus, a querer Deus em desonra, aquele que Deus quer honrado, a desonrar aquele que Deus quer honrado. Saibas, o leão da tribo de Judá brada, o leão da tribo de Judá ruge mais, ele ruge mais forte doravante pelos seus santos. O leão da Manácia, da tribo de Judá, ele ruge mais forte agora pelos seus filhos, pelos seus profetas, a saber, os profetas do soberano Deus, são doravante por Deus, mais minuciosamente protegidos por Deus. Então o laço já é desfeito. Toda armadilha não subsistirá. Deus vem aos santos dele e quebra cadeias. Todo gigante vai tombar. Vão ao chão os perseguidores dos santos de Deus, dos escolhidos de Deus, são abatidos por Deus. Doravante, os seus ardis, as suas malignidades não terão vitória, não terão sucesso desde o pensar, desde o seu mancomunar. São palavras ditadas pelo Espírito de Deus. Vai tremer? Diz Deus, vai tremer? O Altíssimo diz, o grandioso El Shaddai, vai estremecer? Deus vem, da Baikyo! E abala estruturas. E o que é, o que não é, não é. Porque assim é o querer, o mandar, o dominar do forte dos fortes. De Deus é o Shaddai. Do leão da tribo de Judá.

0: Deus da Bakiomanaia.
1: Ele vem e abala estruturas. El Shaddai vai fazer estremecer. O que é, é, o que não é, não é. O que passar disso não provém de Deus. Então as setas não atingirá os santos de Deus. Praga alguma não lhes advirão. Também a seus lares, moradias, residências. Deus o Todo-Poderoso El Shaddai dará ordem a seus anjos. Mas a respeito dos seus santos, então também a seus cordeiros e os livra. Saibas tu nos ouvindo, é por amor do seu Todo-Poderoso nome.

Aleluia! O supremo e bom, muito bom pastor, meu único pastor, Nabaikyo. Deus é supremo e bom, muito bom pastor, infalível, inigualável, incorruptível, não é omisso. O supremo e bom pastor é justo, fiel e verdadeiro e ama o seu rebanho.

É, por amor do seu todo-poderoso nome, Deus é supremo e bom pastor, e nada, então nada, amados, absolutamente, faltará aos seus cordeiros. O real e supremo inigualável pastor faz todo o tempo, trabalha e zela dos seus cordeiros. Faz, Deus faz. O seu rebanho seguir, caminhar, seguros em pastos verdejantes. O supremo e bom pastor sacia a sede das suas ovelhas em águas tranquilas. O supremo e bom pastor doa refrigério à alma do seu rebanho. Somente a sua voz, amaigo, então a sua palavra guia os seus cordeiros às veredas da justiça divina. Ei, eu repito, é por amor do seu nome, é por amor de Emmanuel, Banduike Manahai, ruge, Emmanuel. O chão treme quando ruges, os céus se abrem quando ruges, Deus, o Altíssimo, se levanta, Deus ruge forte, sacode a terra, o inimigo perde a guerra!

0: desta forma, é desta maneira, nos alegremos, glorifiquemos ainda mais, doemos mais, aleluia, o único digno de receber louvor. Porque o inimigo, quando o leão da tribo de Judá se levanta, é certo, de modo infalível, o inimigo perde a guerra.
1: Aquele

Estejamos atentos. Atenteis, o rei chegou. O rei se levanta, não há meios, não há cadeias que resistam o seu rugir. É Xalabaia Cantuia. Portanto, ainda que andássemos pelo vale das sombras da morte, não precisamos temer. Não temeríamos mal algum, porque o leão da tribo de Judá, ele está comigo em mim. Deus onipotente, ele está em mim. Deus é o meu forte dos fortes. Deus é o meu aro de fogo. Emanuel!

Amanahassuia. Ei, povo de Deus! Ei, igreja de Jesus Cristo! Anamahassubia. Não temas, Abba, soube a Cássia. Não tema pessoas sisudas, carrancudas, cruéis, perseguidoras, porque o leão da tribo de Judá brada pela igreja dele. O leão da tribo de Judá vem, ruge e brada pelo povo dele. Cheia! Não devemos deixar em descaso, não devemos esquecer, deixar em descaso, Deus único é o nosso refúgio, Deus único é a nossa fortaleza.

emanácia, Deus nos coloca os seus cordeiros no seu esconderijo. Estamos protegidos a cada momento mais e mais. Rebanho de Deus, rebanho do Supremo e Bom Pastor. Somos protegidos, estamos no esconderijo de Deus. Deus é o porto seguro dos que nele busca confiar. Espera com integridade. Espera com integridade. Amanahasubenahaya. Espera com fé. Não titubeie na fé. Não deixe a fé para trás em descaso. Nós precisamos crer, mesmo que tudo indique o contrário, nós não podemos deixar de crer no nosso Deus, no leão da tribo de Judá.

Beikilmanaya. Deus tem os seus no seu esconderijo. Então estes, à sombra da onipotência do Altíssimo, descansará. Sabe por quê? Porque Emmanuel ruge, aleluias, glória a Deus. Emmanuel ruge, Jesus Cristo ruge. Ele é o leão da tribo de Judá.

É desta forma, somente Ele é Todo-Poderoso, Altíssimo, Forte dos Fortes. E Ele está trazendo, efetuando em justiça, amigo, o Supremo é inigualável, o bom pastor não deixa suas ovelhas tremer, mal algum. Então, mesmo que nos seus cordeiros, mesmo que nós, seus cordeiros, andemos pelo vale da sombra da morte, não precisamos temer o mal. Não precisamos temer mal algum, amados, porque o nosso Supremo e bom pastor, Ele está conosco, Ele é infalível, Ele não é corrupto, Ele não é omisso, Ele não descuida dos seus cordeiros.

O supremo e bom pastor, ele tem a vara. O supremo e bom pastor tem cajado. Anaibekomanaya. E em dados momentos que necessário, ele usa. Em ovelhas rebeldes, ovelhas trabalhosas, impensadas. Mas saiba, ao usar o Supremo Pastor, sua vara, seu cajado, são consolo. É a ajuda de Deus aos seus cordeiros. É o zelo de Deus, o cuidado de Deus a seu rebanho, seus cordeiros. Deus, em seu infinito e inigualável amor, atencioso, Deus prepara uma mesa perante nós, seu rebanho. Assim Deus prepara na presença dos nossos inimigos, na presença dos nossos arques inimigos. É proteção, é zelo, é amor do Supremo e bom pastor a nós, seus cordeiros. Deus vem debaia comanácia, alabacanto, e unge a cabeça dos seus cordeiros, dos seus escolhidos com seu óleo santo. Deus é aqui descrito como Deus que supre as necessidades dos seus cordeiros. Deus vem aqui descrito como Deus que supre as necessidades dos seus filhos. Deus sabe antes de nós o que precisamos. Deus nos livra de toda a força do mal que procuram nos destruir, assim corpo, assim a alma. Apesar do cristão, de nós estarmos em uma sociedade pagã e, portanto, termos uma luta diária contra Satanás, a graça de Deus, a graça do Supremo e Bom Pastor, the Baker, que as suas ovelhas recebem, as capacita, aleluias, glória a Deus, a viver e se regozijar na presença de Deus. Deus pode nos saciar. A mesa do Senhor, Deus nos coloca. Somos saciados em Cristo, com fé, ação de graça, esperança, em perfeita paz. Então, amados, protegidos pelo sangue derramado e o corpo partido de Jesus Cristo, desse bom e supremo pastor. O óleo aqui

Ele vem declarado a referir-se ao favor e bênção de Deus especiais, são de Deus especiais, pela unção do seu Santo Espírito no corpo, mente e espírito do cristão. E a palavra vem bradando a revelar, a dizer: o meu cálice transborda. Este beber, neste cálice, jamais deve cessar aos cordeiros de Deus. Precisa plei que o famanará súbia. Este beber ser bebida abundante. Anabe comanaia. De Deus. Em misericórdia, bondade. A misericórdia e a bondade de Deus é certa. Alabre coma súbia. Alabra coma astergia. A seguir. A estar para seus cordeiros em todo o tempo, todos os dias do viver dos seus cordeiros. Assim, desta forma, nesta íntegra, sempre habitaremos em Cristo. Assim, Cristo habita em os seus cordeiros, seus rebanhos, eternamente. Música.

Por quê? Porque ele é Deus único. Porque ele tem amor inigualável. Então ele resolveu a ser Emmanuel, a se revelar como Emmanuel, que significa Deus conosco.

阿妹，阿妹，阿妈卡。É o proclamar, é o realizar do Cordeiro de Deus a seus salvos, seus remidos no Monte Sião. É o Apocalipse já em acontecimento. Aleluias, glória a Deus. E assim escreve João, apóstolo santo, no livro do Apocalipse, a trazer, através do capítulo de número 14, relatos, profecias, revelações sobre este momento. Então, de calamina súbia, de Jesus Cristo a revelar. E João diz, e olhei, e eis que estava o Cordeiro sobre o monte Sião, e com ele 144 mil, que em sua testa tinha escrito o nome do Cordeiro de seu Pai. E ouvi uma voz do céu, como a voz de muitas águas, e como a voz de um grande trovão, e uma voz de harpistas, que tocava com a sua harpa e cantavam como cântico novo, assim diante do trono e diante dos quatro animais, e dos anciões. E em tais momentos, e ninguém podia aprender aquele cântico, senão os 144 mil que foram comprados na terra, da terra. Esses são os que aqui perante o Cordeiro de Deus, são os que não se contaminaram com mulheres, porque são virgens. Espiritualmente, esta expressão estar a relatar serem estes 144 mil, né, a permanecerem puros, recusando-se a se conformar com o sistema mundial ímpio. Esses 144 mil descrito aqui no livro santo, no livro do Apocalipse, capítulo de número 14, estes 144 mil permaneceram, como o livro santo relata,

impuros, recusando-se a se conformar, isso é muito profundo, com o sistema mundial ímpio. Estes não pertencem, este Shabai não pertencer à igreja apóstata. Igreja esta omitir as verdades bíblicas, a ter mestres nelas, sacerdotes, formalistas. Estes não seguem realmente a Cristo. Esses sacerdotes dessas igrejas apóstatas não são discípulos de Jesus Cristo, não são seus cordeiros. Mas os puros, os lavados, os incontamináveis, esses são os que seguem o Cordeiro por onde quer que vá. Estes puros, estes penitentes, são os que dentre os homens foram comprados como primícias para Deus e para o Cordeiro. E na sua boca, não se acha engano, porque são irrepreensíveis diante do trono de Deus. O leão da tribo de Judá, Emanuel, brada. O leão da tribo de Judá, Emanuel, solta a voz. Ele brada, ele ruge com força, com grandioso poder, com grandiosa autoridade. E é vitorioso, é mais que vencedor. E não podemos nós, principalmente a Igreja de Cristo, esquecer que a graça maravilhosa de Deus nos basta. Não precisamos mais, amados. Muitos estão aí tão atarefados, tão envolvidos em tantas coisas desnecessárias aqui. Buscam e buscam e buscam, só aqui. No terreal, no momentâneo, no secular. E esquece que é lei ditada pelo Espírito Santo, que nos ama tanto e quer o nosso bem, a dizer: buscai primeiro o reino de Deus e a sua justiça, que as demais coisas, Deus tem todo o poder e Ele sabe do que precisamos para nos acrescentar. Música.

devemos jamais deixar em descaso. Ó o Vinícius aqui seguindo o culto e dando glória, viu, gente? Irmã, a senhora não falou, a senhora não se despediu do povo. Ele é uma bênção, esse menino. E eu estava ouvindo aquela pastora, missionária, não sei, te entregando alguma coisa dos céus. Eu creio que é a tua vitória que você está orando e esperando. Você está orando, né? Porque não adianta só querer ser abençoado e nem ora, né? Não vigia. Daí atrasa os momentos que Deus não quer. Deus não atrasa, é nós que atrasamos muitas vezes Deus de nos entregar as vitórias. Então, não vamos fazer isso, né? Vamos continuar firmes. Vamos continuar prudentes, vigilantes, porque vale a pena estar sempre em uma boa comunhão com esse Deus maravilhoso, mesmo de modo simples, sigiloso. Amém? A graça de Deus nos basta. Fiquemos nela. E até segunda-feira que vem.

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